0: 2,3 trilhões de reais.
1: Recursos para a saúde, mais 225 milhões de reais serão investidos em equipamentos para cirurgias gerais e oftalmológicas. Graziela Mendonça.
2: São equipamentos para operações como vasectomia, laqueadura e catarata. A expectativa é reduzir o tempo de espera para as cirurgias do Sistema Único de Saúde.
3: Petrobras anuncia 72 bilhões de reais em Sergipe para a fábrica de fertilizantes e exploração de óleo e gás em águas profundas.
1: Durante evento, o presidente Lula pede respeito à soberania brasileira, após Estados Unidos classificarem PCC e Comando Vermelho como grupos terroristas.
4: Não aceitamos ser tratado como moleque. Nós não sabemos ser tratado como se fosse uma republiqueta. Não brinque com a soberania desse país, não brinque com a nossa democracia, não duvidem das coisas que nós fazemos aqui nesse país.
3: Move Brasil, já está disponível financiamento para a compra de novos caminhões e ônibus mais seguros e sustentáveis.
1: Hoje, na apresentação da Voz do Brasil, Mariana Jungmann e Luciano Seixas.
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1: O consumo das famílias e a agricultura ajudaram no crescimento do país no primeiro trimestre deste ano.
3: O IBGE divulgou hoje que o PIB, Produto Interno Bruto, aumentou 1,1% no período, com resultado positivo em três setores: agropecuária, indústria e serviços.
1: Lembrando que o PIB é o resultado de tudo que é produzido no país.
0: Na chácara de 3 hectares em Tangará da Serra, no Mato Grosso, José Francisco de Souza planta de tudo. E de tudo a terra dá. Tomate, brócolis, cebola, repolho, cebolinha, alface, couve, milho. A produção é vendida nas feiras, mercados e enviada a escolas públicas da região. Em 2025, José conseguiu financiamento do Programa Nacional de Fortalecimento da Agricultura Familiar, o PRONAF, para a construção de 3 estufas na propriedade.
5: No ano de 2025, a gente conseguiu o financiamento do PRONAF. A gente precisava aumentar a produção e conseguimos financiamento para construir 3 estufas na propriedade, onde melhorou bastante e aumentamos bastante a nossa produção.
0: Puxado pelo campo e pelo consumo das famílias, o Produto Interno Bruto do país cresceu 1,1% no primeiro trimestre de 2026, comparado ao último trimestre de 2025. O PIB é considerado o termômetro oficial da economia. Ele mede o valor de tudo o que é produzido no país durante um determinado período de tempo. E esse tudo inclui desde o pãozinho da padaria, passando por carros e máquinas, até o corte de cabelo e a consulta no médico. São os bens e serviços. Para o economista e professor da ESPM, Jorge Ferreira dos Santos, o crescimento do PIB mostra a resiliência da economia brasileira.
6: Nós sabemos, do que está acontecendo no ambiente global. Você tem um ambiente de alta do petróleo, você tem uma pressão geopolítica muito grande. Apesar disso, a economia brasileira acabou performando um pouco melhor do que o esperado, puxado por esses dois grandes vetores, consumo das famílias e a produção do agro.
0: Os dados de crescimento do PIB no primeiro trimestre deste ano são ainda maiores quando comparados ao mesmo período do ano passado, uma alta de 1,8%. Em valores correntes, ou seja, sem descontar a inflação, o PIB somou 3,3 trilhões de reais. Reportagem Luana Karen.
3: Em suas redes sociais, o ministro da Fazenda, Dario Durigan, afirmou que o resultado de hoje sustenta a projeção de crescimento de 2,3% para o ano. E se confirmado, 2026 será o quarto ano consecutivo com crescimento do PIB superior a 2%.
1: Segundo o ministro, será o melhor ciclo da economia brasileira em 10 anos.
3: Hoje o presidente Lula cumpriu uma série de compromissos em Sergipe.
1: Na área da saúde foram anunciados mais de 200 milhões de reais para agilizar as cirurgias no país.
3: E entregues veículos que vão garantir atendimento a quem mora longe dos centros de atendimento.
2: Os investimentos anunciados para a saúde chegam a 225 milhões de reais. Com o recurso, serão adquiridos 150 combos de equipamentos para cirurgias gerais e oftalmológicas, permitindo a abertura de 100 novas salas cirúrgicas em todo o país. São equipamentos para operações como vasectomia, laqueadura e catarata. A expectativa é reduzir o tempo de espera para as cirurgias no Sistema Único de Saúde. Além desses equipamentos, o presidente Lula destacou outros esforços do governo para ampliar o atendimento especializado pelo país.
4: Temos 150 carretas andando por esse país para fazer todo tipo de exame que só rico fazia. Exame de qualquer tipo de câncer, câncer de próstata, câncer de colo, sabe? Ao mesmo tempo, companheiros, nós temos 800 ambulâncias com gabinete odontológico para tratar dos dentes da pessoa nesse país.
2: Os investimentos foram anunciados durante visita do presidente Lula a Sergipe nesta sexta-feira. Primeiro, ele conferiu as instalações do Hospital do Amor de Lagarto, referência no combate ao câncer, que atende 150 municípios da região. O hospital recebeu 137 milhões de reais do Ministério da Saúde na sua implantação. E para ampliar ainda mais o atendimento em Lagarto, foi autorizada a construção de uma nova policlínica no município, com 30 milhões de reais do novo PAC. O ministro da Saúde, Alexandre Padilha, destacou a importância da nova unidade.
7: É o equipamento que vai fazer o tratamento de mais de 30 médicos especialidades, que vai ter tomografia, que vai ter ressonância, que vai ter ultrassom, com a vantagem que não vai ficar dentro do hospital. Porque às vezes dentro do hospital, quando precisa fazer uma situação de urgência, a pessoa que estava esperando é desmarcado o exame, na policlínica fica preservado e vai fazer o exame na maior velocidade possível.
2: Já na visita ao Hospital do Câncer de Sergipe, em Aracaju, o presidente Lula anunciou a entrega de um novo tomógrafo, que vai agilizar o diagnóstico e tratamento de pacientes oncológicos do estado. Também foram entregues 406 veículos do programa Agora Tem Especialistas, Caminhos da Saúde, para transporte de pacientes que precisam de atendimento fora dos seus municípios. Além de Sergipe, os estados de Pernambuco, Paraíba, Alagoas, Paraná e São Paulo vão receber os micro-ônibus e vans da iniciativa do governo do Brasil. Serão 3.300 veículos. É um investimento de mais de 1 bilhão e 400 milhões de reais. O governo federal entregou ainda unidades odontológicas móveis para municípios de Sergipe e de outros 5 estados. Reportagem Graziela Mendonça.
1: A Petrobras anunciou hoje mais de 72 bilhões de reais em investimentos no estado de Sergipe.
3: O valor será aplicado na retomada de fábrica de fertilizantes e também para exploração e produção de óleo e gás em águas profundas.
1: Hoje pela manhã, o presidente Lula visitou a fábrica, que terá capacidade para produzir 7% da demanda nacional.
8: Líder mundial na produção de alimentos, o Brasil ainda depende da importação de fertilizantes para garantir a produtividade no campo. Hoje, cerca de 80% dos insumos usados na agricultura vêm do exterior. A ureia, principal fertilizante nitrogenado utilizado em culturas como milho, café, arroz e cana-de-açúcar, é um dos produtos mais importados pelo país. Para reduzir essa dependência, o governo do Brasil e a Petrobras anunciaram investimentos bilionários para ampliar as operações da fábrica de fertilizantes nitrogenados, a Fafem, em Laranjeiras, em Sergipe. Segundo a presidente da Petrobras, Magda Chambriá, com os investimentos, a fábrica vai ampliar a produção de ureia e atender 7% da demanda nacional de fertilizantes.
9: Essa Fafem daqui vai produzir 7% da demanda de fertilizantes nitrogenados do Brasil. Mas nós fizemos a mesma coisa na Bahia. Nós estamos completando a obra da UFN3, fábrica de fertilizantes, no Mato Grosso do Sul. Fizemos a mesma coisa no Paraná. Com esses empreendimentos, nós vamos ser capazes de entregar para o Brasil cerca de 35% da demanda de fertilizantes nitrogenados.
8: A unidade voltou a operar após um período de paralisação e já retomou a produção de amônia e ureia. A reativação da fábrica é considerada estratégica para fortalecer a indústria nacional e garantir mais segurança ao agronegócio brasileiro. Além da retomada da Fafem, os investimentos incluem o projeto Sergipe Águas Profundas, voltado à exploração de petróleo e gás no litoral sergipano. Com as novas plataformas, a Petrobras deve dobrar a produção de gás natural. Somados, os projetos da Petrobras terão investimentos de 72 bilhões e meio de reais e devem gerar cerca de 28 mil empregos diretos e indiretos no estado. É mais investimentos, maior produção nacional e menos dependência externa, defendeu o presidente Lula.
4: A Petrobras não é minha, o investimento aqui não é meu, é do nosso país. E vocês, petroleiros, acreditem na importância da Petrobras. Acredite na maravilha da Petrobras.
8: As duas plataformas que serão instaladas em Sergipe terão capacidade para produzir diariamente até 240 mil barris de óleo e processar 22 milhões de metros cúbicos de gás natural. De Aracaju, Sergipe, Pablo Mundim.
3: Após os Estados Unidos anunciarem que vão classificar o PCC e o Comando Vermelho como grupos terroristas, o governo brasileiro emitiu nota afirmando que o país rejeita qualquer forma de interferência externa em seus assuntos internos.
1: E que o Brasil tem travado um combate permanente contra essas organizações criminosas.
3: Hoje, lá em Sergipe, o presidente Lula pediu respeito à soberania brasileira.
1: O vice-presidente Geraldo Alckmin também se manifestou, lembrando as ações já adotadas para enfrentar o crime organizado.
10: O governo do Brasil divulgou hoje uma nota reafirmando a soberania nacional e o combate permanente a organizações criminosas no país. A manifestação ocorreu depois da decisão dos Estados Unidos de classificar o PCC, primeiro comando da capital, e o Comando Vermelho como grupos terroristas. A nota diz ainda que enfrentar essas organizações criminosas com firmeza é e continuará sendo prioridade do Estado brasileiro. Para o governo do Brasil, o terror causado por essas organizações que buscam obter lucro através do crime, especialmente pelo tráfico de drogas e armas, não pode ser confundido com o tipo de ação por motivos ideológicos, políticos e religiosos do terrorismo internacional. Durante um evento em Sergipe, o presidente Lula cobrou respeito ao Brasil e afirmou que combater o crime organizado passa também pela aprovação da PEC da Segurança Pública.
4: Não aceitamos ser tratado como moleque. Não aceitamos ser tratado como se fosse uma republiqueta. Eu trato um país pequeno com o mesmo respeito que eu trato a China, com o mesmo respeito que eu trato a Rússia, com o mesmo respeito que eu trato os Estados Unidos. Não brinque com a soberania desse país, não brinque com a nossa democracia. Se quiserem combater o crime organizado, não precisa pedir ajuda para ninguém. Aprove a PEC da Segurança Pública que está no Senado. Aprove a PEC que no mês seguinte terá o Ministério da Segurança Pública desse país.
10: O vice-presidente da República e ministro do Desenvolvimento, Indústria, Comércio e Serviços, Geraldo Alckmin, também se manifestou sobre o assunto e afirmou que o Brasil combate o crime organizado de todas as formas.
11: O combate ao crime organizado, ele é feito por terra, mar e ar. O Congresso acabou de aprovar a lei antifacção, novos crimes foram listados, aumento das penas para o crime organizado e dificuldade da progressão penitenciária, da progressão de pena. Então, todo o empenho no combate ao crime organizado.
10: Uma reunião na Casa Civil nesta tarde com integrantes do Ministério da Fazenda e das Relações Exteriores discutiu os impactos dessa decisão norte-americana sobre o Brasil, principalmente nos campos jurídico, diplomático e financeiro. Em abril, durante sua viagem a Washington, o presidente Lula apresentou ao Departamento de Estado dos Estados Unidos uma proposta focada na inteligência e na cooperação internacional, que inclui ampliação dos controles sobre a lavagem de dinheiro praticada no exterior e sobre o tráfico de armas enviadas ao Brasil. Reportagem Graziele Bezerra.
3: Começou hoje o prazo para interessados em comprar caminhões, ônibus, micro-ônibus e implementos rodoviários pelo programa Move Brasil, para eles pedirem o financiamento.
1: O programa tem como objetivo estimular a substituição de veículos antigos por modelos mais modernos, eficientes e seguros.
3: E contribuir para a redução do consumo de combustíveis, emissão de poluentes, além de elevar a produtividade do transporte de cargas e a qualidade do transporte de passageiros.
1: Dezenas de instituições financeiras estão credenciadas pelo pelo BNDES para fazer o financiamento com condições especiais, a depender do perfil do comprador.
12: O BNDES, Banco Nacional de Desenvolvimento Econômico e Social, abriu o protocolo para receber os pedidos de financiamento do BNDES Mais Mobilidade. A linha de crédito de até 21 bilhões de reais faz parte do Move Brasil, programa coordenado pelo Ministério do Desenvolvimento, Indústria, Comércio e Serviços, para apoiar a renovação da frota de caminhões e ônibus no país. Podem pedir o financiamento caminhoneiros autônomos, pessoas físicas associadas a cooperativas, empresários individuais e empresas do setor de transporte rodoviário ou urbano, de cargas e passageiros. As condições de financiamento variam de acordo com o perfil do interessado. Para o caminhoneiro autônomo, o prazo de pagamento pode chegar a 120 meses, com até 12 meses de carência. Para a empresa do setor de transporte rodoviário ou urbano, de cargas, o prazo pode ser de até 60 meses, com até 6 meses de carência. Para a empresa do setor de transporte rodoviário ou urbano, de passageiros, o prazo pode chegar a 120 meses, com até 6 meses de carência. Os juros ficam perto de 13% ao ano. Quem estiver interessado em dar entrada num pedido de financiamento para a compra de caminhões ou ônibus deve procurar uma das instituições financeiras credenciadas pelo BNDES. Como explica o chefe de departamento da área de operações e canais digitais do banco, Rodrigo Alac.
13: Isso significa que dezenas de bancos, diferentes tipos, estão aptas a conceder crédito com essa linha do BNDES. Dessa forma, a sugestão que fica para quem estiver interessado, seja o frotista ou transportador autônomo cooperado, é que ele busque a instituição financeira que ele já tenha relacionamento. Isso vai agilizar na concessão de crédito, porque essa instituição já conhece o cadastro, já tem o perfil de crédito desse interessado e pode agilizar a concessão.
12: Segundo o superintendente da área de desenvolvimento produtivo e inovação do BNDES, João Pieroni, o apoio à compra de caminhões e ônibus vai trazer vários benefícios para a economia do país.
14: A nova versão do Move Brasil é fundamental para a renovação de caminhões e ônibus no país, rumo a novos veículos cada vez mais sustentáveis e eficientes. Isso gera, ao mesmo tempo, uma grande demanda para a indústria, que passa a investir cada vez mais em ampliação de capacidade produtiva, no desenvolvimento de novos produtos, agregando cada vez mais valor no país. Isso gera renda, emprego de qualidade e fortalece a indústria brasileira.
12: As instituições financeiras que receberem os pedidos de crédito têm até o dia 28 de agosto para dar entrada no sistema do BNDES. Reportagem André de Barros Lima.
3: Mais de 110 mil atendimentos médicos e odontológicos foram realizados em comunidades ribeirinhas e isoladas da Amazônia Ocidental.
1: É a Operação Acre, realizada pela Marinha no Vale do Juruá durante 4 meses, alcançando moradores do Acre e do Amazonas.
15: Ao todo, 8.810 pessoas receberam atendimento durante a operação, que percorreu regiões de difícil acesso, onde muitas vezes o transporte fluvial é a única forma de ligação com centros urbanos e serviços públicos essenciais. Além das consultas médicas, odontológicas e exames laboratoriais, a missão distribuiu 453 mil medicamentos para garantir continuidade de tratamentos em comunidades afastadas. Também foram aplicadas vacinas e realizados atendimentos preventivos voltados à saúde da população local. Comandante do navio, capitão de corveta Marcelo Camerino da Silva de Souza, traz mais detalhes.
16: Essa comissão mostrou mais uma vez que a presença da Marinha na Amazônia vai muito além da navegação. Em muitos lugares, o navio representa o único acesso à saúde, ao atendimento médico e à esperança para milhares de famílias ribeirinhas. Cada atendimento, cada medicamento entregue, cada mamografia realizada, carregam dignidade, cuidado e presença do Estado onde muitas vezes ninguém mais consegue chegar.
15: Um dos destaques da operação foi a realização de 1.022 mamografias em parceria com a ONG Américas Amigas. A iniciativa buscou ampliar o acesso ao diagnóstico precoce do câncer de mama para mulheres que vivem em áreas remotas da Amazônia, onde exames especializados nem sempre estão disponíveis. O comandante do navio também falou sobre a importância da missão ser realizada todos os anos.
16: Manter essa missão todos os anos é fundamental porque o povo amazônico precisa saber que não está esquecido. E para nós, militares, fica a certeza de que poucas missões têm impacto impacto humano tão grande quanto essa Operação Acre.
15: A Operação Acre integra as ações permanentes de assistência hospitalar da Marinha na região amazônica e tem como objetivo ampliar o acesso à saúde básica e especializada para populações ribeirinhas e indígenas em localidades isoladas do país. Reportagem Gabriel Pinheiro.
3: O INSS publicou hoje portaria que regulamenta a pensão que será paga às crianças e adolescentes, filhos de mulheres vítimas de feminicídio.
17: O direito à pensão é previsto por lei e a regulamentação vai permitir o início do pagamento de um salário mínimo por mês.
3: Tem direito à pensão os menores de 18 anos, cuja renda familiar por pessoa, ou seja, o valor da renda dividido entre os membros da família, seja igual ou inferior a um quarto do salário mínimo.
17: Além dos filhos biológicos, poderão receber o benefício entre e menores de idade que estiverem sob guarda da vítima. Eles devem comprovar que eram dependentes econômicos dela.
3: Para a presidente do INSS, Ana Cristina Silveira, a pensão especial é uma forma de garantir os direitos dessas crianças e jovens até o início da vida adulta.
18: Quando a mulher é vítima desse crime, filhos ficam órfãos, famílias inteiras são destruídas e precisam reconstruir suas vidas depois da violência. Nenhuma política pública é capaz de reparar essa perda, mas o Estado tem o dever de proteger quem ficou e garantir condições mínimas de cuidado, dignidade e amparo.
17: Para solicitar a pensão, é necessário que o representante legal do menor apresente os documentos como RG e CPF, a inscrição no CAD único, além de um documento que comprove o crime de feminicídio, como inquérito policial ou denúncia do Ministério Público.
3: As famílias podem tirar dúvidas e receber apoio no processo nas unidades do INSS ou nos centros de referência de assistência social.
17: O Brasil registrou a menor taxa de desemprego para o trimestre encerrado em abril deste desde 2012.
3: Com o mercado de trabalho aquecido, o governo do Brasil oferece mais oportunidades de capacitação para os trabalhadores.
17: E anunciou esse mês investimentos para ampliar a oferta de cursos de qualificação profissional em todo o país.
3: Ao todo, vão participar da iniciativa 31 entidades conveniadas ao SINE, o Sistema Nacional de Emprego.
19: Serão 30 milhões de reais do Fundo de Amparo ao Trabalhador para fortalecer a oferta de cursos de qualificação profissional em 14 estados e 17 municípios. Os recursos serão destinados a entidades conveniadas ao Sistema Nacional de Emprego, o SINE. O valor será dividido em duas modalidades. 15 milhões de reais serão repassados segundo os critérios do índice sociodemográfico. Esse índice leva em conta a realidade de cada estado ou município, observando os locais que mais precisam, com população maior e mais necessitada. Os outros 15 milhões serão distribuídos segundo o índice de gestão descentralizada, que observa se o ente federativo já executa ações de qualificação profissional. Bahia, Sergipe e Rio Grande do Sul estão entre os estados que vão receber mais recursos. O ministro do Trabalho e Emprego, Luiz Marinho, destacou que a ideia é apoiar locais com maior necessidade, mas também incentivar os que demonstraram capacidade de execução e entrega de cursos.
20: Nós temos muitas empresas com muitas vagas em aberto e precisa preencher muitas vezes adequando a qualificação, especialmente ao trabalhador e à trabalhadora, que às vezes uma dica de aperfeiçoamento, de agregar mais conhecimento, pode fazer a grande diferença na empregabilidade.
19: Segundo o Ministério do Trabalho e Emprego, o objetivo do repasse das verbas é que cada local amplie a oferta de cursos, segundo as necessidades específicas do mercado de trabalho, e com isso, mais pessoas sejam empregadas. Reportagem Márcia Fernandes.
17: O governo do Brasil lançou uma campanha nacional para incentivar a separação e a destinação adequada de resíduos sólidos.
3: Com a mensagem "O resíduo que você separa vira renda na mão de quem recebe", a campanha destaca a importância da separação do lixo dentro de casa e reforça o papel dos catadores na cadeia de reciclagem.
17: A ideia é reduzir impactos ambientais, diminuir o volume de resíduos enviados aos aterros sanitários e ampliar a geração de renda para trabalhadores do setor.
3: Essas foram as notícias do Governo do Brasil.
17: Uma realização da Secretaria de Comunicação Social da Presidência da República.
3: Com produção da empresa Brasil de Comunicação.
17: Fique agora com as notícias do Poder Judiciário e do Congresso Nacional. Boa noite, bom final de semana.
3: A gente volta segunda-feira. Boa noite.
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6: Plenário do STF deve retomar a análise da chamada uberização no mês de junho.
22: Tribunal de Justiça do Amazonas cediu encontro regional da magistratura Região Norte.
6: STJ aplica perspectiva de gênero para julgamento sobre ingresso de droga em presídio e mantém falta grave de preso.
22: Boa noite, eu sou Marcela Luiza.
6: E eu sou Walter Lima.
22: O presidente do Supremo Tribunal Federal, ministro Edson Fachin, marcou para junho a retomada do julgamento que vai definir regras para trabalho em aplicativo.
6: Os processos tratam da existência ou não de vínculo trabalhista entre motoristas e as plataformas digitais. Marcelo Della Libera.
23: A expectativa é que a corte busque um equilíbrio entre os direitos previstos na Constituição e os novos modelos de prestação de serviços. O presidente do Supremo, ministro Edson Fachin, afirmou que a corte está pronta para analisar a questão.
24: Nós fizemos audiências públicas, instruímos o processo, ouvimos os mais diversos setores interessados, tivemos também uma interlocução, um diálogo republicano importante com o parlamento e, mais uma vez, com entidades públicas e privadas, e chegou o momento agora de apresentar uma resposta para essas questões cruciais.
23: A decisão do STF poderá orientar milhares de ações judiciais em andamento no país sobre o tema.
22: A Justiça do Amazonas é o primeiro tribunal a sediar o encontro regional da magistratura Região Norte.
6: O evento ocorreu nesta sexta-feira e faz parte de uma iniciativa inédita do CNJ para fortalecer o diálogo entre os tribunais brasileiros. Vitória Vitor.
25: A abertura do encontro foi conduzida pelo presidente do Supremo Tribunal Federal e do Conselho Nacional de Justiça, ministro Edson Fachin, com foco na integração entre os tribunais da região e na discussão de políticas públicas para o fortalecimento do sistema de justiça. O encontro trouxe para o centro de debate temas ligados à tecnologia, inovação e às especificidades da Amazônia.
22: Mantida falta grave a preso que pediu a companheira para levar drogas ao presídio.
6: Nesse caso, o STJ aplicou a perspectiva de gênero para responsabilizar, não apenas a mulher. Fátima Uchoa.
26: A companheira do preso foi flagrada com maconha durante revista para ingresso no presídio. Ele declarou ser usuário e tê-la pressionado para levar a droga. Até então, o entendimento predominante no STJ afastava a responsabilização do apenado por falta de provas ou por considerar o ato apenas preparatório. Agora, a sexta turma do STJ manteve a falta grave contra o apenado por considerar que a conduta dele pode configurar participação no tráfico. Segundo o relator na sexta turma, ministro Rogério Schietti Cruz, punir só a mulher e não quem a induziu ou se beneficiaria da conduta reproduz seletividade punitiva e desigualdade de gênero.
22: Terminou hoje a 10ª edição da Semana da Conciliação Trabalhista.
6: Os trabalhadores puderam, de forma mais rápida, encerrar processos na justiça. Larissa Batista.
27: Os dados parciais da 10ª Semana da Conciliação Trabalhista mostram uma arrecadação de mais de R$1,5 bilhão. Foram realizadas mais de 82.600 audiências e cerca de 408 mil pessoas foram atendidas. Já o número de processos conciliados passou de 24 mil. A ação foi encerrada nesta sexta-feira de forma simbólica no Tribunal Regional do Trabalho da 6ª Região, em Pernambuco.
22: Em ano eleitoral, ter acesso rápido à legislação é essencial para quem trabalha com as eleições.
6: Pensando nisso, o TSE lançou a versão digital 2026 do Código Eleitoral anotado. Estevam Furtado.
28: O material reúne leis eleitorais atualizadas, notas explicativas e decisões da Justiça Eleitoral. Está disponível gratuitamente no catálogo de publicações e na biblioteca digital do TSE. A versão em PDF traz recursos como busca rápida, sumário clicável e navegação interativa. facilitando a consulta de temas como pesquisa eleitoral, prestação de contas e inteligência artificial.
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22: Uma boa noite.
0: Bom fim de semana e até segunda-feira.
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4: Eu sou Paula Groba.
7: E eu sou Ricardo Nakaoka.
4: E estes são os destaques de hoje do Jornal do Senado, que começa agora.
7: Senadores da oposição apresentam proposta de jornada flexível em resposta à PEC sobre escala 6x1.
4: Avança projeto que amplia a validade de laudos para pessoas com deficiência.
7: Senado volta a analisar seguro rural com juros menores e mais acesso a crédito.
4: Boa noite.
7: Sobre escala 6x1.
4: Avança projeto que amplia a validade de laudos para pessoas com deficiência.
7: Senado volta a analisar seguro rural com juros menores e mais acesso a crédito.

0: Com a proposta da oposição, as partes poderão decidir por uma jornada menor de 20 horas de trabalho por semana, por exemplo. O valor da hora trabalhada será proporcional ao salário mínimo nacional ou ao piso da categoria, calculado com base na jornada máxima de 44 horas. Primeiro signatário da proposta, o senador Rogério Marinho, do PL do Rio Grande do Norte, acredita que esse modelo de jornada flexível, além de não prejudicar os empresários e evitar riscos de demissão, dá ao trabalhador a liberdade de decidir como melhor utilizar o seu tempo.
1: É assim que acontece, por exemplo, nos Estados Unidos. E veja, preservando todos os direitos do trabalhador que estão contidos no artigo 7º da Constituição na sua proporcionalidade.
0: Para o senador Rogério Carvalho, do PT de Sergipe, a proposta da oposição, ao permitir uma jornada flexível, vai reduzir a renda do trabalhador.
2: 70% da população aprova a redução da jornada. E o que eles estão propondo é uma afronta a essa vontade, ou seja, é uma parte do parlamento de costas para a vontade popular.
0: A PEC que permite a flexibilização da jornada de trabalho está na Comissão de Constituição e Justiça.
3: Muitos alunos com altas habilidades acabam enfrentando desinteresse, isolamento e até abandono escolar por falta de acompanhamento adequado. Para mudar essa realidade, o Senado aprovou um projeto que cria uma política nacional voltada a estudantes com superdotação.
4: A proposta prevê identificação precoce, atendimento especializado e maior flexibilidade no ensino para garantir que esses talentos sejam desenvolvidos dentro das escolas. O texto segue agora para a sanção presidencial. Repórter Douglas Castilho.
5: O texto garante que a identificação da condição de neurodesenvolvimento seja feita de forma pedagógica através de um estudo de caso escolar. A relatora senadora professora Dorinha Seabra, do União do Tocantins, destacou que a falta de preparo das escolas tem levado à exclusão de jovens e defendeu a estruturação do sistema público para o devido acolhimento.
6: Essa é uma forma de garantir e respeitar as diferenças para que elas não se tornem barreiras para que essas crianças e jovens permaneçam nas nossas escolas.
5: A senadora Mara Gabrilli, do PSD de São Paulo, ressaltou que um dos objetivos da medida é identificar a dupla excepcionalidade, que é a coexistência entre altas habilidades e alguma outra condição associada, como uma deficiência ou transtorno.
7: Precisamos de uma política pública que enxergue esses estudantes de forma integral e evite que tantos talentos continuem invisíveis dentro das escolas.
5: O projeto permite que despesas de capital para a implementação das medidas da Política Nacional para Estudantes com Altas Habilidades ou Superdotação poderão ser contempladas com recursos públicos do PAC. O texto vai à sanção presidencial.
3: E atualmente, pessoas com deficiência precisam renovar periodicamente laudos e avaliações para ter acesso a benefícios e políticas públicas, mas essa exigência pode mudar.
4: Avançou no Senado um projeto que amplia o prazo de validade dessas avaliações e reduz a necessidade de reavaliações frequentes. Repórter Márcio Maturana.
8: Indeterminado nos casos de deficiência permanente ou irreversível. 5 anos nos casos de deficiência reversível ou progressiva. Esses prazos de validade para avaliação biopsicossocial de deficiência estão no projeto aprovado pela Comissão de Direitos Humanos, que agora segue para a votação final na Comissão de Assuntos Sociais. O relator da proposta, senador Flávio Arnes, do PSB do Paraná, criticou a frequência atual de avaliações.
9: Realmente, esse acesso a uma regularidade de avaliações, isso causa um transtorno gigantesco para as pessoas e para as famílias. Temos que ser menos burocráticos.
8: O autor do projeto, senador Alan Rick, do Republicanos do Acre, também destacou a atenção às famílias.
10: Imagine só o transtorno para a família, o custo disso, inclusive emocional para a família.
8: O projeto determina também que o prazo de validade da carteira de identificação da pessoa com transtorno do espectro autista, que hoje é de 5 anos, passe a ser de 10 anos para crianças e adolescentes sem necessidade de avaliação e indeterminado para quem tem mais de 18 anos.
3: Uma proposta que altera as regras do seguro rural vai voltar à análise dos senadores. O projeto foi modificado pela Câmara dos Deputados durante a votação e, por isso, retorna ao Senado.
4: O texto prevê taxas de juros menores e prioridade em operações de crédito. Repórter Pedro Pincer.
11: A proposta da senadora Tereza Cristina, do Progressistas de Mato Grosso do Sul, prevê taxas de juros menores e prioridade em operações de crédito rural amparadas pelo seguro rural.

0: O projeto foi aprovado pela Câmara dos Deputados com mudanças. Entre elas, o detalhamento das cláusulas que permitem o uso do seguro rural como garantia em empréstimos rurais. Para o relator, senador Jaime Campos, do União de Mato Grosso, o seguro rural é fundamental para que os produtores do país possam enfrentar os prejuízos cada vez mais frequentes provocados pelas mudanças climáticas no campo.
1: Já teve gente que já replantou pela terceira vez soja aqui no Mato Grosso, lá que eu vi, que plantou apostando na chuva, a chuva veio, botou o cara, veio aquele sol de 45 graus, foi embora. Foi lá, deu outra replantada. Também não aconteceu. Já está na terceira.
0: O projeto trata também do fundo destinado à cobertura suplementar dos riscos do seguro rural, conhecido como Fundo Catástrofe. Previsto desde 2010, o mecanismo não chegou a ser implementado por falta de regulamentação e de aportes contínuos de recursos.
2: E o Brasil passa a ter a primeira universidade federal indígena. A nova instituição, criada por lei sancionada pela Presidência da República, tem a missão de ampliar o acesso dos povos originários ao ensino superior e de unir a produção científica aos saberes tradicionais.
3: De acordo com a lei, a universidade poderá estabelecer processos seletivos próprios que deverão ter percentual mínimo de seleção de candidatos indígenas. A reportagem é de Lana Dias.
4: A primeira universidade federal indígena do Brasil terá sede em Brasília e deve valorizar, preservar e difundir os saberes dos povos indígenas brasileiros e latino-americanos, além de promover a sustentabilidade socioambiental dos territórios. O relator da proposta, senador Eduardo Braga, do MDB do Amazonas, reforçou que a universidade contribui para o protagonismo das comunidades.
5: A criação da UNID constituirá mais um importante passo no papel de protagonismo que os povos indígenas têm exercido na formulação de políticas públicas voltada para suas realidades.
4: A universidade poderá estabelecer processos seletivos próprios, que deverão ter percentual mínimo de seleção de candidatos indígenas. Os cargos de reitor e vice-reitor deverão ser ocupados obrigatoriamente por docentes indígenas. Os primeiros serão nomeados pelo ministro da Educação, até que a UNIND tenha estatuto para organização própria. De início, a instituição atenderá 2.800 estudantes em 10 cursos de graduação.
3: Com edição de Paula Groba e trabalhos técnicos de João Lira, o Jornal do Senado fica por aqui. Acompanhe agora as notícias do Tribunal de Contas da União e da Câmara dos Deputados. Boa noite.
2: Boa noite e um bom fim de semana.
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7: O Tribunal de Contas da União fiscalizou os programas de transferência de renda no país, como o Auxílio Gás, o Bolsa Família e o Benefício de Prestação Continuada. Juntas, essas três ações movimentaram mais de 270 bilhões de reais em 2024. O trabalho identificou sobreposição de benefícios, falhas na gestão e dificuldades para atender famílias em situação de vulnerabilidade. Para o ministro relator do processo no TCU, Jorge Oliveira, o principal problema é a falta de coordenação entre União, estados e municípios.
8: Os programas das três esferas de governo operam muitas vezes sem integração de dados, sem mecanismos efetivos de coordenação e sem uma visão consolidada da Política Nacional de Transferência de Renda.
7: O tribunal determinou que o governo federal adote medidas para melhorar a integração entre programas e tornar a gestão mais eficiente. Saiba mais em tcu.gov.br.
6: 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Jornal Câmara dos Deputados.
9: Deputados alteram regras de internação do adolescente usuário de drogas.
10: Câmara aprova mudanças no seguro rural para cobrir prejuízos no campo.
9: Plenário repercute a aprovação da proposta que reduz a jornada de trabalho.
10: Boa noite. José Ayrton Félix Cirilo, do PT do Ceará, acredita que a redução da jornada semanal de trabalho pode beneficiar especialmente as mulheres, por causa da sobrecarga de tarefas profissionais e domésticas. Ele acrescenta que a medida representa uma conquista na valorização dos direitos trabalhistas.
9: Denise Pessoa, do PT do Rio Grande do Sul, observa que avanços tecnológicos que aumentam a produtividade permitem jornadas de trabalho menores, sem prejuízo econômico. Ela cita experiências internacionais e afirma que a redução da carga horária amplia o bem-estar, o equilíbrio social e a eficiência no trabalho.
10: ao destacar que o fim da escala 6x1 busca corrigir desigualdades históricas nas relações de trabalho, Gervásio Maia, do PCdoB da Paraíba, defende ainda mais políticas do governo federal voltadas à valorização do trabalhador. O deputado registra também a mobilização popular em torno do tema.
9: Reginaldo Lopes, do PT de Minas Gerais, cita estudos que relacionam o aumento da produtividade com a redução da carga horária de trabalho. O parlamentar alerta para o crescimento das doenças psicológicas por causa das escalas exaustivas.
10: Carlos Aratini, do PT de São Paulo, acusa a oposição de tentar barrar o fim da jornada 6x1 ao propor emendas consideradas radicais de última hora. O congressista lembra que o Partido Liberal tentou fixar um prazo de 10 anos para a transição da proposta.
9: Alfredinho, do PT de São Paulo, critica a bancada do PL por tentar confundir a população ao propor a jornada 4x3. De acordo com o deputado, o partido sempre se posicionou contra os direitos dos trabalhadores e a redução da escala de trabalho.
10: Rogério Correia, do PT de Minas Gerais, reforça que o Partido Liberal apresentou emendas à redução da jornada de trabalho que previam 10 anos de transição e o aumento da carga horária. Segundo o deputado, historicamente o PL favorece empresários com recursos públicos.
9: Érica Cocai, do PT do Distrito Federal, celebra os índices atuais de empregos e critica o que chamou de cinismo da oposição em relação à jornada de trabalho. Ela lembra que o PL assinou emendas que previam prazo de 10 anos para implementar a nova carga horária e para atrasar o processo de mudanças.
10: Para Tarcísio Mota, do PSOL do Rio de Janeiro, a oposição tentou manipular a opinião pública, mas a pressão popular forçou uma mudança no discurso conservador diante da necessária redução da jornada de trabalho. Ele reitera que o progresso social depende de leis que protejam o trabalhador contra a exploração.
9: Por outro lado, Kim Kataguiri, do Missão de São Paulo, critica o fim da escala 6x1 e afirma que mudanças constitucionais por si só não garantem alterações práticas nas condições de trabalho. De acordo com o parlamentar, a medida pode gerar efeitos diferentes dos esperados no mercado de trabalho.
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6: Agricultura.
10: A Câmara aprovou mudanças no seguro rural com uso de recursos do orçamento para cobrir prejuízos do produtor. O repórter Antônio Vital acompanhou a votação.
12: A Câmara dos Deputados aprovou o projeto que altera a legislação sobre seguro rural, que protege os produtores contra perdas provocadas por fenômenos climáticos, pragas e quedas do preço. Entre outras medidas, a proposta torna obrigatória a previsão de recursos do orçamento e a participação do governo federal no fundo que vai cobrir os pagamentos. Além disso, torna esse orçamento imune a corte de verbas. A proposta também define que o seguro rural é isento do pagamento de tributos federais, diretos ou indiretos. A obrigação foi criticada pelo deputado Kim Kataguiri, do Missão de São Paulo.
13: A gente já tem um orçamento que é 92% de despesas obrigatórias e cria-se aqui mais uma despesa obrigatória, e aí a gente vai carimbar ainda mais despesas, por mais que haja feito acordo com o governo para que haja o limite, ainda assim nós estamos positivando, nós estamos colocando na lei que nós teremos uma despesa de caráter continuado obrigatório.
12: O projeto estabelece que o contrato de seguro rural passa a ser uma das garantias das operações de crédito, ou seja, condiciona benefícios do crédito rural, como juros menores e prazos maiores, à contratação de seguro rural pelo produtor. A proposta dá prazo máximo de 30 dias para que o produtor receba o prêmio pelos prejuízos sofridos. Para isso, os produtores terão que fornecer dados precisos sobre o tamanho da área e a data da colheita, para que a seguradora calcule o valor do prêmio. O projeto, que já tinha sido aprovado pelo Senado, recebeu parecer favorável do relator, deputado Pedro Lupion, do Republicanos do Paraná, coordenador da Frente Parlamentar da Agropecuária. De acordo com o relator, as mudanças são necessárias para aumentar o uso do seguro rural no país, que hoje cobre menos de 3% da área total da lavoura. Segundo ele, o projeto dá mais previsibilidade e segurança jurídica para o produtor rural. No plenário, o relator foi o deputado Arnaldo Jardim, do Cidadania de São Paulo.
14: Nós temos hoje uma baixa cobertura de seguro rural. Daquilo que é a área plantada no nosso Brasil, nesse instante a cobertura de seguro é apenas de 7,8%. Portanto, a tentativa aqui é fazer com que isso se amplie, dando mais segurança, dando mais estabilidade a todos que produzem e que possam cumprir a sua missão, assim com maior segurança jurídica.
12: O texto altera ainda a gestão do fundo, criado em 2010, que serve como garantia para os riscos do seguro rural. O fundo passa a contar com a participação, com direito a voto, das seguradoras, empresas da cadeia produtiva do agronegócio e cooperativas de produção agropecuária, na proporção do número de cotas adquiridas. O texto aprovado também retira da lei que trata do fundo o limite atual de R$4 bilhões relativo à participação do governo federal como cotista. O projeto que altera a legislação sobre seguro rural voltou para análise do Senado. Rádio Câmara de Brasília, Antônio Vital.
6: Meio Ambiente.
9: Os parlamentares aprovaram novas punições internacionais para o vazamento de óleo no mar. O repórter José Carlos Oliveira tem mais detalhes.
15: A Câmara dos Deputados aprovou a nova redação da Convenção Internacional sobre Responsabilidade Civil por Danos Causados por Poluição por Óleo. O Tratado da Organização Marítima Internacional existe desde 1969 em resposta ao vazamento de 120 mil toneladas de petróleo no litoral de França e Inglaterra 2 anos antes. Também criou o Fundo Internacional de Compensação por Danos Decorrentes da Poluição por Petróleo. O texto foi atualizado em 1992 e no ano 2000, com algumas alterações que vêm sendo gradativamente aprovadas pelos países membros da Organização das Nações Unidas, como explica o relator deputado Nilton Tato, do PT de São Paulo.
16: Tem uma nova convenção internacional que já tem mais de 140 países signatários, e esse projeto de lei é para que o Brasil faça parte dessa nova convenção, que traz maiores responsabilidades para pessoas jurídicas e pessoas físicas que porventura sejam responsáveis de forma acidental ou de forma proposital pelo derramamento de óleo e de petróleo nos mares, aumentando inclusive a faixa de proteção do mar daquilo que está sob responsabilidade do Brasil.
15: Para mostrar a importância da medida, Nilton Tato citou o vazamento de mais de 5 mil toneladas de petróleo cru no litoral do Nordeste e do Sudeste do Brasil em 2019. Trata-se do maior desastre e crime ambiental já registrado no litoral do Brasil, ainda não inteiramente desvendado e com sérios impactos socioambientais e econômicos.
16: Quando tem esse tipo de derramamento, você tem impacto, seja para a biodiversidade, para a fauna nos mares, mas também tem consequências do ponto de vista social e econômica. Lembram quanto que prejudicou o turismo em boa faixa do Nordeste, aquelas manchas? Então é um pouco isso, é de como é que a gente cria, então atualiza a legislação brasileira de acordo com normas internacionais para a gente evitar que tenha essas consequências.
15: Entre as novidades da Convenção Internacional está o aumento dos limites de indenização a ser paga pelos proprietários de navios petroleiros nos casos de acidente com poluição por derramamento de óleo. Outra mudança amplia a área considerada para a responsabilização civil dos poluidores. Antes, o limite era o de mar territorial, até 22 quilômetros da costa dos países. Agora, esse limite vai até a zona econômica exclusiva, situada até 370 quilômetros da costa. Da Rádio Câmara de Brasília, José Carlos Oliveira.
6: Transportes.
10: Os deputados aprovaram um projeto que estabelece regras de segurança para motoristas profissionais. O texto foi aprovado pelas comissões da Câmara e agora será analisado pelo Senado. A repórter é Maria Neves.
17: A Comissão de Constituição e Justiça da Câmara aprovou o projeto do deputado Reginaldo Lopes, do PT de Minas Gerais, que estabelece quais devem ser os padrões de segurança e saúde de motoristas profissionais. Pelo texto, esses trabalhadores deverão seguir exclusivamente as especificações dos fabricantes dos veículos, em conformidade com a homologação da autoridade competente. De acordo com Reginaldo Lopes, a falta de clareza nas regras sobre padrões de segurança causam dificuldades para os motoristas profissionais que, diante de diferentes interpretações, não conseguem saber qual conduta devem seguir. O relator na Comissão de Constituição e Justiça, deputado Alex Manente, do Cidadania de São Paulo, concorda com o autor. Para Manente, a atual falta de clareza nas regras gera insegurança jurídica.
18: As faltas de clareza nas regras de padrões de segurança causam dificuldade para os motoristas profissionais que, diante de diversas interpretações que surgem no tema, não conseguem saber qual a conduta e regra que devem cumprir, o que muitas das vezes acabam por prejudicar os profissionais, como também as melhores práticas para a segurança quanto para a atividade. Para garantir tanto a segurança para a atividade como também para a saúde dos motoristas, esse projeto de lei busca deixar claras regras para a atividade.
17: O relator na Comissão de Viação e Transportes, deputado Ricardo Aires, do Republicanos do Tocantins, também argumenta que a proposta contribui para a simplificação do ordenamento jurídico ao reduzir interpretações contraditórias e facilitar a atuação das autoridades. Ricardo Aires sustenta ainda que as especificações dos fabricantes são parâmetros fundamentais em padrões rigorosos de engenharia e segurança desenvolvidos e testados para garantir o desempenho adequado dos veículos e a proteção dos ocupantes. Da Rádio Câmara de Brasília, Maria Neves.
6: Justiça.
9: O plenário da Câmara aprovou regras para a internação de adolescentes, usuários ou dependentes de drogas. Vamos saber os detalhes com o repórter Antônio Vital.
12: A Câmara dos Deputados aprovou o projeto que permite a internação de adolescentes usuários de drogas em comunidades terapêuticas, instituições que acolhem dependentes químicos e muitas vezes são ligadas a igrejas. O projeto original, apresentado pelo deputado pastor Sargento Isidório, do Avante da Bahia, garantia aos pais ou responsáveis o direito de internar à força adolescentes com menos de 18 anos nesse tipo de estabelecimento. Segundo o autor da proposta, a internação é uma maneira de tirar os adolescentes do crime. Ele deu como exemplo a comunidade terapêutica que fundou no município de Candeias, na Bahia. Depois de muita discussão e críticas do PT e do PSOL no plenário, o texto final apresentado pelo relator, deputado Dr. Fernando Máximo, do PL de Rondônia, autoriza a internação voluntária, a pedido dos pais ou, na falta deles, a pedido de autoridade administrativa, desde que haja laudo médico que aponte a necessidade de internação para preservar a integridade física do adolescente. Nesses casos, a internação e a alta do adolescente devem ser comunicadas imediatamente ao Conselho Tutelar e ao Ministério Público. Hoje, o Conselho Nacional dos Direitos da Criança e do Adolescente, o CONANDA, proíbe a internação de crianças e adolescentes em comunidades terapêuticas. Resolução do CONANDA determina que esse atendimento deve ser feito pela Rede de Atenção Psicossocial do Sistema Único de Saúde, o SUS, preferencialmente nos Centros de Atenção Psicossocial Infanto-Juvenil, CAPS-I, ou nos Centros de Atenção Psicossocial Álcool e Drogas, CAPS-AD. Deputados do PSOL e do PT criticaram a possibilidade de internação em comunidades terapêuticas. Para a deputada Érica Cocai, do PT do Distrito Federal, não há comprovação de que esse tratamento seja eficaz.
19: Nós já fizemos várias inspeções em várias comunidades terapêuticas. Algumas não tinham atenção da saúde ali dentro. Apenas havia um processo de catequização, substituindo a necessidade de termos um atendimento multidisciplinar. Nós temos inúmeros relatórios que indicam que as comunidades terapêuticas, em grande medida, provocam uma série de violações de direitos.
12: O relator, deputado Dr. Fernando Máximo, explicou o acordo que permitiu a aprovação da proposta.
20: Nós fizemos algumas alterações para que haja um consenso com o governo, com a esquerda, e eles pediram para a gente tirar, por exemplo, internação compulsória. Essa internação agora vai ser voluntária, o jovem adolescente querendo, ou quando os pais quiserem que ele seja internado, ou por determinação judicial, ou por algum laudo médico mostrando que aquela criança precisa ficar internada.
12: O projeto aprovado obriga que o adolescente acolhido nessas instituições frequente aulas de educação básica. A exceção é para casos de adolescentes ameaçados por facções criminosas. Também obriga que essas instituições possuam equipe técnica multiprofissional nas áreas de saúde e assistência social, além de estrutura com aspecto residencial, áreas de lazer, esportes, espaços culturais e salas de aula. O projeto que permite a internação de adolescentes, usuários ou dependentes de drogas em comunidades terapêuticas seguiu para análise do Senado. Da Rádio Câmara de Brasília, com informações de Daniela Lessa, Antônio Vital.
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21: Presidência.
10: Inteligência artificial e mudanças nas regras para microempreendedores individuais, temas em análise na Câmara, foram destacados pelo presidente da Casa, deputado Hugo Mota. A reportagem é de Luiz Gustavo Xavier.
22: O presidente da Câmara, Hugo Mota, afirmou que vai trabalhar para que a comissão especial que debate a regulamentação da inteligência artificial no país vote o texto até o dia 9 de junho e para que a proposta vá ao plenário até o final do mês de junho. Mota deu declaração no evento Brasil Tech Summit, que debateu os avanços e os desafios da economia digital. O presidente defendeu um marco regulatório que possa aliar liberdade econômica, política e de expressão com a responsabilidade de quem atua nesse meio. Segundo ele, não há mais espaço para distorcer a regulamentação digital e chamar essa responsabilização de censura.
23: Porque se fazia muito uma dicotomia que liberdade e responsabilidade não poderiam andar juntas. E hoje eu penso que todos se conscientizam que é possível sim aliar a liberdade econômica, não é? Aliar a liberdade política, a liberdade de opinião, a um tipo também de responsabilização sobre quem está atuando nesse meio. É esse o papel que nós parlamentares temos que cumprir, andando numa linha muito tênue de não desequilibrar para nenhum dos lados.
22: Outra pauta que está em discussão na Câmara é o que aumenta o faturamento das MEIs. O presidente afirmou que é preciso analisar o impacto fiscal de eventuais mudanças no faturamento dos microempreendedores individuais. Segundo ele, o texto já aprovado pelo Senado está em análise pela comissão especial criada para debater o tema. Os senadores aprovaram o limite de R$130 mil anuais e a contratação de até 2 funcionários. Atualmente, para ser enquadrado como MEI, o faturamento da empresa deve ser de até R$81 mil e é permitida a contratação de apenas 1 funcionário. Para Mota, antes de votar, é preciso avaliar se as contas públicas toleram tal mudança.
24: Nós vamos entender primeiro a questão do impacto fiscal, por isso o diálogo com o governo, para que a gente possa fazer uma proposta que as contas públicas suportem. Eu digo sempre que papel em branco suporta que você escreva tudo. Nós temos que fazer o diálogo e a construção política para que aquilo que seja aprovado seja na prática efetivado e venha a se tornar, de fato, uma melhora para todas essas empresas, milhões de empresas no Brasil.
22: Em relação ao projeto de lei encaminhado pelo Executivo com urgência constitucional, que trata do detalhamento da redução da jornada de trabalho, Mota afirmou que ainda não há um cronograma para votar o texto. Ele afirmou que vai aguardar a aprovação pelo Senado da PEC 6x1. O parlamentar disse ainda que acredita que os senadores darão celeridade à proposta. Da Rádio Câmara de Brasília, Luiz Gustavo Xavier.
9: Termina agora o Jornal Câmara dos Deputados, produzido pela Rádio Câmara. O programa teve trabalhos técnicos de Wellington Teles e a apresentação de Luciana Vieira e Val Monteiro. Boa noite.
10: A Voz do Brasil volta na segunda-feira. Uma boa noite para você e um bom fim de semana.
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1: Mundo Melhor, 22:02.
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2: Um do melhor. 22 e 3.
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4: 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Mundo Melhor, 22:36.

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4: Mundo Melhor, 22:51.
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3: Mundo Melhor, 23 e 9.

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2: Mundo Melhor, 23 e 23.

0: com a gente, o Bruto João Carreiro. Chega pra cá, companheiro.
1: Aô, Marcelo e Rian. 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

0: Rapaz. Obrigadão, viu, João?
1: Deus abençoe, mano.

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0: Rainha do céu, alegrai-vos, aleluia, porque aquele que merecestes trazer em vosso seio, aleluia, ressuscitou como disse, aleluia. Rogai a Deus por nós, aleluia. Exultai e alegrai-vos, ó Virgem Maria, aleluia, porque o Senhor ressuscitou verdadeiramente, aleluia. Oremos. Ó Deus, que vos dignastes alegrar o mundo com a ressurreição do vosso Filho, nosso Senhor Jesus Cristo, concedei-nos, vos suplicamos, que por sua mãe, a Virgem Maria, alcancemos o gozo da vida eterna. Pelo mesmo Cristo, nosso Senhor. Amém. Louvado seja nosso Senhor Jesus Cristo. Que a graça e a paz de Deus nosso Pai e de Jesus Cristo nosso Senhor estejam com todos vocês e seus familiares. Prezados radiovintes, hoje é sábado, dia 30 de maio, e nós vamos meditar o Evangelho de Jesus Cristo segundo Marcos, capítulo 11, do versículo 27 ao 33. Naquele tempo, Jesus e os discípulos foram de novo a Jerusalém. Enquanto Jesus estava andando no templo, os sumos sacerdotes, os mestres da lei e os anciãos aproximaram-se dele e perguntaram: com que autoridade fazes essas coisas? Quem te deu autoridade para fazer isso? Jesus respondeu: vou fazer-vos uma só pergunta. Se me responderdes, eu vos direi com que autoridade faço isso. O batismo de João vinha do céu ou dos homens? Respondei-me. Eles discutiam entre si. Se respondermos que vinha do céu, ele vai dizer: por que não acreditastes em João? Devemos então dizer que vinha dos homens? Mas eles tinham medo da multidão, porque todos, de fato, tinham João na qualidade de profeta. Então eles responderam a Jesus: não sabemos. E Jesus disse: pois eu também não vos digo com que autoridade faço essas coisas. Palavra da salvação. Amados radiovintes, não surpreende que Jesus estivesse sozinho andando pelo templo. A ocasião tornou-se oportuna para que ele fosse questionado pelas autoridades, que ficaram incomodadas com suas atitudes. A pergunta dos sumos sacerdotes, escribas e anciãos, Jesus responde com outra pergunta. Jesus usou várias vezes essa técnica. Antes de colocar a questão sobre a autoridade de Jesus, os incomodados foram colocados diante da origem do que João Batista falou e fez. A pergunta feita sobre o precursor revelou-se essencial para quem indagava sobre o Messias. Pela ausência de resposta, Jesus deflagrou-lhes a indiferença na qual tinham recaído diante de Deus e do povo sedento do bem, da justiça e da verdade. O descompromisso com Deus leva inevitavelmente à falta de compromisso com o bem-estar do povo. A lógica é simples. Para que serve a luz a quem prefere ficar nas trevas da ignorância? Oremos. Fazei, Senhor, que os acontecimentos deste mundo decorram na paz que desejais e vossa igreja vos possa servir alegre e tranquila. Por nosso Senhor Jesus Cristo, vosso Filho, na unidade do Espírito Santo. Amém. Meu abraço, amigo, que a bênção de Deus, Pai, Filho e Espírito Santo desça sobre todos vocês e permaneça para sempre. Fiquem com Deus e até daqui a pouco no programa Fé Católica.
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0: Amados irmãos, amadas irmãs, iniciamos o programa Fé Católica e a nossa catequese sobre a nota doutrinal sobre o valor do matrimônio. O segundo pilar, dito por São João Paulo II, é outro ponto de referência que é a reflexão dos profetas sobre o amor exclusivo entre Deus e seu povo, pelo qual eles frequentemente denunciam o abandono do verdadeiro Deus Javé pelo povo, comparando-o ao adultério. O adultério é um pecado porque consiste na quebra da aliança pessoal entre o homem e a mulher. Em muitos textos, a monogamia aparece como a única e correta analogia do monoteísmo entendido nas categorias da aliança, isto é, da fidelidade e da confiança no único e verdadeiro Deus Javé, esposo de Israel. O adultério é a antítese dessa relação conjugal, é a antinomia do casamento. Seguindo esta linha de pensamento, São João Paulo II sustenta que esta união não expressa a vontade original de Deus para a monogamia, se a outra pessoa, mesmo que a união seja exclusiva, se torna meramente um objeto usado para satisfazer os próprios desejos. A união pessoal ou comunhão a qual o homem e a mulher são mutuamente chamados, desde o princípio, não corresponde, mas antes entra em conflito com ela, se uma das duas pessoas existe apenas como sujeito para a satisfação da necessidade sexual, e a outra se torna exclusivamente objeto dessa satisfação. Além disso, o caso em que ambos, homem e mulher, existem reciprocamente como objeto para a satisfação da necessidade sexual e cada um por sua vez é meramente o sujeito dessa satisfação, não corresponde a essa unidade de comunhão, mas entra em conflito com ela. Tal redução de um conteúdo tão rico da atração mútua e perene das pessoas humanas extingue o significado pessoal e o significado de comunhão próprios do homem e da mulher. O dom do Espírito Santo, derramado na celebração sacramental, oferece aos esposos cristãos o dom de uma nova comunhão de amor, que é uma imagem viva e real daquela unidade singular que faz da Igreja o corpo místico indivisível de Cristo, um impulso estimulante para que possam progredir cada dia rumo a uma união cada vez mais rica entre eles em todos os níveis, de corpos, caracteres, corações, mentes, vontades, alma. Meu abraço amigo, a minha bênção, fique com Deus e até o próximo programa.
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0: Amados irmãos, amadas irmãs, iniciamos a Novena do Bom Pastor. Sou Dom Félix, bispo da Diocese de Governador Valadares. Sou pastor dessa porção do povo de Deus da região do Vale do Rio Doce. É com alegria então que nós iniciamos em nome do Pai e do Filho e do Espírito Santo. Amém. Peçamos perdão. Senhor Jesus, bom pastor, tem compaixão de nós, porque somos pecadores. Não leves em conta as nossas faltas, mas concede-nos a graça de arrependermos dos nossos pecados. Converte-nos a ti. Não nos deixes pecar. Não nos deixes cair em tentação. Livra-nos do mal e perdoa todas as nossas culpas. Amém. Façamos o nosso agradecimento. Ó Deus, nosso Pai, nós te damos graças por todo o bem que nos fizeste até agora. Nós te agradecemos pelos imensos benefícios que concedeste a todos nós, seres humanos, e a todas as outras criaturas tuas que estão no céu, na terra e em todo o universo. Por teu Filho Jesus Cristo, Senhor nosso e bom pastor, a ti, nossa ação de graças, a honra e a glória, pelos séculos dos séculos e por toda a eternidade. Amém. Ouçamos a palavra de Deus. Eu sou o bom pastor. Conheço as minhas ovelhas e elas me conhecem. Assim como o Pai me conhece e eu conheço o Pai, e dou a minha vida pelas ovelhas. João 10:14. Meditemos a palavra de Deus.

Façamos agora a nossa intenção geral para alcançar a graça de perdoar as ofensas. Ó Deus de bondade, tu que não levas em conta nossas culpas, tu que perdoas a todos que te ofendem, dá-nos um coração manso e humilde, como é o coração de Jesus. Concede-nos a graça de perdoar sem restrições e sem medidas a todos que fazem o mal contra nós. Não permitas que caiamos na tentação de pagar o mal com o mal. Ensina-nos a amar nossos inimigos e a rezar com frequência pelo bem deles. Nós te pedimos por Cristo Senhor nosso. Amém. Façamos agora uma pausa para que no silêncio do nosso coração, com os olhos fixos na imagem do bom pastor, seja feito a ele o pedido de graças que desejamos receber dele por meio desta novena.

0: Oremos. Senhor Jesus, Filho de Deus e Filho de Maria, tu que és verdadeiro Deus e verdadeiro homem, tem piedade de nós. Senhor Jesus, tu que és o Cristo de Deus, tem piedade de nós. Senhor Jesus, tu que és o bom pastor, atende a nossa súplica. Rezemos uma Ave Maria, pedindo a nossa querida Mãe do Céu, que por intercessão dela, sejam recebidas as graças do bom pastor que dele esperamos obter. Ave Maria, cheia de graças, o Senhor é convosco. Bendita sois vós entre as mulheres, e bendito é o fruto do vosso ventre, Jesus. Santa Maria, Mãe de Deus, rogai por nós, pecadores, agora e na hora de nossa morte. Amém. Neste momento, nós vamos abençoar a água. Ó Deus Criador, nós te damos graças porque criaste a água para nos dar vida, saciar nossa sede, para lavar e refrescar nossos corpos, para molhar a terra e fazê-la produzir frutos que nos alimentam e sustentam. Nós te agradecemos pela água do batismo, pela qual tu nos purificas, a fim de que tenhamos uma vida limpa da sujeira do pecado e sem nenhuma mancha do mal. Nós te damos graças, porque por Jesus Cristo, que ofereceu a uma mulher samaritana e continua oferecendo a todos nós a água viva, da qual quem beber nunca mais terá sede, tu sacias a sede de todos os seres humanos. Abençoa, ó Pai, esta água que colocamos em tua presença. Concede a todos que fizerem uso dela tua proteção e a cura de suas enfermidades. Assim como pela passagem dos hebreus pelas águas do Mar Vermelho, tu os libertaste da escravidão do Egito, a todos que usarem desta água, livra-os de todos os males. Nós te damos graças e te pedimos por Jesus Cristo, Senhor nosso. Amém. Façamos agora a nossa consagração ao bom pastor. Ó bom pastor, nós te consagramos toda a nossa vida. A ti confiamos nossas famílias e nossos amigos. Tudo que temos e tudo que somos entregamos a ti. Tu és a fonte da vida. De ti procedem a cura e a libertação de todos os males. Tu és nossa luz e salvação. Queremos ser tuas ovelhas e pertencermos para sempre ao teu rebanho, pois junto de ti encontramos acolhida, paz e segurança. De todos os temores, tu sempre nos livras. Em ti pomos toda a nossa esperança, pois quem em ti espera jamais será decepcionado. Bom e eterno pastor, seguindo a ti com fidelidade, sabemos que após nossa peregrinação neste mundo, seremos recebidos por ti no céu. Lá, conforme tua promessa, viveremos para sempre contigo e teremos a felicidade eterna. Amém. Rezemos juntos a oração que o Senhor nos ensinou, através da qual nós chamamos a Deus de Pai e nos comprometemos a viver como irmãos e irmãs. Pai nosso que estais nos céus, santificado seja o vosso nome. Venha a nós o vosso reino. Seja feita a vossa vontade, assim na terra como no céu. O pão nosso de cada dia nos dai hoje. Perdoai-nos as nossas ofensas, assim como nós perdoamos a quem nos tem ofendido. E não nos deixeis cair em tentação, mas livrai-nos do mal. Amém. Recebamos agora a bênção do bom pastor. Que o bom pastor nos olhe com amor, traga luz aos nossos olhos e serenidade para o nosso coração. Amém. Que o bom pastor nos abrace agora com ternura, de modo que sintamos o afeto do seu divino coração. Amém. Que o bom pastor seja nosso guia, nos faça conhecer sua estrada, nos conduza e conduza nossas famílias pelos caminhos da paz e da felicidade. Amém. Ao bom pastor, a honra, a glória e o louvor para sempre. Amém. Que a bênção de Deus, Todo-Poderoso e rico em misericórdia, Pai, Filho e Espírito Santo, desça sobre todos nós e permaneça para sempre. Amém. Fiquem com Deus.
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0: gente. Obrigado, muito obrigado.
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0: Pancada cadeira gritando. É. Muito bom dia pra você, tudo bem? Cheguei, meu rei! A partir de agora. E tem festa pra lá e pra cá, né, menino? Você pode escolher pra onde você vai. É, tá acontecendo aí o Festival do Quiabo, né? Inclusive ontem trouxe. É, ontem teve showzaço aí com o Zé Neto e Cristiano. É, pois é, tem festa, né? O Festival do Quiabo. Tem também festa, né, em Barilac também, né? Festa de Santa Luzia. Inclusive amanhã tem uma grande cavalgada, né? Um abraço ao locutor Arnobil Rodrigues. Então daí, festa pra lá, festa pra cá. É muita festa aí pra você curtir, viu? Pode escolher pra onde você vai. E lembrando que, né, o Percata, né, o Festival do Quiabo, a rádio é a rádio oficial, a Rádio 97 é a rádio oficial do Festival do Quiabo. Oi, beleza pura, bom demais. Bom, pra você que tá indo na sua casa, tá no seu trabalho, onde quer que esteja, o nosso carinho, o nosso muito obrigado aí pela audiência, tá bom? É o Lobo da Madrugada, o seu companheiro de todas as manhãs. É, a gente acorda cedinho aí, você acorda cedo junto com a gente também. É, lembrando que hoje é dia 30 de maio de 2026. Pois é. É dia 30. Esse mês é o que, produção? Hein? Esse mês, ah, tá, amanhã já é dia 1º já então. É. Amanhã já é dia 1º, menino. Aí, tô te falando. E hoje é sabadão, é dia de quê?
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0: Hoje tem Igor e Yuri no Prosa Sertaneja. Forrozão pra esquentar aí o seu sabadão. Beleza? Vamos daqui a pouquinho. Prosa Sertaneja. Oh, beleza.

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11: Bom demais. Beleza, bom demais, estamos juntos aí. Maravilha. Bom, gente, agora são 4:35. Daqui a pouquinho tem Prosa Sertaneja, hoje com Igor e Yuri, né? De volta aí ao programa, beleza, porém. Pois é, e o Festival do Quiabo, né? Tá acontecendo aí, né? Na nossa querida Alpercata. E também, né, Marilac, a festa de Santa Luzia. Inclusive, amanhã tem a grande cavalgada, né? Tem cavalgada amanhã. É, e amanhã também vai estar o nosso amigo Arnobil Rodrigues puxando aí a cavalgada. É, duas grandes festas, né, menino? É, duas grandes festas acontecendo aí na região. Quer dizer, seu final de semana aí tá recheado, né? Você pode escolher pra onde você vai. Tem até essa opção, né? Pois é, bom demais. Festas maravilhosas, tá? Inclusive aí o Festival do Quiabo já entrou pra história, né? É, cortou diretão aí, meu filho, sem interrupção. Há mais de 30 anos já, né? Fazendo a alegria do povão. Beleza pura.
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11: Diretão aí, meu filho, sem interrupção. Há mais de 30 anos já, né? Fazendo a alegria do povão. Beleza pura.

0: ai, ai, ai. Muito bem.
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0: Beleza, hoje é sabadão. Sabadão é show de bola, viu? Sabadão é show de bola. Tá chegando aí, né, gente? Tem muita festa aí, né? Pois é, aí tem a Expo Agro também que tá chegando aí lá, né, o mês que vem já. Mês que vem não, tudo errado. Hoje é o último dia do mês ainda, em julho, né? Julho tem Expo Agro, mas tem muita festa aí. Em agosto também tem a Cavalgada, festa lá de Periquito, onde nós estaremos lá também, né? No Domingão, na Cavalgada. Tem muita festa aí pra você, né? Lá também vai ser, se eu não me engano, 2 dias de festa. Então, um abraço aí ao prefeito Zé Flor. Muito obrigado. Se Deus quiser, estaremos aí. E o Arnobil também vai estar com a gente, né? Que tá puxando aí a Cavalgada, né? Lá de Marilac, onde tá acontecendo também um grande evento, né? Marilac também, festa de Santa Luzia aí também, né? Ao percarta aí o Festival do Quiabo, beleza, hein? É isso aí, viu? É isso aí, né, gente? O bom de assistir show, quando o show começa, não vou dizer assim, talvez comece aquele horário exato ali, né? Por exemplo, vai começar meia-noite, né? Talvez nessa meia-noite e meia, tá dentro ainda, né? É ruim quando você vai num show que tá programado pra começar a tal hora, começa 2 horas depois, né? Você fica ali em pé o tempo todo esperando. É, já aconteceu comigo já, né? Comigo, eu tenho certeza, já aconteceu com você também. Entendeu? É bom demais quando você vai num show, né? Que o show começa, não atrasa muito. Tem artista que é rigoroso, né? É, ele fala que o show vai começar tal, igual o Amado Batista mesmo. Ele fala que o show vai começar aquele horário e pode ir, que, né? É pontual, viu? Ah, diz que a Ivete Sangalo também.

Mesma coisa, né? Tem muitos shows que é assim. É igual foi em 2020, aquele tal de... Aquele cantor, Tony Salles, né? Que era ex-vocalista do Parangolé. Olha só, um show que ia ser realizado, acho que ia ser Sergipe, né? É isso mesmo, 2020. Aí ele chegou atrasado, a prefeita foi questioná-lo, né? Ele pegou aí, né, tipo assim, usou palavras de baixo calão aí com a prefeita. Prefeito que contratou o homem, né? Diz que todo mundo queria, né? A presença dele lá e tudo mais. O artista, né? E era o vocalista aí do Parangolé. Aí ele chegou atrasado na festa, né? Era até a festa da padroeira. Ele foi cobrado aí publicamente pela gestora, resultando aí numa discussão acalorada, menino, que envolveu até o marido dela. Aí teve empurrões e tudo mais. E aquela, porque aquele palavrão de sempre, sabe como é que qualquer, né? Pois é. Pois é, agora imagina. O show tava marcado para começar às 4 horas, começou mais de 5:30. Olha só para você ver. É, mais de 5:30 da manhã, hora em que, né, o pessoal já tá acordando para ir trabalhar. Agora é muita animação também, né? A pessoa ficar, virar a noite esperando a artista, né? 4 horas da manhã. Eu não faço isso nunca. Mas nem... Eu vou no show, meu filho. Mal começou meia-noite ali, né? Estourando. Se passar disso aí, eu racho fora também. Espero não. É. Não daí, né? Mas acontece muito disso. Mas tem muitos artistas que são pontuais, né? São pontuais. Pode atrasar um pouquinho, porque o cara, gente... A vida desse pessoal é uma correria que eu vou te falar, viu? O cara sai de um show numa cidade, né? Já entra no seu jato ali, já vai pra outra cidade. Aí vai fazer tudo que acabou de fazer ali, né? Pois é. Agora imagina, como é que anda a saúde, né? De um artista, né? Um artista desse. Imagina, o cara não tem tempo pra nada, né? Nem pra ir ao médico fazer um check-up aí, né? Pra saber como é que tá a situação. Tem não, aí. Então o cara já sai daqui, já vai para outro lugar já, né? Aí quase não vai em casa, entendeu? Os filhos crescem, ele nem sabe. Poxa, quem é esse menino aí? O menino cresceu que ele nem percebeu, entendeu? Então a vida de um artista não é fácil não, viu? É bem corrida mesmo, tá? Bem corrida mesmo, entendeu? Aí esse mal acabado aí, esse Tony Salles, né? Eu me lembro, foi em 2020, né? O show todo mundo aguardando, né? Tava previsto para as 4 horas da manhã. O cara chegou mais de 1 hora de atrás, ainda achou ruim com a prefeita ainda. Né? Está lá nas redes sociais, né? Como é que pode, né? Pois é, ué. E o pessoal fica lá esperando, todo mundo em pé esperando, né? Pois é. É igual o show do Zé Neto Cristiano mesmo. Eu me lembro quando eu fui ao show dele aqui no Parque de Exposições, mas começou no horário cravado mesmo. Né? Até a Dona Loba foi, né? A Dona Loba e eu. Mas foi um dos melhores shows que eu assisti na Expo Agro, tá? De, até hoje, não quer dizer que os outros, né? Fala assim, eu. Esse é um show que eu fiquei até o final. Geralmente eu fico no show e quando eu vejo assim, que já não tá muito agradando, eu vou e racho fora, vou embora. Fico só um pouco também, não fico até o final, não. Mas esse eu fiquei até o final. O único show que eu fiquei até o final, né? Foi esse show aí do Zé Neto e Cristiano, né? Quando veio, né, aqui na Expo Agro. Que show maravilhoso, viu? Maravilhoso. E começou cravado ali no horário previsto, viu? Entendeu? Agora já teve outros shows, né? Que a gente, em outros lugares que a gente, que eu já fui, estava previsto começar a tal hora, começou 2 horas depois, com 2 horas de atraso. Aí você tá ali em pé, né? E aí vem o locutor. E cadê o pessoal que tá feliz aí? E daqui a pouquinho quem gosta do artista tal? Aí todo mundo grita aí. Daqui em poucos instantes, um dos maiores shows do Brasil vai estar com você. Todo mundo grita. Aí o locutor vai embora. Aí todo mundo tá lá esperando. A perna já tá até doce, tem que ficar em pé. Aí depois ele volta de novo. E aí, entendeu? É mais ou menos assim. Mas é isso aí, né, gente? Show, né? Show tem que, tipo assim, talvez não vou dizer arrisca, não, mas... Atrasar, atrasa mesmo, né? Pode atrasar um pouquinho, mas agora atrasar 1, 2 horas, nosso Deus, aí ninguém aguenta, não. É, ué. Entendeu? 4 horas 46 minutos, 4:46.

0: beleza! Eu que sou caipira, mas vivo melhor morando aqui no mar. Bom, deixar um abraço aqui, ó, a turma que tá chegando aí das festas, é. Aí, a Nélia mesmo mandou mensagem, quiser que tá chegando lá do dia de Alpercata, né? É, do festival, até que tá chegando agora. E a toda a turma que tá chegando também aí de Marilac, né? Também da festa de Santa Luzia, a turma que tá chegando aí, tá ouvindo a gente? Beleza, hein? E daqui a pouquinho tem forró, tem forró com Igor e Yuri no Prosa Sertaneja. 97
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5: 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Beleza!
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Tião Carreiro Pardinho, Rio de Lágrimas, hein? Ô, gente, olha, você que vai pras festas aí, ó, né? Festa de Alpercada, também de Marilac. Pois é, ontem eu estive lá na Soria Modas, que tinha de gente comprando, né? Comprando bota. Eu lembro que tinha uma mãe e uma filha comprando botas. Aí até perguntaram, você tá indo pra onde? Eu tô indo pro Festival do Quiabo. Aí o outro, eu tô indo lá pra Marilac, né? Pra festa, né, da padroeira, né? Festa de Santa Rita. Pois é, todo mundo, festa de Santa Luzia, quer dizer, né? Então tá indo, todo mundo tá, né? Curtindo os eventos aí da região. Então tá indo, a Soria Modas tá com as botas lá, masculinas e femininas, show de bola. É, pois é, tem muita festa aí, tá chegando Expo Agro também. E muita gente com certeza vai comprar aí, né, o seu look, né, pra se destacar nos eventos, entendeu? Show de bola, show de bola, show de bola. Olha que a Agência Nacional de Vigilância Sanitária, Anvisa, autorizou nesta sexta-feira, dia 29, a retomada imediata das atividades na fábrica, né, da Química Amparo, fabricante dos produtos IP no interior paulista. A decisão ocorre, né, após uma força-tarefa, né, de fiscalização constatar que a empresa realizou as principais adequações exigidas nas linhas de produção, né, que havia sido suspensas, né, haviam sido suspensas no início do mês, né? Daí. Então, quer dizer, o anúncio foi feito pelo presidente da Anvisa, o Leandro, né? Leandro, aí, então tá aí, né, gente? Quer dizer que agora pode usar tranquilo, né? Pois é, pode usar, pode usar. É o Leandro, é Safatli, né? E também pelo diretor de fiscalizações, Daniel Pereira, após o encerramento de uma reinspeção conjunta que durou, né, 2 dias. Então a ação envolveu técnicos da Agência Federal, também do Centro de Vigilância Sanitária de São Paulo e do Grupo de Vigilância de Campinas e de Vigilância Municipal de Amparo, tá? Então tá aí, ó, pra você que ligou o rádio, produção da unidade de Amparo, né, do interior paulista, estava paralisada desde o dia 7 de maio. Lote 1, né, fabricado até dia 31 de março, segue proibido. Então tá aí, a Visa então libera a fábrica de IP em São Paulo para retomar produção após correções, tá? 5:05 agora, 5:05, daqui a pouco tem prosa sertaneja. Hoje tem os menininhos que agora, né, já estão bitelos, viu? É, já estão todos bitelão. Igor e Yuri, daqui a pouquinho no prosa sertaneja. Beleza!

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4: 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Beleza!
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13: 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Beleza. Bom demais, hein? Bom, são 5:28. 5:28. Bom demais. Só alegoria, só alegoria. Bom, pra você ligado com a gente, nosso aquele abraço especial pra todo mundo ligado no Rancho. É o minha amiga Delmário Lopes, o Moreira também tá ligado. Bom dia, Moreira. Bom dia, Delmário Lopes. Bom dia, meu amigo José. Aô, meu amigo. Bom dia, Lobão. É o pão de Brejalbim. O pão, rapaz, teve uma vez que ele mandou dois franguinhos do amarelinho. É, dois do amarelinho, viu? O homem falou, prometeu e cumpriu mesmo. Dois do amarelinho. Mas pensa num trem original. Pois é. E aquilo era verdadeiro mesmo, hein? Ô, pão, obrigado aí, viu, meu amigo pão de Brejalbinha. Ô, povo bom. É, Brejalbinha tá com a gente aí também, né? Todo mundo ligado com a gente. É, rapaz. E a gente chega com tudo aí. Pessoal de Apercata também, pessoal de Tubiritinga. Alô, Tubiritinga, bom dia, Tubiritinga. Tubiritinga, São Geraldo de Tubiritinga também. É muita gente ouvindo a gente, tá? E hoje é sabadão. O sabadão é dia de quê, produção?
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13: Dia de prosa sertaneja. Ô, oh, beleza, hein? Bom demais. E o povo aí de Sobrária, bom dia, Sobrária. Bom dia. Bom dia, Sidney. Todo mundo curtindo a nossa programação. Aquele abraço. A Cida de Pescador. Um abraço aí, meu povo de Pescador. É, rapaz. Pescador também, dia 28 tem festa lá. E eu estarei lá também, né? Marcando presença aí na cavalgada de Pescador, dia 28. Né, de junho, beleza, hein?
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2: 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Bom, agora 5h43 na cidade do calor e do amor. Lembrando aí que hoje é o penúltimo dia do mês, na verdade, né? Amanhã é o último dia e segunda-feira já é dia primeiro já, né? Primeiro de junho, né? Junho tá aí, tá batendo na porta, menino. Pois é, junho já tá chegando, depois vem julho, né? Aí vem férias da criançada, Expo Agro, tanto de coisa boa pra você, né? Que tá aí curtindo a programação, acompanhar, entendeu? Olha, Simões fala sobre decisão dos Estados Unidos contra o PCC e Comando Vermelho. Avanço muito significativo, viu? É, taxou eles como terrorista, né? É, ué. O Trump. Entendeu? Mas é isso aí. Bom, gente, meu povo querido aí curtindo o Rancho 97, bom dia, tá? Bom dia. Deixa sua mensagem pra gente aí no nosso WhatsApp, 999-89-1977, viu? É. Bom dia aqui. Bom dia, Cida Couto de Pescador. É. O que tá falando aqui? Ah, tá. Fiquei sabendo, né, que a Vanessa falou comigo ontem. Dessa vez eu quero te conhecer pessoalmente, estou muito feliz. A Cida de Pescador, dia 28 de junho, eu vou estar em Pescador, na Cavalgada. Um abraço pra vocês aí de Pescador, viu? Tá bom? Nova Módica, Deni, né, de Nova Módica, bom dia. Wellington Pereira, da Fazenda de Derribadinha, valeu, Fazenda Santa Cruz, Vera Cruz e Ribadinha, curtindo, né, a programação. O Talmir também tá com a gente, meu amigo Du lá de Conselheiro Pena, Macarrão tá em Choninho de Cima, bom dia Macarrão, bom dia também, bom dia Ailton das Cadeiras, ligado aí do Rancho todos os dias. Ué, na verdade o Ailton, o Chicó da Braga e o Alex Alves, esses escutam a rádio de interino, literalmente, viu? Eu falo porque sempre eu escuto, né, a Claudinha, né, Claudinha, Luciano Bernardes, Wilson Dias, falando o nome deles aqui, né, eu falei, nossa senhora, esse pessoal é ligado no 220, viu? É, ué, 5h46, graças a Deus, né, graças a Deus, obrigado, viu? Muito obrigado aí pela audiência, tá bom? Olha a hora, 5h46, daqui a pouco tem...
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É o Rancho 97. Oh, beleza, hein? É, show de bola. Daqui a pouquinho tem, né, prosa sertaneja.

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0: Rainha do céu, alegrai-vos, aleluia, porque aquele que merecestes trazer em vosso seio, aleluia, ressuscitou como disse, aleluia. Rogai a Deus por nós, aleluia. Exultai e alegrai-vos, ó Virgem Maria, aleluia, porque o Senhor ressuscitou verdadeiramente, aleluia. Oremos. Ó Deus, que vos dignastes alegrar o mundo com a ressurreição do vosso Filho, nosso Senhor Jesus Cristo, concedei-nos, vos suplicamos, que por sua mãe, a Virgem Maria, alcancemos o gozo da vida eterna. Pelo mesmo Cristo, nosso Senhor. Amém. Louvado seja nosso Senhor Jesus Cristo, que a graça e a paz de Deus nosso Pai e de Jesus Cristo nosso Senhor estejam com todos vocês e seus familiares. Prezados radiovintes, hoje é sábado, dia 30 de maio, e nós vamos meditar o Evangelho de Jesus Cristo segundo Marcos, capítulo 11, do versículo 27 ao 33. Naquele tempo, Jesus e os discípulos foram de novo a Jerusalém. Enquanto Jesus estava andando no templo, os sumos sacerdotes, os mestres da lei e os anciãos aproximaram-se dele e perguntaram: com que autoridade fazes essas coisas? Quem te deu autoridade para fazer isso? Jesus respondeu: vou fazer-vos uma só pergunta. Se me responderdes, eu vos direi com que autoridade faço isso. O batismo de João vinha do céu ou dos homens? Respondei-me. Eles discutiam entre si. Se respondermos que vinha do céu, ele vai dizer: por que não acreditastes em João? Devemos então dizer que vinha dos homens? Mas eles tinham medo da multidão, porque todos, de fato, tinham João na qualidade de profeta. Então eles responderam a Jesus: não sabemos. E Jesus disse: pois eu também não vos digo com que autoridade faço essas coisas. Palavra da salvação. Amados radiovintes, não surpreende que Jesus estivesse sozinho andando pelo templo. A ocasião tornou-se oportuna para que ele fosse questionado pelas autoridades, que ficaram incomodadas com suas atitudes. A pergunta dos sumos sacerdotes, escribas e anciãos, Jesus responde com outra pergunta. Jesus usou várias vezes essa técnica. Antes de colocar a questão sobre a autoridade de Jesus, os incomodados foram colocados diante da origem do que João Batista falou e fez. A pergunta feita sobre o precursor revelou-se essencial para quem indagava sobre o Messias. Pela ausência de resposta, Jesus deflagrou-lhes a indiferença na qual tinham recaído diante de Deus e do povo sedento do bem, da justiça e da verdade. O descompromisso com Deus leva inevitavelmente à falta de compromisso com o bem-estar do povo. A lógica é simples. Para que serve a luz a quem prefere ficar nas trevas da ignorância? Oremos. Fazei, Senhor, que os acontecimentos deste mundo decorram na paz que desejais e vossa igreja vos possa servir alegre e tranquila. Por nosso Senhor Jesus Cristo, vosso Filho, na unidade do Espírito Santo. Amém. Meu abraço, amigo, que a bênção de Deus, Pai, Filho e Espírito Santo desça sobre todos vocês e permaneça para sempre. Fiquem com Deus e até daqui a pouco no programa Fé Católica.
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2: Amados irmãos, amadas irmãs, iniciamos o programa Fé Católica e a nossa catequese sobre a nota doutrinal sobre o valor do matrimônio. O segundo pilar, dito por São João Paulo II, é outro ponto de referência, que é a reflexão dos profetas sobre o amor exclusivo entre Deus e seu povo, pelo qual eles frequentemente denunciam o abandono do verdadeiro Deus Javé pelo povo, comparando-o ao adultério. O adultério é um pecado porque consiste na quebra da aliança pessoal entre o homem e a mulher. Em muitos textos, a monogamia aparece como a única e correta analogia do monoteísmo entendido nas categorias da aliança, isto é, da fidelidade e da confiança no único e verdadeiro Deus Javé, esposo de Israel. O adultério é a antítese dessa relação conjugal, é a antinomia do casamento. Seguindo esta linha de pensamento, São João Paulo II sustenta que esta união não expressa a vontade original de Deus para a monogamia, se a outra pessoa, mesmo que a união seja exclusiva, se torna meramente um objeto usado para satisfazer os próprios desejos. A união pessoal ou comunhão a qual o homem e a mulher são mutuamente chamados, desde o princípio, não corresponde, mas antes entra em conflito com ela, se uma das duas pessoas existe apenas como sujeito para a satisfação da necessidade sexual, e a outra se torna exclusivamente objeto dessa satisfação. Além disso, o caso em que ambos, homem e mulher, existem reciprocamente como objeto para a satisfação da necessidade sexual, e cada um por sua vez é meramente o sujeito dessa satisfação, não corresponde a essa unidade de comunhão, mas entra em conflito com ela. Tal redução de um conteúdo tão rico, da atração mútua e perene das pessoas humanas, extingue o significado pessoal e o significado de comunhão próprios do homem e da mulher. O dom do Espírito Santo, derramado na celebração sacramental, oferece aos esposos cristãos o dom de uma nova comunhão de amor, que é uma imagem viva e real daquela unidade singular que faz da Igreja o corpo místico indivisível de Cristo, um impulso estimulante para que possam progredir cada dia rumo a uma união cada vez mais rica entre eles em todos os níveis, de corpos, caracteres, corações, mentes, vontades, alma. Meu abraço amigo, a minha bênção, fique com Deus e até o próximo programa.
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2: Amados irmãos, amadas irmãs, iniciamos a Novena do Bom Pastor. Sou Dom Félix, bispo da Diocese de Governador Valadares. Sou pastor dessa porção do povo de Deus da região do Vale do Rio Doce. É com alegria então que nós iniciamos em nome do Pai e do Filho e do Espírito Santo. Amém. Peçamos perdão. Senhor Jesus, bom pastor, tem compaixão de nós, porque somos pecadores. Não leves em conta as nossas faltas, mas concede-nos a graça de arrependermos dos nossos pecados. Converte-nos a ti, não nos deixes pecar, não nos deixes cair em tentação. Livra-nos do mal e perdoa todas as nossas culpas. Amém. Façamos o nosso agradecimento. Ó Deus, nosso Pai, nós te damos graças por todo o bem que nos fizeste até agora. nós te agradecemos pelos imensos benefícios que concedeste a todos nós, seres humanos, e a todas as outras criaturas tuas que estão no céu, na terra e em todo o universo. Por teu Filho Jesus Cristo, Senhor nosso e bom pastor, a ti, nossa ação de graças, a honra e a glória, pelos séculos dos séculos e por toda a eternidade. Amém. Ouçamos a palavra de Deus. Eu sou o bom pastor. Conheço as minhas ovelhas e elas me conhecem. Assim como o Pai me conhece e eu conheço o Pai, e dou a minha vida pelas ovelhas. João 10:14. Meditemos a palavra de Deus.

Façamos agora a nossa intenção geral para alcançar a graça de perdoar as ofensas. Ó Deus de bondade, tu que não levas em conta nossas culpas, tu que perdoas a todos que te ofendem, dá-nos um coração manso e humilde, como é o coração de Jesus. Concede-nos a graça de perdoar sem restrições e sem medidas a todos que fazem o mal contra nós. Não permitas que caiamos na tentação de pagar o mal com o mal. Ensina-nos a amar nossos inimigos e a rezar com frequência pelo bem deles. Nós te pedimos por Cristo Senhor nosso. Amém. Façamos agora uma pausa para que no silêncio do nosso coração, com os olhos fixos na imagem do bom pastor, seja feito a ele o pedido de graças que desejamos receber dele por meio desta novena.

0: Oremos. Senhor Jesus, Filho de Deus e Filho de Maria, tu que és verdadeiro Deus e verdadeiro homem, tem piedade de nós. Senhor Jesus, tu que és o Cristo de Deus, tem piedade de nós. Senhor Jesus, tu que és o bom pastor, atende a nossa súplica. Rezemos uma Ave Maria, pedindo à nossa querida Mãe do Céu, que por intercessão dela, sejam recebidas as graças do bom pastor que dele esperamos obter. Ave Maria, cheia de graças, o Senhor é convosco. Bendita sois vós entre as mulheres, e bendito é o fruto do vosso ventre, Jesus. Santa Maria, Mãe de Deus, rogai por nós, pecadores, agora e na hora de nossa morte. Amém. Neste momento, nós vamos abençoar a água. Ó Deus Criador, nós te damos graças porque criaste a água para nos dar vida, saciar nossa sede, para lavar e refrescar nossos corpos, para molhar a terra e fazê-la produzir frutos que nos alimentam e sustentam. Nós te agradecemos pela água do batismo, pela qual tu nos purificas, a fim de que tenhamos uma vida limpa da sujeira do pecado e sem nenhuma mancha do mal. Nós te damos graças, porque por Jesus Cristo, que ofereceu a uma mulher samaritana e continua oferecendo a todos nós a água viva, da qual quem beber nunca mais terá sede, tu sacias a sede de todos os seres humanos. Abençoa, Pai, esta água que colocamos em tua presença. Concede a todos que fizerem uso dela tua proteção e a cura de suas enfermidades. Assim como pela passagem dos hebreus pelas águas do Mar Vermelho, tu os libertaste da escravidão do Egito, a todos que usarem desta água, livra-os de todos os males. Nós te damos graças e te pedimos por Jesus Cristo, Senhor nosso. Amém. Façamos agora a nossa consagração ao bom pastor. Ó bom pastor, nós te consagramos toda a nossa vida. A ti confiamos nossas famílias e nossos amigos. Tudo que temos e tudo que somos entregamos a ti. Tu és a fonte da vida. De ti procedem a cura e a libertação de todos os males. Tu és nossa luz e salvação. Queremos ser tuas ovelhas e pertencermos para sempre ao teu rebanho, pois junto de ti encontramos acolhida, paz e segurança. De todos os temores, tu sempre nos livras. Em ti pomos toda a nossa esperança, pois quem em ti espera jamais será decepcionado. Bom e eterno pastor, seguindo a ti com fidelidade, sabemos que após nossa peregrinação neste mundo, seremos recebidos por ti no céu. Lá, conforme tua promessa, viveremos para sempre contigo e teremos a felicidade eterna. Amém. Rezemos juntos a oração que o Senhor nos ensinou, através da qual nós chamamos a Deus de Pai e nos comprometemos a viver como irmãos e irmãs. Pai nosso que estais nos céus, santificado seja o vosso nome. Venha a nós o vosso reino. Seja feita a vossa vontade, assim na terra como no céu. O pão nosso de cada dia nos dai hoje. Perdoai-nos as nossas ofensas, assim como nós perdoamos a quem nos tem ofendido. E não nos deixeis cair em tentação, mas livrai-nos do mal. Amém. Recebamos agora a bênção do bom pastor. Que o bom pastor nos olhe com amor, traga luz aos nossos olhos e serenidade para o nosso coração. Amém. Que o bom pastor nos abrace agora com ternura, de modo que sintamos o afeto do seu divino coração. Amém. Que o bom pastor seja nosso guia, nos faça conhecer sua estrada, nos conduza e conduza nossas famílias pelos caminhos da paz e da felicidade. Amém. Ao bom pastor, a honra, a glória e o louvor para sempre. Amém. Que a bênção de Deus, Todo-Poderoso e Rico em Misericórdia, Pai, Filho e Espírito Santo, desça sobre todos nós e permaneça para sempre. Amém. Fiquem com Deus.
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1: Diz aí, Lobão.
2: Beleza! Prosa Sertaneja hoje trazendo os meninos, né? Do Altinópolis, é isso mesmo, né?
3: É, ué.
2: Igor e Yuri, bom dia pra vocês, tudo bem?
4: Fala, Lobão, bom dia.
2: Bom dia.
4: Tranquilo, bom dia pra todos os ouvintes da 97.
5: Mexe na orelhinha aí.
4: Deixa eu ver aqui.
2: Ei.
4: Tá melhor?
2: Não, pra você aí. Tá ok, produção?
4: Rapaz.
2: Tá chegando, beleza aí?
4: Agora chegou mesmo.
2: Chegou. Essa produção minha é 1 milhão. É 1 milhão.
4: Cadê o maestro? Tem que dar um puxão de orelha dele.
2: Maestro chega no final do programa.
4: Tá bom.
2: No finalzinho do programa que o maestro chega, tá? Vamos lá, 6:16. Um abraço pra Jaqueline também, que é a mãe dos meninos, né? Obrigado aí, tá trazendo aí o Igor e Yuri no programa. Qual foi a última vez que vocês estiveram aqui? Tem pouco tempo, não tem?
4: Tem pouco tempo, eu não me lembro não, mas... Não sei, uns 3 meses, 4?
2: Não,
3: novembro,
2: não.
3: Novembro, 26 de novembro.
2: Hã? Foi novembro?
4: Novembro, né?
2: Parece que foi ontem, né? Parece que foi mês passado, né?
4: É, pouco tempo, foi.
2: Menino do céu. Vamos lá?
4: Vambora, irmão. Vamos colocar aquele forrozão top demais, pessoal esquentando, né?
2: Isso aí.
4: Segura então, Yuri, vamos lá. Quem sabe canta comigo aí.

0: Aê, meu Deus, hein?
1: Chame! Mais uma assim, aquela apaixonada, vai logo. Segura então, vai.

0: Beleza pura aí, menino. Igor Yuri, um abraço aqui, o Juarez Sambaio. Bom dia, Lobão, os meninos têm um vozeirão, aê, que bom, hein?
1: Tamo junto.
0: É, o Juarez Sampaio gostou, colocou aqui. Beleza, pura. Então aí, manda sua mensagem pra gente aí, tá? Os artistas do Prosa Sertanejo, Prosa hoje tá show, aqui é o Ederson de Alpercata. Bom demais, hein? Bom, 6:23, 6:23 agora, é o Prosa Sertanejo com o Igor e Yuri. Gente, eu tô acompanhando o crescimento dessa turma toda, viu, rapaz?
1: Rapaz, você vê, hein? E é muito tempo, bom.
0: Jonathan Menezes, né, quando passou aqui, tava era um ratinho desse tamanhozinho, assim.
1: Uhum.
0: Mal escondia atrás do violão, tão pequeno que ele era. Violão,
1: é mesmo?
0: É, o violão era maior do que ele.
1: Nem ele que abraçava o violão, não. O violão que abraçava ele.
0: O violão que abraçava. Igor, Igor Yuri, vocês também conheço, tá, cara? Trajetória de vocês, desde quando vocês vieram aqui a primeira vez?
1: Nossa, era muito pequeno.
0: Eu lembro que a bota de vocês era maior do que vocês também.
1: É mesmo.
0: Lembra?
1: Verdade.
0: Você se apresentar lá em Tubritinga, né, com a gente, participou com a gente lá. Quem mais também? Até o Caio Fernandes também.
1: Sim.
0: Esteve sábado passado no Prosa também.
1: Uhum.
0: Pessoa também, desde pequenininho aqui também. Era miudinho também, né?
1: Ô, Lobo, lá acompanhando a trajetória de nós.
0: Pois
1: aí, né?
0: Hoje já não temos, já desfez a dupla, né? É a Pedriada, quando era Pedriada também.
1: Sim.
0: Primeira vez que eles vieram, tanto que o estúdio não era nem assim, não, era virado de, ficava de banda aqui, entendeu?
1: É,
0: era de banda.
1: Ó, pra você ver.
0: É, não era nem do jeito que é aqui mais não, entendeu? Agora não, agora ficou num estúdio maravilhoso, maior e tudo mais, né?
1: Uhum.
0: Onde sobrou mais espaço aí pra vocês ficarem de boa, entendeu?
1: Aham.
0: Uhum. É. Arthur Rodrigues também. Hoje o Arthur é quem tem internacional hoje. É, hoje é isso. Ele é o saldo sertanejo, né? Agora ele tá cantando agora internacional.
1: É, agora o negócio ficou top lá, viu?
0: Eu me encontrei com o pai dele um dia desse, né? O pai dele até falou, Lobão, devo o Arthur Rodrigues lá no Prosa. Aí eu falei, oh, meu filho, só que esse estilo aí não combina com o Prosa, não, hein? O Prosa é sertanejo e forró, né?
1: Uhum.
0: Mas como é que eu vou trazer aqui uma banda de pagode? Não tem nada a ver, nem com a rádio também, que a rádio é sertanejo também, né?
1: Sim.
0: Eu não encaixo, não tem nada a ver. Aí eu até falei, bom, se ele for lá cantar um sertanejo, lá voltar as raízes, aí pode ir. Mas jogar cantar inglês aqui, né? E aí ninguém vai entender o que ele tá fazendo. Ele vai me chamar de mal acabado em inglês aqui, eu vou agradecer.
1: Não vai entender nada.
0: Eu vou agradecer. No Hot Wish, entendeu? Vou falar com ele em árabe.
1: É, vai
0: estar
1: bem isso mesmo.
0: Entendeu? É, ué. Eu falei com o pai dele, não, porque não encaixa, né? O estilo dele agora com Prosa, entendeu?
1: Sim,
0: é.
1: Sim.
0: Já cantou também, né? Sertanejo, já cantou com o Igor Yuri também, no sertanejo.
1: Já, a gente fez live junto na época.
0: Então aqui já passou uma turma boa, aquela menina também lá de... Ellen Kelly também.
1: Sim, sim.
0: Ellen Kelly também, de Inhapim. Também era um desse tamanhozinho também, miudinha também.
1: Uhum.
0: Entendeu? Então essa turma toda aí já passou aqui no Prosa, né?
1: Sim.
0: A maioria, graças a Deus, viu? Eu posso falar, eu conheço todo mundo desde pequenininho. E agora, olha o tamanho desses meninos hoje aqui. Tá tudo bitelo, ué.
1: Eu Lobão acompanhando o desenvolvimento aí do artista Mirim desde pequeno, né?
0: Eu lembro que o microfone tinha colocado no chão pra vocês lá, ué.
1: Ué, meu, agora eu tenho que subir aqui, meu pescoço aqui.
0: Mas tem que colocar no último grau aí, ué. Mas graças a Deus, eu fico feliz em ver, né, a evolução de vocês, né? Me lembro desde a primeira vez em que vocês estiveram aqui no programa. Hoje, graças a Deus, já tem duas músicas, né? De autoria própria já, ué?
1: Não, é três.
0: Três, né?
1: Uhum.
0: Eu me lembro aquela que vocês gravaram com o Garanhão, né?
1: Com o Garanhão, a peste de você.
0: Você vai cantar ela agora aqui? Uhum. Deixa eu ver qual outra também.
1: Essa? Coração Partido.
0: Coração Partido.
1: É a minha primeira música.
0: Uhum.
1: E tem agora que eu lancei agora, Chama a Mulherada pra Dançar.
0: Nossa, luxo demais, viu?
1: Inclusive, luxo tá demais. Tem todas as plataformas digitais.
0: Uhum.
1: E tá passando a 97 também.
0: Tá passando. Nossa senhora, Wilson Dias, mesmo ontem mesmo, eu até escutei ele falando, né? Tava no Loborguinho indo pra casa, ele falou. Tocou a música, antes de tocar a música, ele falou, né? E amanhã no Prosa Sertaneja, Igor Yuri, com o Lobão da Madrugada.
1: Top,
0: no Prosa.
1: Demais. Um abraço, Wilson Dias, tamo junto, viu?
0: Aí tocou a música de vocês, aí. Aê, show de bola. Só alegoria. Como é que é, produção? Ah, vai, manda mais. Manda essa aí que eu te falei do Garanhão, hein?
1: Pertinho de você?
0: É, pertinho de nós.
1: Tamo bom, então.
0: Vamos lá.
1: Chama lá, Yuri, vai.
0: Chama no piseiro, apaixonado.

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0: Sou também. Chama.
1: Aê, o Balai tá mandando um abraço pra vocês. Conhece o Balai?
0: Balai?
1: Balai. Balai do Altinópolis?
0: Conheço demais.
1: Ô, velho. Balai, um abraço aí, Balai. Vamos encher o Balai. Bom, 6h30, intervalo aí, produção. Vamos pro intervalo, eu volto já com mais prosa sertaneja.

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16: Hoje 97, agora 6:35, 6:35. Bom dia pra todo mundo. Falando nisso, né? Tá acontecendo aí os eventos da nossa região, rapaz. Dá pra você escolher pra onde você quer ir. É, ué. Bom demais, hein? Bom demais. Inclusive aqui, deixa eu ver aqui, ó. Inclusive hoje, né? Hoje, ontem teve Zé Neto e Cristiano, né? Lá no Festival do Quiabo. Né? Praticamente foi a abertura oficial, né? E tá acontecendo também. E hoje tem o Murilo Huff, né? Murilo Huff, né? Vai estar hoje. E o Alemão do Forró. E a Rádio Mundo Melhor, a rádio oficial, né? Do... O Festival do Quiabo, hein? Inclusive, talvez, inclusive logo mais a gente vai estar lá marcando presença. A rádio tá marcando presença lá também, né? Inclusive dando brindes aí, né, pro pessoal e tudo mais. Tá? E hoje bem provável que eu estarei lá no palco também, juntamente com o nosso amigo Guilherme, né? E também tá acontecendo evento também, né, em Marilac. Marilac também, é, bom, tem que tá bom demais, hein? É a festa de Santa Luísa aí, ó, de Marilac. Não é verdade? Pois é, ontem teve, né, o Wagner Aires, que já teve aqui no Prosa também. Já esteve aqui no Prosa, Wagner Aires e Luan Pereira. E hoje tem Ana Castela e Zé Felipe. É, ué. Lá em... Um abraço pra todos vocês aí de Marilac, viu? E amanhã tem a cavalgada aí. Um abraço pro nosso grande amigo aí, o Arnobil Rodrigues, puxando aí a cavalgada, né? Ele tem que faz parte também da nossa... Né, dos eventos que a gente participa aí também. Ele sempre puxa cavalgada com a gente aí. É, inclusive vai estar com a gente aí dia 16 de agosto, né, lá em Periquito, aí na grande cavalgada de Periquito. Nós estaremos lá, entendeu? E, né, então é isso aí, ó, tem festa acontecendo em Marilac, né? Um abraço aí ao prefeito Aldo França, né? E também um abraço aí ao prefeito Rafael França também. É, ué. Rafael França aí de Alpercata, viu? Então, dois grandes eventos acontecendo aí da nossa região. Tá bom? Um abraço a todos vocês e muito obrigado, viu? É festa lá pra você escolher se hoje eu vou pra lá, hoje eu vou ficar aqui, entendeu?
0: É isso aí.
16: Bom demais. Todas com alto nível, como dizia o saudoso, né? Como é que é o nome do homem? É ele mesmo.
0: É ele mesmo.
16: É. Aquele que falava, você lembra daquele locutor que falava, ou do Jaque? É a minha menina, a menina linda do meu... Como é que era o nome dele? É o menina linda, o meu amor pra você. 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

0: O nome do homem aqui? Deixa eu ver aqui. Mas depois eu lembro aqui. Alguém estiver me ouvindo aí, gente? Ah, Wilson Danilo. Saudoso Wilson Danilo. É. Aquele cara também era um cara diferenciado nos palcos também, viu?
1: É.
0: Um dos locutores cara. Também que. Nossa senhora, o homem era bruto, viu?
1: Rapaz.
0: Todo evento aí. Era igual o Ari Menezes também, né? Era igual o Ari Menezes. Todo evento da região. Inclusive, ele fazia muito em Coroaci. O povo era doido com ele lá. Wilson Danilo, né? Apresentava o palco, os artistas e tudo mais. E com aquela, ele tinha um jeito assim diferente também. E ele, né, assim, a linguagem que ele usava, assim, uma linguagem bem, entendeu? Colocava o prefeito lá em cima.
1: Ó, pra você ver.
0: É. Igual o saudoso também, Cláudio, né? Roberto também. Cláudio Roberto também.
1: Não, tem... Cláudio Roberto, nossa.
0: É, muita gente também, eu tenho certeza, ele tá sentindo falta aí. E ele que tava sempre, né, nos eventos, toda a cidade, toda a região, né? Chegava lá, Cláudio Roberto tava lá.
1: Agora Cláudio Roberto deu muita moral pra gente no início, quando a gente tava começando.
0: É. Agora quem tá fazendo aí a região toda aí é o Guilherme Salles, né? Tá fazendo palco. Sim. Inclusive, tava lá no festival, né, do Quiabo, no palco, lá apresentando Zé Neto e Cristiano. Mas eu gostava daquele jeito dele, viu? Tá vindo em um dos melhores bambas, das melhores bandas mais estouradas do Brasil.
1: É, né? Tá doido, bom demais,
0: mano. É. E também aqui um dos. Né, se tivesse lá no né? Daniel Perquiado. Um dos melhores festivais do Brasil. Cadê o grito das mulheres?
1: Nossa, né? Esse é grito direitinho, mano. Posso
0: substituir
1: ele aí?
0: É, ué, né? E aqui também, nessa cidade maravilhosa, com um dos melhores, uma das melhores festas do Brasil. E um dos melhores prefeitos que sempre trabalha para que a cidade seja uma das melhores cidades para se viver.
1: Igualzinho, rapaz.
0: Olha fã dele, olha fã dele demais, viu? Saudoso Cláudio Roberto, viu? Tá fazendo falta aí nos eventos, né? Pois é. Então, meu abraço aí a todos os prefeitos, né? Os dois prefeitos. Prefeito de Barilac aí, o Aldo França, né? Que tá realizando aí a festa da padroeira, de Santa Luzia em Barilac. E também, né? Nossa querida Alpercata, onde está acontecendo o Festival do Quiabo, né?
1: Inclusive, Lobão, queria mandar um abraço aqui pro vice-prefeito Edivan de Diamantina. Queria mandar um grande abraço pra ele.
0: Eles estiveram lá, né?
1: Isso, a gente esteve lá sábado passado, lá no distrito de Maria Nunes, foi uma festa maravilhosa. Vice-prefeito e todo mundo organizando lá, muito top demais, viu?
0: Bom demais. Um abraço pro prefeito lá, esqueci de falar o nome dele, tem que falar. É o Rafael França, né? Rafael França lá de Alpercata, 39º, né? 39º já. Né, menino? 39º Festival do Quiabo.
1: Top demais.
0: E hoje eu estarei lá, vou lá. Hoje, mais tarde. Vou aparecer no palco lá também, né? Vamos ver, Quiabo deve ter muito, né? Quer saber se vai ter o franguinho também.
1: É, o franguinho é o principal.
0: Não é,
1: né?
0: Não é, tem o Quiabo, tem que ter o franguinho, hein? Meu abraço a todos vocês aí de Alpercata, parabéns aí pelo grande evento. E a todos também de Marilac também, né? Onde está acontecendo dois grandes eventos, né? Aí neste final de semana, beleza pura? Então daí, vamos que vamos então?
1: Simbora então, é o Lobão.
0: Hein?
1: Essa música aqui é pro você, ó.
0: Ué.
1: Chama aí, vê se você conhece ela. Ô, menino! Vem comigo assim, vai. Tira o pé, tira o pé, tira o pé.

0: Deixa beber, mulher.
1: Essa música é minha não, essa é errada, hein? Aí eu, hein? Não é minha não. Ah. Uma que eu não bebo e outra que eu sou um lobo, não sou um cachorrão. Vai deitar vocês
0: alô,
1: dois,
0: hein? Alô, Bonato tá com raiva.
1: Vai deitar vocês dois.
0: Ai.

0: Mó aquele modão antigo demais, daquele jeito. Essa pancada aí, ó.
1: Manda essa música aí, sabe pra quem?
0: Ah.
1: Nosso amigo Rogério Fernandes, rapaz.
0: Rogério Fernandes?
1: É, já deve ter sarado o joelho, já um dia dele tá com os dois joelhos estourados, rapaz.
0: Você tá doido? Alô, Rogério Fernandes, metade
1: subir e descer a escada aí.
0: Aí é
1: deu ruim.
0: Eita.

0: chama.
1: Oh, beleza, hein? Tá aí o Fuscão Preto, oh, grande clássico, né? Da música sertaneja aí, do Drill Parada Dura, da voz de Igor e Yuri. Ô, oh, Rogério Fernandes,
2: vai deitar.
1: Já sarou o joelho já, meu filho? E aí você mandou uma foto e fez a cirurgia nos dois joelhos, rapaz.
0: Uhum.
1: É, foi inventar moda, né? Entendeu? Subir escada, subir e descer escada, com peso nas costas ainda, saco de cimento nas costas.
0: Nossa.
1: Deu ruim pra ele.
0: Aí não.
1: Deu ruim pra ele, estourou os dois joelhos.
0: Você tá doido?
1: Entendeu? Eu falo que ele é o playboy da Honda Biz, né? O playboy da Honda Biz. É, o playboy da Honda Biz. Um dia eu passei, né? Ele tava em frente a uma padaria, em cima de uma Honda parada, estacionada, né? Em cima da Honda Biz, né? Todo esportivo e um óculos na cara. Aí por isso que eu falei, eu brinquei, ô, oh, playboy da Honda Biz.
0: Tá dando estilo, hein?
1: O conhecido agora, né? Pegou o playboy da Honda Biz, meu amigo Rogério Fernandes, o homem, né, lá do Veracidade da TV. Inclusive, vocês já estiveram no programa dele, já?
0: Já, várias vezes.
1: Bah, ué, e da moral também, um abraço, viu, Rogério?
0: Rogério é muito um companheiro, muito, né, um amigo nosso aqui de muitos anos, deu oportunidade pra gente no Veracidade lá, quando a gente tava novinho, né?
1: Eu lembro.
0: É, um grande parceiro nosso aí, Rogério, tamo junto, hein?
1: Alô, é mal acabado, né? O homem dos olhos verdes. Vamos lá, então, já são, né, que é a produção, intervalo? A intervalo agora. 6h47. Vamos no intervalo, eu volto já com mais Igor e Yuri aqui no
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1: Oh, beleza.
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0: Ah, e a rádio oficial só poderia ser uma.
2: A
3: Sertaneja
2: do Leste de
3: Minas. O Beleza. É a rádio oficial também do, né? Oficial aí do Festival do Quiabo, 39º Festival do Quiabo, tá acontecendo aí, começou praticamente aí, ó, ontem, né, com shows oficiais, daí, e aí vai, enquanto tá acontecendo o Festival do Quiabo, né, lá em Alpercado, inclusive a rádio, né, rádio oficial do evento, né, rádio oficial do evento, inclusive nós, né, estaremos lá, se Deus quiser, talvez hoje, logo mais, né. Meu abraço aí a todos vocês, ao prefeito, né? Grande prefeito, meu Rafael França, tá? Então tá aí, tem que tá bom demais. Enquanto lá tá acontecendo o Festival do Quiabo, né? Lá na nossa querida Barilac, está acontecendo aí, né? A sétima, deixa eu ver, né, professor? 17ª Festa da Padroeira de Santa Luísa em Barilac. É, ontem teve Luan Pereira, né? E Wagner Ares, e hoje tem Ana Castela e Zé Felipe. Agora não entendo a Ana Castela e o Zé Felipe, não. Separou, mas tá sempre junto, né? Hein? E eu vi um rumor aí que tá doido atrás da Virgininha. É, acho que tá atrás da Virgínia aí de novo. Todo mundo tá falando que ele pode reatar. Eu vou ser sincero pra você uma coisa. Não acredito. Você acredita em romance de namoro de famoso? Casamento de famoso? Você acredita? Acredita não, né? Você acredita também?
4: Eu não acredito
3: não. Hein?
4: Eu não acredito não, rapaz.
3: E parece que, você pode reparar, quando eles começam a sumir da mídia, né? Aí arruma namoro, arruma gravidez, né? Pode reparar, Zé. Aí daqui a pouco todo mundo vai em cima, né?
4: Não, você pode reparar que tem que ter uma coisa, algum acontecimento muito grande assim, não. Sempre tem.
3: É isso.
4: Nascimento do menino, é. Virgínia fez logo 3, entendeu?
3: Olha, casa, quem vai casar, aí todo mundo quer saber quem é. Né? É pouco tá estampado nas redes sociais.
4: É desse jeito.
3: Aí, olha, menino, você não sabe quem tá solteiro agora. Fim de casamento, não sei de quem, todo mundo vai.
4: Aí a conversa é só essa.
3: Né? É igual o Fábio Júnior mesmo, né?
4: Eles estão falando que a Virgínia vai até vir ao percato pra deixar Ana Castela mais o Zé Felipe junto.
3: Olha, virou até meme já, né?
4: O pessoal fala demais. Essa é a diversão deles.
3: Uhum. Então, Zé, o Filipinho, então, com a Ana Castela, então, no palco, né? Hoje, lá em Marilac. Tá certo, hein? Vamos lá, já são 6:55, 6:55. E vamos de prosa com os meninos. Igor e Yuri.
4: Mas sim, aquela apaixonada demais, hein?

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0: Ô, mano, quero mandar um abraço aqui pro meu parceiro Thiago, Titi.
1: Uhum.
0: O melhor churrasqueiro de Valadares. Se você precisar de um churrasquinho aí top, você vai chamar o Titi, viu?
1: É o Titi?
0: É, o Thiago. O Thiago. Thiagão da Frigoleste, Titi.
2: Você canta aquela do Dimas da Teclado?
1: Qual?
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0: Rapaz, deixa eu ver o Yuri. Olha pra nós aí. Quero mandar um abraço mesmo pro parceiro Luquinha.
1: Luquinha,
0: bicho bruto demais. Tamo junto, viu, Luquinha? Chama então, vai. Puxa pra mim, Lobão. Puxa pra mim, ver se eu lembro dela.
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0: Eu faço o refrão então, vai lá.
2: Vai lá, vamos refrão.

0: Pra todo mundo aqui, é minha música nova, Chama a Mulherada pra Dançar.
1: Chama a Mulherada pra Dançar.
0: Que tá passando em todas as plataformas digitais. Bora conferir lá no YouTube, Igor e Yuri. No nosso Instagram lá também, tô tocando direto, Igor e Yuri Oficial.
1: Essa é a nova?
0: Isso, minha música nova, Chama a Mulherada pra Dançar.
1: Então deixa depois do intervalo, então.
0: Depois do intervalo? Então joga pra nós.
1: 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Bom, que tinha de gente comprando bota, rapaz, pra ir pras festas, pra ir pra Cavalgada. 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
1: festa, do frio, festival, né? Festival do Quiabo, em Apercata. Então lá, rapaz, e o Soriano, ele reforçou, rapaz, reforçou aí, né, o estoque de botas, porque o pessoal compra muito. A mulherada, então, tá chegando esse pro agro aí também, né?
0: Sim.
1: As cavalgadas da região. Lá só não tem um cavalo, né? Mas tem a bota, tem a calça, né? Tem a aquele cinto com fivela.
0: Sim.
1: Tem a camisa, tem também um chapéu.
0: É mesmo?
1: Entendeu? Falando nisso, podia passar a usar chapéu, viu,
0: rapaz? Rapaz, eu vou, meu falecido, vou sempre me cobrar, falar, vai não, usar pois chapéu, rapaz, mas eu... Infelizmente, eu acho que eu já adotei uma imagem minha, um estilo que eu acabo cogitando mais pelo meu cabelo mesmo.
1: Mas chama atenção, viu? O chapéu chama atenção. Vai, ó, pensa nisso aí, viu?
0: Vou pensar.
1: Pensa nisso aí que você, quando chega, né, num palco com chapéu, né, dá outra presença, entendeu?
0: Sim, sim.
1: Dá uma presença, você não faz ideia a presença que faz. Vai lá no Soriano que eu falei com ele. Soriano,
0: vou passar lá pra pegar uma fivela pra mim.
1: A dupla vai passar aí, dá um desconto pra ele aí, viu? E eu vou pegar no pé dele agora pra ele passar a usar chapéu.
0: Pode deixar.
1: É, e vai ficar bonito, viu?
0: Aqui, vou lá na doçoria, lá, então, se eu conseguir um chapéuzinho lá 0800, aí vai que eu uso.
1: Mas 0800 é muito caro.
0: Ah, mas aí, pô, a gente vai dar um jeito de pagar, ué.
1: Mas 0800 é muito caro.
0: Ah, mas se tiver um incentivo, eu uso, Lobão.
1: Tirando zero. Mas é isso aí, então, rapaz, do tempo tá bom, viu? 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
0: 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Que eu já vou pegar aí de chapéuzão aí.
1: Esquece o negócio de chapéu, então não precisa usar chapéu mais.
0: Ah, não, mano. Você me incentivou, agora já era.
1: Ô, Soriano, um abraço aí, viu?
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1: Oba, hoje com Igor e Yuri. Vamos aqui, o Leandrinho da Madrugada. Manda um forte abraço para o Yuri e a mãe Jaqueline, né? É, esses meninos cantam muito. Inclusive falou que a Jaqueline é conterrânea dele aí, ó. Conterrânea do Leandrinho da Madrugada, beleza, hein? Quem mais aí tá mandando pra gente aqui? Deixa eu ver. Paulo César. Paulo César, bom dia, Lobão. Eu divulguei pra nós. É, pronto, divulguei. É. O Antônio Chaves, o Barroso também. Barroso, manda um abraço aí, né, pro Barroso. Tá, esses meninos tá cantando demais aí, ó. É. Viraram, bem, viraram profissionais. O Marcos Rodrigues levou na chácara de. Foi, Marcos Rodrigues? Levou lá? É, o Antônio Chaves? Até conhece vocês então. Pois é. A Garli Marli Gomes também, bom dia, parabéns pros meninos. Sandra Emílio também, parabéns aí, os meninos cantam muito bem. O programa hoje tá excelente, ô, beleza, hein? Cleverson dos Estados Unidos aí, ó. É, bom dia, bom, estamos juntos, né? Rapaz, e é impressionante, ô, minha amiga Jaque. É impressionante, assim, como o pessoal no sábado já fica esperando esse momento, esse quadro, viu? Do Prosa Sertaneja.
4: Aham.
1: Fica esperando, é impressionante. Aí, o Soriano tem uma música que fala nada a ver, né? A gente até brinca, né? Sábado sem prosa e domingo sem franguinho na panela?
4: Não, não funciona, não.
1: Nada a ver.
4: Não, inclusive eu ia te chamar, Lobão, pra comer um franguinho na panela lá em Brejobinha, minha
1: não,
4: terra.
1: Não, gente, olha a história aqui, gente. Ó, lá na terra dele, lá em Brejobinha, eles criam do amarelinho, né? É. E aí, uhum. O que acontece? Diz que os gambás, né, estavam pulando a cerca lá e, né, comendo os franguinhos tudo.
4: Uhum.
1: Não é isso mesmo, né?
4: É isso aí.
1: Aí eles arrumaram um cachorro. Arrumaram um cachorro. Não, é lobo não. Arrumaram um cachorro pra vigiar o gambá. Só que o cachorro também tava fazendo a festa também, né? Tava comendo os franguinhos tudo também.
4: O cachorro resolveu entrar nessa aí também. E acabamos tendo prejuízo aí. A diferença é que o gambá pegava uma galinha só, o cachorro pegou foi tudo.
1: Aí, gente, arrumou o cachorro pra vigiar os franguinhos e o cachorro papou todo, comeu todo mundo, comeu os franguinhos tudo aí.
4: Aí, mamãe, eu ia chamar você pra comer lá o franguinho, mas o franguinho foi embora, o cachorro já pegou, não tem que arrumar outro.
1: Sobrou ninguém, não?
4: Sobrou ninguém.
1: E o cachorro?
4: Ah, não, o vovô ficou com tanta raiva do cachorro que quase que derrubou o galinheiro fora.
1: É, meu.
4: Nossa senhora.
1: Não sobrou nada lá então, não, ué?
4: Nossa senhora, sobrou o cachorro.
1: Cachorro se comeu os franguinhos. Arrumou o cachorro pra vigiar o gambá e o cachorro é pior do que o gambá, ué?
4: Nossa
1: senhora. E eu, hein? É. Ô, Padre Márcio, tô mandando um abraço pra vocês aí também. Padre Márcio, lá de Sarduá. Valeu, Padre Márcio.
4: Padre Márcio, tamo junto.
1: Ele mandou uma foto aqui do franguinho e falou, agora sua foto fazer autópsia.
4: Não.
1: Faltou fazer autópsia do franguinho. Valeu, Padre Márcio. Um abraço aí pra você, meu amigo. Gente boa demais. Lá em Sarduá. Beleza pura. Vamos lá, 7:13, Igor e Yuri.
4: Chama então. Quero mandar um abraço pro meu parceiro Edes. Tamo junto, hein? Vambora então, minha música, nossa música aqui, Chama a Mulherada pra Dançar em todas as plataformas digitais, hein?
1: Essa é a nova, tá, gente?
4: Essa nova
1: aí, ó.
4: Isso aí, dá uma ouvida em todas as plataformas digitais e passando a Rádio Mundo Melhor, hein? Chama então, vai! Chama a mulherada pra dançar, bota a moreninha pra mexer, vem chicotando sem parar, é Igor e Yuri tá tocando pra você.

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É Igor e Yurita tocando pra você. 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É Igor e Yurita tocando pra você. 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

0: 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Chama a mulher pra dançar em todas as plataformas digitais, hein? Chama, menino!
1: Eu pergunto aqui, vocês cantam a música da sua mãe?
0: Qual música?
1: Aquela música da Jaque? Jaque me ensinou a esquecer.
0: Rapaz, tem muita música Jaque de Jaque, viu?
1: Essa aí.
0: Tem aquela... Como é que é? Jaque lembrou nessas fotos. Tem muita Jaque, muita música de Jaque.
1: Essa aí, vocês cantam. Jaque me ensinou a beber.
0: Canto, é?
1: A Jaque me... Como é que é o nome do... Esse confuso, é o Hugo?
0: É Igor.
1: Igor. Ô, Yuri, fala alguma coisa aí.
2: Bom dia, bom dia.
1: Aê,
2: forte abraço aí a todos os ouvintes que estão aí na Rádio 97.
1: Oi, gente, o Yuri, o Igor, né? O Igor, ele é o tecladista.
0: Não, o Yuri que é o tecladista.
1: O Yuri é o tecladista, né? Eu tô meio pra lá e pra cá, eu ia pra lá e pra cá. Então, o tecladista é o Yuri.
2: Isso.
1: Então, o pessoal perguntou, cadê o bom dia do Yuri aí? Tá falando, viu?
2: Ele forte abraço aí.
1: Tá atrás do teclado, de vez em quando ele faz uma requinta aí pro...
0: Né, é, pro dá ajudada de vez em quando aí.
1: É, fica bom. Fica bom. E a mãe
2: não
1: daí?
2: Nada, né?
1: A mãe não fala nada, não. A mãe, vai lá, mãe. E a mãe é locutora, tá vendo? Sabe? Já trabalhou aqui na rádio, já, ué. A Jaque? Vai lá, Jaque, fala alguma coisa, né? Solta essa voz aí, vai. Bom dia, Jaque!
3: Bom dia, Lobão. Bom tudo dia bem? Aos ouvintes aí da 97,7.
1: A voz dela é.
3: Prazer estar aqui novamente, né? Com a dupla Igor e Yuri.
1: Uhum.
3: Né? E a gente fica muito feliz, né? Da rádio, dar esse apoio pra toda a galera e pra todos os artistas, né? Isso é muito importante. E tamo aí, estamos na caminhada, né, com a galera aí, né, os meninos sendo reconhecidos aí em alguns lugares, fazendo show. E tamo aí, caminhando e sempre, com Deus na frente.
1: No rádio, você, foi em que tempo, qual época que você fez rádio, hein? Você lembra, mais ou menos? Qual programa que você apresentava?
3: Eu comecei aqui com, na época, o Beto Teixeira, né?
1: Uhum.
3: É, era Mundo Melhor, AM. Isso.
1: AM, 850.
3: 850.
1: Era Tia Jaque, né?
3: Tia Jaque. E depois eu fui pra Impasson, né?
1: Uhum.
3: Fiz a Tia Jaque lá na Impasson há muito tempo. Fiquei junto com o Ricardo, né?
1: Uhum.
3: Fiquei bastante tempo lá e aí depois...
1: Essa foi sua trajetória do rádio?
3: Sua trajetória no rádio.
1: Aí, beleza, hein? Ô, Rita Pinheira, psicóloga aí, ó, um abração pra você. Muito obrigado, viu? Tá sempre ouvindo a gente. Deve estar na estrada aí, curtindo a gente. Ô José, bom dia, José Maria, do Córrego do Memegué de Açucena. Valeu! O André em Teófilo Otônio também, mandando um bom dia pra vocês também. Tá lá curtindo o próximo, tá gostando demais. A Solange também é muito gente boa também. Tô falando que vocês são bons demais também. Tá ouvindo a gente, valeu, então.
2: Um abraço, obrigado.
1: São os ouvintes aí, né, que estão sempre ouvindo aí o Prosa aí. Parabenizando aí os artistas. E sábado que vem, vai estar com a gente a Luvieira. Né? Na verdade, Lucinéia, ela é de Frei Nascimento, só que ela tá morando aqui. E o Soriano também vai estar, porque o Soriano faz a segunda voz, né?
0: É.
1: Eu sempre quero trazer ela pro trio Forrodejão. Pro trio Forrodejão. Fazer uma coisa diferente, entendeu? Então, sábado que vem, então tem Luvieira, né? O Soriano, o Carmelito tocando violão e o menininho também lá atrás, né? Tomando mamadeira, entendeu? Vamos lá? 7h20 agora.
0: Simbora no pauzão assim, então vai. Segura, Yuri!

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0: Meu Deus, essa
1: é. Essa é uma música do aviãozinho. Agora a música é minha, é aquela do Lobo Mau.
2: Lobo Mau?
1: Tem um amigo que se chama Lana.
2: Eu não posso deixar de cantar ela, não.
1: Essa cena é minha. Agora aquela do cachorrão lá.
2: Aquela do cachorro, a lobona vai ficar com raiva, né?
1: Não é do lobo, não. E eu sei se tudo é errado. Ô, produção, vamos pro intervalo, hein, produção? Pro intervalo eu volto já com mais Igor e Yuri.
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7: 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Beleza!
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9: Deixa um abraço, meu amigo Carlão aí do trio Tropical. É, o trio que né, tá presente aí nas grandes cavalgadas, principalmente acompanha a gente também, né? Das cavalgadas aí da região. Um abraço, viu, meu amigo Carlão do trio Tropical. Inclusive, dia 16 vai estar com a gente, né, em Periquito, aí, 16 de agosto, viu? Um abraço pra você, viu? Ô, é mal acabado, mas gente boa. Ô, Carlão, vai deitar, vai deitar. Beleza pura, hein? Bom demais. Só mais uma vez recapitulando aqui, né? Tá acontecendo evento aí na região da gente. É lá em Marilá que tá acontecendo aí, né? É a 17ª festa, né? 17ª festa aí de Santa Luísa. É, um abraço pra vocês aí. Ao prefeito também, um abraço pro prefeito né? O Aldo França, né? Aldo França. Inclusive amanhã tem a cavalgada lá, né? Tem a cavalgada lá, a turma vai estar toda marcando presença por lá, né? Um abraço aí pra vocês, está de Marilac, parabéns aí pelo evento, tá bom? É, festa, né? É 17ª festa, né? De Santa Luísa. Aí, Santa Luísa. Dá um abraço pra vocês aí. E ao Percata tá acontecendo o Festival, né, do Quiabo, 39º Festival do Quiabo, onde a Rádio Mundo Melhor é a rádio oficial aí do evento, né? Inclusive, a gente tá participando lá também, né? Tem o nosso balão lá também, tá no palco também. Inclusive, é bem provável que hoje eu estarei lá, né, juntamente aí com o Guilherme, né? Aqui da rádio, né? Dando brindes aí pro pessoal, né? O pessoal gosta, viu? Então, é a rádio que está presente aí nos grandes eventos, Rádio Mundo Melhor. Então, a Percata, como tá acontecendo aí o Festival do Quiabo, né? Inclusive, hoje tem o Murilo Ruf, né? E também, né, tá acontecendo o evento lá de a nossa querida Marilac. Marilac tem um lugar bonito, né? Aquela entrada de Marilac ali, né, menino? Nossa, que luxo, viu? Você tá doido? O tamanho da área de evento do pessoal também. Você tá doido? Menino do céu, um abraço aí pra vocês de Marilac, né? O prefeito Aldo aí, um dos melhores prefeitos do Brasil. E também um abraço para o prefeito também de Alpercata, o Rafael França. Também um dos melhores do Brasil. Um abraço pra vocês aí, viu? Vamos lá então, já são 7:31, 7:31. Show de bola. Agora é do Lobo?
3: É do Lobo, é sua.
9: Ah, é essa aí sim.
3: Então essa aí tá certa, né?
9: Essa aí sim.
3: Então vai então. É isso aí. Quero mandar um forte abraço aqui pra galera de Tarumirim, Saduá, Alpercata, uhum. Galera do distrito aqui de Valadares. Vamos nessa aqui forrozão aqui agora. Chama então, vai.

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0: Rafinha. Tamo junto, viu?
1: Daqui a pouquinho, daqui a pouquinho, daqui a pouquinho, ele tá chegando aí. Produção já me informou que ele já está quase chegando aqui.
0: Quem será?
1: O maestro.
0: É mesmo?
1: Ele vem.
0: Vixe, Maria.
1: Ele fala. Ele é irreverente. Daqui a pouquinho.
0: Nossa.
1: O maestro vai chegar. E ele fala.
0: Será que vai aprovar?
1: Vai. Bem, ele. Mas vai aprovar.
0: Vai aprovar?
1: É.
0: Agora eu fiquei com medo, hein?
1: Não, o maestro, ele. Não tem medo, não, filho. Então, você vê, pro Micharia ter medo dele?
0: Homem, o
1: que? Micharia?
0: Micharia, né?
1: É, o Micharia, quando ele entra na porta do Micharia, já sente o faro já e ó. Some no mundo, filho.
0: Nossa senhora.
1: Daqui a pouco meu, o maestro tá chegando aí. Ai, mamãe. Vamos lá?
0: Chama, chama, vamos lá. Essa é pros apaixonados daquele jeito assim, velho.

0: Beleza! Isso aí, vamos pro último intervalo aqui. E na sequência aí tem mais Igor e Yuri na reta final, né? Abraçando mais uma vez eu, Denem, de Mirante, de Açucena, tá parabenizando vocês aí, tá? Isso é bom, né, o pessoal, esse feedback aí que os ouvintes dão, né? Bom dia, Lobão, que Deus abençoe, tá? Passa uma música dos meninos pra mim, mas estão cantando aqui. Eu vou cantar ao vivo pra você aí, o Enéas de Venda Nova aí, ó. Bom dia, Lobão. Oferece aí a música pra todos da Drogaria Niquinha aí, pra família aí, ó. Beleza, obrigado. Pra família do Lobão, valeu, obrigado aí, viu? Valeu, gente boa, muito obrigado. Muito obrigado. Valeu, então vamos lá então, é pro intervalo, né, produção? A gente volta então. Enquanto isso, o maestro tá quase chegando.
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3: 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E vamos aí pra reta final do Prosa Sertaneja.
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3: O beleza. E o maestro daqui a pouquinho chega aqui. O maestro ele é extremamente. Como é que é o nome do rapaz aí? Me conhece há muito tempo.
5: Ah, é o meu parceiro Edson. Ele tá pedindo pra você imitar o Gil Gomes. Diz ele que na época lá, vocês eram parceiros.
3: É do tiro de guerra.
5: É, tiro de guerra.
3: Quando época boa, né? Eu já servi pra alguma coisa já.
5: Talvez alguma coisa na mão.
3: Eu servi o tiro de guerra na época, eu me lembro dele.
5: Vai pra você ver.
3: E eu ficava brincando com o sargento. O sargento era muito gente boa. Ele gostei, rachava o bico com o sargento.
5: É mesmo?
3: É.
5: Você tá doido?
3: É. E o sargento, ele, que é uma pessoa muito boa. Por aí.
5: Ai, é bom demais.
3: Ele rachava o bico, rapaz.
5: É, tamo junto, hein, meu amigo.
3: É, o Claudio Nô, um abraço aí pro sargento Claudio Nô também, né? Sumiu, hein, rapaz. O homem agora virou fazendeiro, rapaz. É, antes não, né? Quando ele tava na ativa, né? Foi um cara que prestou um bom serviço aí na Polícia Militar, viu? Claudio Nô. Ele e o irmão dele é mal acabado, o Nô. Ô, Nô, um abraço aí. É lá na chácara, a chácara dele no Pontal lá, né? É, eu falo que a chácara tem que mudar o nome, é a chácara da jiboia, entendeu? Ixi. A gente encontrou duas jiboias lá, rapaz, e uma das jiboias, mas pegou foi dois frangos do tapa, rapaz.
5: Ué.
3: Engoli um, já tá enrolado o outro já, ué.
5: Você tá doido?
3: Eu falo, aí fica me chamando pra ir lá comer franguinho na panela, na chácara dele.
5: Ixi.
3: Fala, vem pra cá, boy.
5: O frango vem com a cobra junto.
3: aí não fica todo enrolado. um abraço aí, viu, Balacabado? Um abraço pra vocês. Aí o irmão dele também, graças a Deus também, né, já tá aí reformado. Os dois estão reformados, né? O bom da polícia é isso aí, você nunca envelhece, né?
5: Uhum.
3: E quando você sai, você é reformado, né?
5: Você já sai novo, já.
3: Então tá sempre novo, ué. Um abraço pra vocês, muito obrigado, viu? Obrigado mesmo a toda a turma que tá na ativa ainda, né? Girando pela cidade aí nas viaturas, né? Pois é, ué, ninguém anda mesmo, porque os lobisomens da madrugada tá solto aí, minha filha, né? E aí essa turma tá aí, né? Pra inibir, né? Oferecer, garantir a segurança aí do cidadão de bem. Um abraço a todas as polícias aí da nossa região, viu? Obrigadão mesmo aí. E o Claudio Nô, né? Que hoje, graças a Deus, já tá aí reformado, né? E um cara que trabalhou, prestou serviço em toda a região. E um cara que ficou muito querido aí, quando tava na ativa também, viu? Parabéns.
5: Bacana
3: aí.
5: Bacana demais.
3: Um abraço aí pra você, viu, meu amigo? Olha, agora já são... E gosta um franguinho também, viu?
5: É.
3: Gosta também.
5: Lobão, quero mandar um abraço aí pro... Nosso padre Marcos Vinícius.
3: Marcos Vinícius, é diretor aqui da rádio.
5: É, ué.
3: É, nosso diretor aqui, ué.
5: É o chefe do César.
3: É, gente boa demais.
5: Padre Marcos, da paróquia Nossa Senhora Aparecida.
3: Uhum.
5: Muito obrigado aí, tamo junto sempre, viu, padre? Tamo junto, hein?
3: Beleza pura. Ele é Tá vendo aqui como é que tem, tá ficando tudo bonito aqui?
5: É, ué.
3: É, ué.
5: Tá vendo?
3: Reforma aqui, ó.
5: Ele foi padre da minha paróquia, Santana.
3: Lembro.
5: Muitos anos.
3: Eu lembro.
5: Na época lá. Inclusive, a gente vai fazer a festa lá e eu vou estar presente na festa.
3: Vamos estar lá?
5: Isso, graças a Deus, a festa de Nossa Senhora de Santana.
3: Eu participei, foi o ano passado, foi até o padre Pierre, né?
5: Padre não, Pierre. Não. Padre Pierre é da paróquia do Trevo, né?
3: Do Trevo, não fazia que eu participei, o ano passado foi da do Trevo.
5: Ah, sim, da festa, né? Sim.
3: Festa do
5: deu uma chuvinha boa, o pessoal dançou forró na chuva.
3: Não dá nem aí, meu filho. Você tá doido.
5: É, assim que é bom demais, né?
3: Vamos lá, 7h40. Acho que o maestro deve ter pegado no atestado hoje, que sumiu.
5: Será?
3: É. Vamos lá.
6: Isso aí, quero mandar um forte abraço aqui pro meu parceiro Jonathan Menezes e o pai dele, o Dedé.
3: Dedé.
6: Também chegado aí, Brechinha. O irmão
3: Brechinha
6: dele,
3: do forró, rapaz. Nossa senhora.
6: Brechinha.
3: Esse cara é um fenômeno aí nos palcos das cavalgadas, viu, rapaz?
5: Eu já falei com o Brechinha várias vezes que eu tenho que pegar umas aulas com ele, mas eu sou meio mentiroso, eu não acabo não indo, eu tenho que pegar umas aulas com o Brechinha no forrozinho aí.
3: Inclusive, domingo nós fizemos uma resenha lá na Toca Mãe, né? E aí, tanto eu ficar vendo o Brechinha dançar no palco, eu aprendi alguma coisa, rapaz.
5: É mesmo? Só de olhar?
3: A dona Lobo ficou assim, uai, não sabia que você dançava, não. Aí eu falei, nem eu. Vamos lá?
6: Isso aí, simbora.

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0: Aí, beleza! O Geraldinho de Montemor é que é o maestro até agora, né, Lobão? O locutor radialista Wilson Dias deve estar na sala dele também, tomando café. E chegou, a luz acendeu lá da sala dele, lá. Acendeu, tá acesa lá, hein? O maestro. Chegou a produção. E aí, produção? Ai. Ai, mamãe. Ai, papai.
1: Agora.
0: Atenção, senhoras e senhores. Os meninos podem ficar quietinhos no mesmo lugar. Não se movam, por favor. Por favor, fiquem todos parados. O maestro chegou. Ele é irreverente. Ele fala tudo que sabe, porque sabe tudo que fala. Ô maestro, bom dia, maestro.
2: Até parece, né? Bom dia, Lu, pra você.
0: Tudo bem, maestro?
2: Bom dia, os ouvintes no rancho.
0: Os meninos, enfim, fica paradinho aí, não mexe não, viu? Fica paradinho. Ô maestro, tudo bem?
2: Joia.
0: Meu!
2: E o bicharia?
0: O bicharia?
2: Cadê?
0: Sumiu, ué, vazou, hein?
2: Vou mandar tapar aquele buraco ali.
0: O pessoal tá pedindo, pelo amor de Deus, pra você ficar aqui no próximo desde o início até o fim, que aí o bicharia não pula, não. Ô, meu amigo maestro, o que é que você tá achando do prosa?
2: Tô achando? Tá tudo certo.
0: Tá tudo certo? É?
2: Tá tudo certo.
0: Tem nada pra falar, não?
2: Os meninos cantam bem.
0: Uhum.
2: Quer dizer, um deles canta bem, né? Porque o outro, eu... Das músicas que eu ouvi, em duas, só que eu ouvi um trechinho da voz dele, né? Tem que participar mais. Eu falei isso da primeira vez, né? Então... Continuo falando.
0: Até mesmo pra dar...
2: E ele tem a voz bacana.
0: Pra fazer jus também ao nome, né? Igor e Yuri aí, né?
2: Isso.
0: Quando você ouve assim, você lembra
2: porque
0: uma dupla.
2: Porque senão você vai vender gato por lebre, né?
0: Você vai tocar, o pessoal vai falar, ué, cadê o...
2: Cadê a dupla?
0: Só tem um. Eu falei com ele, faz uma requinta boa demais.
2: Sim,
0: uma
2: faz,
0: requinta,
2: faz.
0: Uma segunda, né? Mas é só ensaiar aí que...
3: Sim, sim.
0: E o bom dele é que ele canta, ele toca também.
2: Você
0: entendendo?
2: E o mais interessante, né? Eles não cantam músicas gritadas,
0: não,
2: forçadas.
0: Não.
2: Então
0: bem natural.
2: Fica fácil pra ele fazer.
0: Bem natural, né?
2: Uhum. É só uma questão de dar uma estudadinha.
3: Sim.
2: É, fazer uns exercícios vocais aí que vai dar tudo certo.
0: Nossa senhora, aí
2: a voz dele é bacana.
0: Falou o guru.
2: Ele tem uma voz legal, a voz dele é bacana mesmo, sinceridade. Então, assim, os trechinhos que eu ouvi onde ele participa...
0: Ué.
2: Combina perfeitamente a voz, consegue talvez não, mas que faz mais segunda voz é música sertaneja.
0: Não é não.
2: Porque é só pegar um sertanejo e transforma no forró, sim, que é o estilo de vocês, e tá tudo certo.
0: Pronto, aí.
2: Tem muita gente aí fazendo famoso forronejo, né?
0: Isso, então. Verdade, viu?
2: É um caminho para vocês fazer uma mescla, né? Aí entre as músicas de vocês com o sertanejo.
0: Uhum.
2: E vai ficar bacana.
0: Show. Nossa, falou do, né?
3: Já tô até mais aliviado agora.
0: Ficou, né? Pois é, então pode gravar.
2: E aí, continuo falando a mesma coisa que eu falo pra todos. Não forcem a voz pra gritar, pra cantar alto, acima do tom.
3: Sim.
2: Porque aí vocês vão ter voz eternamente. Enquanto tiver vida, vocês vão conseguir cantar.
3: Preservar é sempre bom, isso, né? Manter o equilíbrio, né?
2: É aquilo, um exemplo que eu sempre cito aqui. Se o Zezé de Camargo tivesse feito isso, seria um cantor de ponta aí até hoje. Hoje ele vive mais do nome, né? Porque a voz mesmo já não corresponde.
3: Sim.
2: Tanto quanto era antes.
0: Ô maestro, uma pergunta aqui, maestro. Quando a gente perde os pais, a gente fica...
2: órfão.
0: E quando perdemos os avós?
2: Também. Também.
0: Aí fica mudo.
2: Fica só.
0: Peguei o maestro aí, ó. Quando perdemos a voz,
3: Você perde a voz, você não consegue falar.
0: Aí fica mudo. Aí eu comi.
2: Só faltou o osso ali, né?
0: Comer bobinho, menino. Ô, maestro, muito obrigado aí. Você é um cara que faz a diferença aí no próximo.
2: Se preocupa, não. Fica na sua.
0: Pra fechar o prosa, a música que tá tocando na rádio aqui.
3: Isso. Senhora, chama a mulherada pra dançar.
0: Na sequência tem um campeão de audiência que já deve estar na sala dele também, né?
2: Tá.
0: Tá lá também no camarim dele, né?
2: Já tá esperando.
0: É, tá lá, o pessoal
2: já tá aquecendo a voz.
0: Só tá maquiando ele lá no camarim, penteando o cabelo dele pra lá e pra cá, até chegar no ponto, né?
2: Tá no aquecimento.
0: É, aí, ó. Como é que fala? Vamos lá.
2: Tá brincando de carrinho.
1: Ai, ai. Tamo junto.
4: Boa. Fala, meus parceiros Wilson Dias e Luciano Venazzi. Tamo junto assim, ó. Chama a mulherada pra dançar, vai. Vem. Chama a mulherada pra dançar. Bota a moreninha pra mexer. Vem chicotando sem parar. É Eagle e Yurita tocando pra você. Outra. Olha a chicota, chicota, chicota.

dançando sem parar. É Igor e Yuri, tá tocando pra você. Esse forró é essa dupla que comanda. Essa pegada só que você vai ver. Então chega junto, vem nessa forró juntinho. Vem dançar agarradinho, amor, bota pra moer. Esse forró é essa dupla que comanda. Essa

0: pra você.
1: Aí, ó, gente, olha, quem quiser pedir essa música já está disponível aqui, né, o meu amigo maestro?
2: Sim.
1: Além das plataformas também, tá aqui na grade também da programação aí, né? Nome da música?
0: Chama a mulherada pra dançar.
1: Chama a mulherada
0: pra dançar. Todas as plataformas digitais.
1: Fala pra gente aí o contato de vocês aí, pra quem quiser fazer, né, aquela cavalgada aí e pôr o povo pra dançar.
0: Nosso contato principal tá sendo o Instagram aí, o pessoal entra em contato pelo número lá no link. E nosso número também, pra quem quiser entrar direto, é 33998497270.
1: E o Instagram? Qual que é o Instagram?
0: Nosso Instagram é Igor e Yura Oficial.
1: É isso aí. Agora é oficial, né?
0: É oficial. Você vai ver um azulzinho lá, você já vai saber que é os meninos. Você já dá lá e dá a seguida lá.
3: Você sabia que eu também tenho Instagram também?
0: É claro, eu tô te seguindo lá, Lobão.
3: A mãe deixou.
0: Uai.
1: arroba Lobão da Madrugada Oficial.
3: Au, au.
1: Segue a rádio também, né, o maestro, né?
0: Isso.
1: Arroba Rádio Mundo Melhor 97. É, ué. Também tem muita coisa. Inclusive tem, né, nosso amigo Guilherme lá gravou vários vídeos, né, do Festival do Quiabo, né? Pois é, bom demais. Fala nisso, eu tava falando aqui, né, dois grandes eventos acontecendo na região, né? Festival do Quiabo, né, lá em Alpercata, né?
2: Sim.
1: Em Alpercata, inclusive a rádio oficial. Um abraço aí ao prefeito, né, o Rafael França, e também lá em... Ah, não, foi Alpercata, né?
2: É, Alpercata.
1: E Marilá, que tá acontecendo, né? Também a festa, né, de Santa Luísa.
2: Santa Luísa.
1: Padroeira aí, Marilá. Né, de Marilá. Um abraço aí ao prefeito Aldo França, como diria, né, o nosso saudoso, um dos melhores prefeitos do Brasil. Aldo França e também Rafael França, né?
2: É.
1: Valeu, então. Bom, campeão tá chegando aí, Wilson Dias, né? Pra fazer a festa com você até o meio-dia. Valeu, então, Igor e Yuri. Jaque, abração pra você, a mãezona aí. Obrigadão mesmo aí, tá bom? Valeu!
0: Valeu, tamo junto.
1: Não vai embora não, calma aí. Vou fechar a porteira, ninguém me ouviu.
0: Ah, fecha então.
1: Ah, você todo errado, maestro. Pega aí, maestro.
0: Tranca a porteira, senão o cachorro pega as galinhas.
1: É, aqui, só rapidinho aqui. Tinha um gambá que tava comendo as galinhas deles lá, né? Dos franguinhos deles, né? Arrumaram um cachorro pra tomar conta. Só que o cachorro comeu tudo, rapaz. Meus franguinhos tudo,
2: e
1: sobrou ninguém.
2: O gambá,
1: e o gambá?
3: Que ele deveria pegar.
1: Tá com fome. Ficou com fome.
0: Aí nunca, perdeu o franguinho.
1: Eu nunca vi desarrumar um cachorro pra vigiar o cachorro com meus franguinhos tudo.
0: Lobão vai lá, só vai ter só o quiabo só.
1: E o gambá. Vamos embora então, fechar a porteira do rancho aí.
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1: Bom dia, bom dia, bom dia, bom dia com alegria. Ouvindo o Wilson Dias, sou eu mesmo. 8:07, horário de Brasília, sabadão, sabadão, dia 30, né? Fechando o mês de maio aí, prazer estar com você de novo. Vamos juntinhos até logo mais ao meio-dia. Levando mais um rádio show, o seu programa aqui das manhãs da Mundo Melhor. Já já vamos falar de esportes. Isso, vamos falar aí do final da Liga dos Campeões, seleção brasileira, amistoso, né? Falar de Cruzeiro, Atlético, Democrata, América, segue o líder Palmeiras, Mengão Malvadão, a gente conta tudo pra você, tá? É o nosso rádio show. E às 9, tem Rádio Notícia, trazendo as informações de Governador Valadares, da nossa região, previsão do tempo e muito mais, nosso departamento de jornalismo, né? Sávio Scarabelli, Lízia Costa, Igor França, Pedro Cláudio, trazendo o que acontece em Valadares e toda a região. 8:08, pra pedir música aqui no nosso Zap Zap, viu? Pode chamar no zap, mandar o seu alô aí pra quem você quiser ajudar a gente a comandar aqui a programação de sucessos do nosso Rádio Show. E tem festa na nossa região, né? Tem o Festival do Quiabo aqui em Alpercata, tem a festa lá em Marilac, né? Lá em Marilac também, festa, fim de semana prometendo aí. Galera que participa, que se liga na programação 97. E pra gente começar bem essa manhã de sabadão, assim, ó. Olha os tubarões aí, Diego e Vitor Hugo. Se quer saber...

0: Ana Castela, Ana Castela Boiadeira, nós é da roça, bebê. E hoje vai estar em Marilac, né? Festa de Santa Luísa. Um abraço aí pra toda a galera de Marilac. Hoje então tem, né? Ana Castela, tem Zé Felipe na sequência, fazendo a festa, alegrando aí a moçada. Bom demais. Teve também por aqui, olha, Fiduma e Jeca, Bora Viver. Teve Diego e Vitor Hugo, Tubarões. O nosso rádio show só começando. Eu quero você interagindo, você mandando o seu zap zap aqui, ó. 99989-1977. Alô, Marli Gomes, lá de Matias Lobato. Bom dia, menina. Bom dia. Cadê? Tem mais aqui. A Vilma do Altinópolis também tá ligadinha. É só mandar mensagem. 339-9989-1977. Manda pra cá, pede sua música, aquele alô. Tem alguém hoje assim, ó, fazendo aniversário? Alguém aí é do dia 30 de maio? Parabéns. Felicidades. Muitos anos de vida. Que Papai do Céu continue te abençoando, viu? Muita saúde, muita paz, né? Muita coisa boa, dinheiro no bolso também. Eita, parabéns. Gente, vamos falar de esportes, hein? Isso, falando do seu time do coração, daqui a pouquinho. Olha, Atlético conhece caminho na Sul-Americana e enfrenta série de desfalques antes do duelo contra o Vascão da Gama, hein? Detalhes daqui a pouquinho, em 97 FM nos esportes. Vamos pro intervalo comercial, daqui a pouquinho mais músicas.
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0: Mundo Melhor, 8:19.
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13: É a sertaneja do leste de Minas, 8 horas 23 minutos. Bom dia, com alegria, ouvindo o Wilson Dias, sou eu mesmo, prazer tá aí, na sua casa, no seu trabalho, no seu carro, no seu cantinho especial. Estamos chegando sempre pra te fazer companhia, levando aí o melhor da música sertaneja. Assim, ó, Alemão do Forró,

0: Brasil, parada dura e o saudoso inesquecível Cristiano Araújo. Bicho bom é mulher, doutor e é empregada, modão, hein? Ainda teve Panda, Paquiado, teve Alemão do Forró, Fica Amor, não vá. 8:34, gente, acerta aí, bom dia. Bom dia, bom sabadão, tá chegando agora, tá ligando o radinho, tá conectando a gente também pela internet, nosso aplicativo, viu? 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Aproveita, compartilha com os amigos, parentes, né? Mundo afora, a galera aí, os amigos, todo mundo curtindo a Mundo Melhor. Onde tem internet, a gente chega pra te fazer companhia.
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0: Muito bem, vamos falar de esportes. Atlético já sabe quem pode enfrentar nas oitavas de final da Copa Sul-Americana. Em sorteio realizado pela Conmebol nesta sexta-feira no Paraguai, ficou definido que o adversário do Galo sairá do confronto entre Sporting Cristal do Peru e Red Bull Bragantino. As duas equipes vão disputar um play-off depois da pausa para a Copa do Mundo de 2026. E o vencedor encara o time mineiro nas oitavas da competição continental. Por ter avançado como líder do grupo, o Atlético terá a vantagem de decidir a classificação em casa. Os confrontos das oitavas estão previstos para agosto. Enquanto acompanha o cenário internacional, o Galo também volta as atenções para o Campeonato Brasileiro. O time enfrenta o Vasco neste domingo, às 16h, no Rio de Janeiro, antes da parada do calendário para a Copa do Mundo. Mas o técnico Eduardo Domingues terá problemas para montar a equipe. Quatro jogadores convocados por suas seleções já deixaram o clube preciado: Júnior Alonso, Alan Franco e Alan Minda. Júnior Alonso, inclusive, se despediu do Atlético na vitória sobre o Puerto Cabello e deve seguir para o futebol dos Estados Unidos na próxima janela de transferências. Além dos convocados, o zagueiro Juan Tresoldi está suspenso. No departamento médico, Patrick Índio e Gustavo Scarpa seguem em recuperação. Com pelo menos 8 desfalques confirmados, Eduardo Domingues comanda neste sábado o último treinamento na cidade do Galo para definir a equipe que encara o Vascão da Gama neste domingo, às 16h, no estádio São Januário, no Rio de Janeiro. Bora, Galão da Massa, bora pra cima!
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10: A sertaneja do leste de Minas, de volta, 17 para as 9. Bom dia. Oi, Cíntia, do Vale do Sol 2. Garotinho Lorenzo, também o Canuto, né? Um abraço para todo mundo aí. Gleiciane, de São José da Safira, também tá aqui confirmando a audiência, né? Hoje, cadê? Gleiciane, manda um alô. Tá fazendo aniversário, menina. Oi, Gleiciane. Parabéns, né? Felicidades aí. Muitos anos de vida, que Deus te abençoe. Muita saúde, muita paz, né? Também pro irmão Gleiciano, né? O Gleiciene, né? A Gleiciene e o irmão Gleiciano fazendo aniversário. Parabéns pra vocês, felicidades, muitos anos de vida, Deus abençoe, muita saúde, muito

Capaz, viu? Gente, é só mandar aqui, né? Manda pra Rádio Mundo Melhor. Tem mais gente aqui, ó. Cadê aqui? Cadê? Tina, é a Tina do bairro IP, né? Mas é a filha que tá fazendo aniversário, né? A Vanessa tá lá nos Estados Unidos, soprando velhinhas hoje. É isso, Vanessa, parabéns, hein? Parabéns. Em nome da mamãe, em nome de toda a família, dos amigos, a galera que tá com você nos Estados Unidos, né? E a galera aqui no Brasil também, morrendo de saudade de você, tá? Parabéns aí, Vanessa, lá nos Estados Unidos, hoje, soprando velhinhas, em nome da gente, aqui da Rádio Mundo Melhor, a sertaneja do leste de Minas, e da Maisona aí, né, da Tina, parabéns. Tá chegando Zé Felipe hoje, gente, hoje vai estar em Marilac, né, Zé Felipe, você que é fã aí, é o filho do Leonardo, né, imperdível, sua boca mente.

0: Sem direção, hein? Sem direção, Rick Renner, matando saudades aqui na sua sertaneja. Bom dia! Alô, Olivanda! Olivanda que é fã de carteirinha da dupla Rick Renner, né? Um abraço aí, bom trabalho, obrigado pela audiência, pelo carinho. Alô aí, cadê? Leandro, né? Leandro, alô, Leandro, Patrícia, Day, Rock, Tim, e toda a moçada do açougue aí, né? Um abraço, gente. Bom fim de semana, bom sabadão aí. Continue curtindo a Mundo Melhor, a sertaneja do leste de Minas. Oi, Yolanda! Yolanda também é fã, né? Gostou dessa moda, né? Sem direção, Rick Renner. Teve também Zé Felipe. Zé Felipe e Ana Castela, né? Se apresentam hoje na cidade de Marilac. Festa também Marilac hoje. Um abraço aí, né? Pro Aldo França, prefeitão, né? A toda a equipe organizadora aí dessa festa em Marilac. E tem festa também aqui, né? Aqui em Valadares também, Alpercata também tem. Bom dia pra todo mundo. E a Rádio Mundo Melhor marcando presença aí, chegando até você, levando o melhor da música sertaneja, levando entretenimento, anúncio das festas e muito mais. E você participando, pedindo a sua música através do nosso WhatsApp. Tem mais aqui, ó, Maria do Talibã, Capitão Andrade, né? Um alô, Capitão Andrade. Alô, galera de Itaiumi também. Obrigado aí pela audiência. Alô, Edson Nascimento do bairro Atalaia. Bom dia, Geraldinho Montemó lá em Sampa. Mais aqui, aniversariante de hoje, Gleice N. E o... cadê aquele? Gleiciano, né? Ui, os irmãos aí, soprando velhinhas hoje. Milena, São Geraldo do Baixio. Guilherme Silva, Barquinha de Ouro. Alô, Toninho da sorveteria lá em Capitão Andrade. Isso, mais. Adriana, Cachoeira do Paiol. Obrigado pela audiência. Sebastiana Pimentel, da cidade de Itaiumi. E você, onde é que você tá, hein? Tá curtindo a Mundo Melhor? Tá bom demais!
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1: Na Sertaneja do Leste de Minas, faltando apenas 2 minutinhos para as 9. Murilo Rufi e o Pino da Granada.

0: É a voz do povo, é a voz de Deus, é a novíssima de Eduardo Costa aqui na sua sertaneja, imagina eu, Murilo Rufi, o Pina da Granada, Murilo Rufi, né, que hoje se apresenta no Festival do Fiapo, vai estar hoje em Alpercata, e você pode pedir a sua, gente, manda pra cá, e manda aí, manda no zap 339-9989-1977.
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0: Muito bem, hora de informação aqui na Mundo Melhor e hoje com ele, Sávio Scarabelli. Bom dia, meu amigo.
3: Bom dia, Wilson. Bom dia pra você que nos acompanha na Mundo Melhor FM neste sabadão, 30 de maio de 2026. Agora em Valadares, 9 horas e 5 minutos. Começamos a primeira edição de hoje do Rádio Notícia falando de casamento comunitário. Mais de 40 casais irão oficializar sua união estável no Casamento Comunitário 2026, promovido pela Câmara Municipal de Valadares. A cerimônia, gente, acontece daqui a pouquinho, 9:30 da manhã, na sede do Legislativo Municipal. O evento proporciona gratuitamente a dezenas de casais a oportunidade de formalizar a sua união e uma cerimônia marcada por emoção, cidadania e valorização da família. O ato promove ainda a inclusão social e o acesso aos direitos civis. A Praça dos Pioneiros em Governador Valadares recebe hoje o projeto Clássicos do Cinema, que oferece uma programação gratuita de cinema ao ar livre e apresentações de música instrumental. As atividades começam às 16h. Segundo a organização, serão exibidos filmes clássicos nacionais e internacionais em telões de LED. Em seguida, o público poderá assistir shows instrumentais com trilhas sonoras interpretadas por bandas regionais. Serão exibidos em Valadares os filmes My Little Pony, em uma sessão voltada ao público infantil, e em seguida o filme Extraordinário, com uma história sobre empatia, inclusão e superação. Também haverá distribuição gratuita de pipoca.
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0: Sábado, fim de semana tá aí, o que é que a gente pode esperar do tempo?
3: Podemos esperar tempo firme com chuva, olha, tem chuva prevista pra hoje, gente? Tem sim, mas é chuva bem levinha, então, por exemplo, quem vai pro Festival do Quiabo em Alpercato pode ficar um pouco mais tranquilo, viu, o Wilson?
0: Fininha, fininha, fininha.
3: É, aquela sereninho, né, vamos dizer assim, é um sereninho. Sábado vai ser de sol, vai ter algumas nuvens, tem previsão de chuva bem leve aqui na nossa região, segundo o Climatempo, nada que possa espantar o público que tá afim de uma festa, né, gente? Na cidade de Itaiomi, a mínima prevista para hoje é de 18 e a máxima é de 24 graus. Periquito e Valadares registram mínima de 19, aliás, com máxima de 25 graus.
0: Em Valadares, neste momento, 22 graus.
3: 22 graus em Valadares, hein, gente? Vamos lá. 9 horas e 7 minutos. O Rádio Notícia volta a partir das 10 da manhã. Outras notícias você confere logo mais também em radiomundomelhor.com.br e nas nossas redes sociais, @radiomundomelhor97. Bom dia, até já.
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1: Com alegria sempre ouvindo o Wilson Dias. Obrigado, gente. Obrigado pelo carinho. Sabadão, e sabadão, dia 30 de maio. Tudo certinho, é o Rádio Show. 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Esses são os parceiros aqui do nosso Rádio Show. E você participa, você chama no nosso WhatsApp. 97 9 9 9 8 9 1977. Isso mesmo, canal direto com os estúdios. Alô, Maurício Batista, né? Lá em Marilac também tem festa. Hoje tem Ana Castela, tem Zé Felipe, né? Fazendo essa alegria da galera aí de Marilac e toda a região. Valeu, Maurício! Alô, Alife Júnior, de Alpercata. Alpercata é um festival do Quiabo, né? Bombando hoje com Murilo Rufi. Isso! Oi, Janaína da Barra do Coieté, tá ligadinha? Elismar aí de Tumiritinga, né? Um abraço, Elismar do Agro. É, a galera aí do... Cadê? Assentamento 1º de junho, né? Todos os agricultores aí do assentamento 1º de junho. A galera da Limeira também. Em breve, mais um aniversário, né? Parabéns aí desde já pra vocês. Galera do assentamento 1º de junho e galera da Limeira, assentamento da Limeira. Valeu, Elismar! É só chamar o zap, gente, 33999891977. José Geraldo de Taruaçu de Minas. É o Taruaçu de Minas, é Geraldo. Rio Negro e Solimões, só lembranças, né? Gosto dessa moda. Mas aqui, cadê? Mariusa, volta ao começo. Tá no restaurante aí na 381. Um abraço, bom trabalho. Bom dia, bom fim de semana. 9h15, gente. Vai, Leonardo. Volta ao começo.

0: amor não vai faltar, amor não pode faltar, né? Bruno Marrone na sua sertaneja, 9h22. Teve também Leonardo, né? Volta ao começo. É o nosso rádio show nessa manhã de sabadão, gente, dia 30, né? É a última aí do mês de maio. Como o tempo tá passando rápido, né? Bom dia, manda mensagem, a galera interagindo aqui. Tem mais aqui a galera do restaurante aí na 381, né? Eduardo Costa, Pecado de Amor. É a Nayane. Oi, Nayane, bom dia. Também a Marilza, um abraço pra vocês aí, bom trabalho, né? Bom almoço. Mas aqui, cadê o Wilson Humberto, do Vila dos Montes? Eduardo Costa, linda. A gente toca já. Jaraína, lá da Barra do Coietê. Também tá na sintonia. Solange Gomes, bairro Turmalina. Tem mais, cadê a Cíntia, lá do Vale do Sol 2, Lorenzo. Alô aí pro Bruno, né? Bruno Tintas, também pra Graziele. Um abraço aí, né? Os amigos, né? Todo mundo curtindo. Bom fim de semana, gente. Vamos pro intervalo. Daqui a pouquinho, mais música. 97 FM. 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
0: Isso mesmo, é a Sertaneja do Leste Minas, hora certa, 9:28. Bom dia, bom dia, bom dia. Manda mensagem, sua música, aquele alô. Fica à vontade, é um prazer estar aí te fazendo companhia em casa, no trabalho, no carro, no cantinho especial, né? Fim de semana, sabadão. Doido pra dar meio-dia, né? Pois é, bom dia pra você. Obrigado pela audiência. Manda mensagem, porque agora tem ele, Eduardo Costa, e o Pecado de Amor.

0: Não me procure mais, não me procure mais. Pablo, rei da sofrência, aqui no Rádio Show. Ainda Pecado de Amor, Eduardo Costa. 9:36. Alô aí pras meninas, Nayane, Viviane, também a Marilza. Bom trabalho pra vocês, obrigado pela audiência. Oi, Janaína, Janaína Ferreira, da Fazenda Auri Verde, né? Jampruca. Um abraço pra todo mundo aí. Valeu, valeu. Lavando roupas e curtindo a mundo melhor. Valeu, Janaína. Alusão pra toda a família. Adalto Pomaroli, Divino das Laranjeiras. É, um alô pra galera das escavadeiras, né? Das máquinas pesadas, Formiga, o Agnaldo, Edmácio, Ian Carlos. Vamos tocar o Léo Magalhães daqui a pouquinho. Valeu, Adalto. Adalto Pomaroli, tá na escuta, é, na obra da ponte do bairro Vila Isa. Isso, e essa obra tá andando, né? Um abraço aí pra todos aí. Bairro Vila Isa, a ponte, né? A famosa ponte do São Raimundo, ponte do Vila Isa. Eita, bom dia, bom dia. Valeu, Adalto. Mais alô aqui, ó, o Tibira Sobralha, nosso ouvinte, Shirley, Shirley do Caravelas, também já chegou aqui no nosso zap, né? Tá participando, um abraço aí pra toda essa galera do Caravelas, isso, obrigado pela audiência, Maria, Maria do Talibã, é isso? Capitão Andrade, é, vamos tocar assim uma moda, deixa comigo daqui a pouquinho, deixa, mais aqui a Janaína Oliveira, Barra do Coiaté, é, cadê Guilherme Silva, né? Vamos tocar assim, deixa comigo. Tem mais alô que Adriano de Paula, né? Da Barra do Coiaté também, tá na Sintonia 97. Vamos pro intervalo, daqui a pouquinho mais músicas, mais sucesso. Mas antes, vamos falar de esportes.
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0: Cruzeiro pega o Flamengo nas oitavas da Libertadores e volta a campo neste domingo contra o Fluminense pelo Brasileirão. O Cruzeiro já conhece o adversário das oitavas de final da Copa Libertadores. Em sorteio realizado pela Conmebol nesta sexta-feira no Paraguai, ficou definido um duelo brasileiro contra o Flamengo. A Raposa avançou às oitavas como segunda colocada do Grupo D, com 11 pontos. Já o Flamengo, atual campeão da competição, liderou o Grupo A com 16 pontos. As partidas das oitavas serão disputadas entre os dias 11 e 20 de agosto. Como teve melhor campanha na fase de grupos, o Flamengo fará o jogo decisivo no Maracanã. Com isso, a partida de ida será no Mineirão, em Belo Horizonte. Antes de voltar as atenções para a Libertadores, o Cruzeiro tem compromisso importante pelo Campeonato Brasileiro. Neste domingo, às 20h30, a equipe recebe o Fluminense no Mineirão pela 18ª rodada da Série A. O confronto marca a despedida da Raposa diante da torcida antes da pausa do calendário para a Copa do Mundo. A expectativa é de casa cheia, com cerca de 45 mil torcedores do Gigante da Pampulha. Na tabela, o Cruzeiro ocupa a 9ª colocação com 23 pontos e tenta encostar no grupo dos primeiros colocados. Já o Fluminense aparece em terceiro lugar com 30 pontos. O time celeste chega embalado após a goleada por 4-0 sobre o Barcelona de Guayaquil, resultado que garantiu a vaga nas oitavas da Libertadores. Neste sábado, o técnico Arthur Jorge comanda o treino a pronto na Toca da Raposa 2 e define a equipe para o duelo contra o tricolor carioca. Muito bem, daqui a pouco, resultado que garantiu a vaga nas oitavas da Libertadores. Neste sábado, o técnico Arthur Jorge comanda o treino a pronto na Toca da Raposa 2 e define a equipe para o duelo contra o tricolor carioca.

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1: 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De volta na sua sertaneja, tudo bem com você? Tudo certinho aí? Bom dia, bom sabadão. Eita, tá ligando o rádio agora? Eita, prazer tá aí com você, vamos juntos. Tá rolando por aqui o nosso rádio show e até o meio-dia, viu? O melhor da música sertaneja. Daqui a pouquinho vamos falar mais de esportes, tá? Já já, falar mais aí do seu time do coração. Alô aqui pro Elismar, Elismar lá de Tumiritinga, né? Tá cuidando aí da sua horta, né? Eita, um abraço, bom trabalho, valeu menino. É uma alusão para todos os agricultores aí de Tumiritinga, de toda a região, a galera que trabalha ao som da Rádio Mundo Melhor. Agora cedinho, cedinho lá pras madrugadas, né? Com Lobão, do Rancho 97. E vem aí, bom dia para todos, galera do assentamento 1º de junho e também da Limeira. Valeu, vamos com essa moda aqui, ó. Homenagem aí para todos, né? Todos os agricultores. Vivendo aqui no mato, Trio Parada Dura e Zé Neto e Cristiano, hein? Que show ontem, Alpercato, hein? Parou, parou o trânsito. Bom demais.

meu cavalo sabe, até meu cavalo sabe. Chonada essa, hein? Guilherme Silva. Participação especial de Nando Moreno. 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

0: atriz demais, a nova música, né? De Bruno Rosa, mais uma revelação da música sertaneja e a participação do Murilo Huff, que é a atração de hoje do Festival do Quiabo, 39ª edição, né? Bombando, onde teve Zé Neto Cristiano, showzaço, recorde de público aí, bom demais. 10h05, manda mensagem 33999891977, sua música, o seu alusão aí, né? Tem alguém fazendo aniversário, manda também, manda pra cá, vamos falar de esportes, falar do nosso democrata, tudo hoje no nosso Rádio Show. E agora, tá na hora.
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0: Isso mesmo, é ter com quem contar, e ele já chegou por aqui, Sávio, mais uma vez, bom dia.
3: Bom dia, Wilson, bom dia para você que nos acompanha na Mundo Melhor FM. A CEMIG lançou uma nova ferramenta no aplicativo CEMIG Atende para aumentar a segurança dos consumidores e combater golpes com contas falsas de energia. A novidade permite verificar de forma rápida se a fatura recebida é realmente oficial antes do pagamento. Para usar o serviço, o cliente deve acessar o aplicativo, selecionar a opção validador da conta de luz CEMIG e apontar a câmera do celular para o QR Code impresso na conta. Em poucos segundos, o sistema confirma a autenticidade da cobrança. A funcionalidade está disponível para usuários com o aplicativo atualizado nas plataformas Android e iOS. Estudantes do terceiro ano do ensino médio da rede estadual de Minas Gerais vão contar com um reforço na preparação para o Enem. A Secretaria de Estado de Educação anunciou a distribuição gratuita de uma coleção inédita de materiais didáticos voltada exclusivamente para o exame. A iniciativa deve beneficiar cerca de 170 mil alunos de mais de 2.400 escolas estaduais. Batizada de Enem MG, a coleção reúne 5 livros produzidos com base na matriz de referência da prova, considerada uma das principais portas de entrada para o ensino superior no país. Na manhã de hoje, o Papa Leão XIV recebeu no Vaticano membros do movimento Renovação Carismática Católica. Sua saudação iniciou recordando aos presentes que Deus abençoou a todos com muitos dons, incluindo a vitalidade espiritual. Também que os anos que se seguiram ao Concílio Vaticano II foram um tempo de grande expansão e crescimento, de integração à vida da Igreja e de consolidação de suas estruturas de serviço. Em seguida, o Papa Leão XIV citou os pontífices que reconheceram o movimento como um grande dom para a Igreja, como São João Paulo VI, que afirmou que nada é mais necessário para um mundo cada vez mais secularizado do que o testemunho desta renovação espiritual, e também o Papa Francisco, que definiu muitas vezes a família da renovação como uma torrente de graça que é para toda a Igreja e não apenas para alguns. Em Valadares, 10h08, o Rádio Notícia volta às 11 da manhã. 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Até já!
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1: Isso mesmo, muito mais alegria. É aqui na nossa Rádio Mundo Melhor Sertaneja do Leste de Minas. 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Ana Castela, boiadeira, nosso quadro.

0: Tão só, hein? Eu tive um amor, Guilherme Santiago e Amado Batista, o mais amado do Brasil, Zilzil. Nando Moreno e Rio Negro e Sonimões, Chapeludo, Ana Castela, nosso quadro. E hoje, Ana Castela em Marilac. Marilac, você não pode perder. Você que é fã, né? Festa da Padroeira Santa Luísa. Alô, Marilac! Alô, toda a região. Bom dia. 10:23. Manda mensagem. Alô, meu amigo Jonathan ligado. Tá limpo, menino. Vamos tocar aí o Brisa do Amor. Deixa comigo daqui a pouquinho. Oi, Érica Regina do bairro Vila dos Montes. Também tá ligada, Rio Negro Sorimões, dançando e chorando. A gente toca já. Tem mais aqui, Alana, Divino das Laranjeiras, né? Um abraço pra todo mundo da região aí. Curtiu o Chapeludo, né? Chapeludo, Nando Moreno. Mais aqui o Marcos Júnior. Tá ligado? Marcos Júnior, profeta, né? Córrego do Macuco, município de Capitão Andrade. Também tá ligado aí. Valeu. Vamos pro intervalo. Lucas Jedaia, Tarumirim. Também confirmando a sua audiência. Valeu. Lucas Jedaia, cidade de Tarumirim. Alô aqui pro... Cadê o Talisson Júnior? Tá lá em São Roque, né? São Roque do Canaã, lá no Espírito Santo. Gente, intervalo chegando, hein? Sai daí não, de jeito nenhum.
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10: Na Sertaneja do Leste de Minas, 10:30. Giro e gera em Nando Moreno para a Brisa do Amor.
14: Salve por Deus, irmãos caminhoneiros desse Brasil. Para a Brisa do Amor. Aô!
15: prazer cantar com vocês, hein?

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1: Dançando, dançando, dançando e chorando, Rio Negro e Solimões, na sua sertaneja. Chora, viola, chora, sanfona. Bom dia, bom dia, bom dia. Alô, Romildo. Romildo, Romildo Lucas, né? Tá ligado aqui. Um abraço, vamos tocar o Zezé de Camargo e Luciano daqui a pouquinho, já já, depois do intervalo comercial. Alô, Érica Regina, bairro Vila dos Montes. Alô, senhor Leandro e dona Maria Helena, lá em Água Preta, lá em Açucena, né? Um abraço pra todo mundo aí da região, obrigado, hein? Gleicene, Gleicene São José da Safira, vamos tocar um Thiago Jonathan daqui a pouquinho, tá? Tudo isso aqui na nossa Mundo Melhor.

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10: A sertaneja do leste de Minas, estamos de volta. E continua o nosso rádio show. Alô, Carlinhos, lá de Galileia. Alusão aí pro filho, né? É, o filho vai fazer aniversário amanhã, 16 anos, é isso? A Daite, é isso? Um abraço aí desde já, parabéns, felicidades, muitos anos de vida, que Deus abençoe, muita saúde, muita paz, hein? Vamos tocar um Rick Renner aí, mais que pai e filho, moda boa essa, hein? Mas fica aí o nosso abraço, nosso carinho desde já, 16 anos, hein? Olha a responsabilidade, parabéns. Tem mais alô aqui, a galera José Maria do bairro Planalto, tá ligadinho, tá curtindo o nosso rádio show? É, cadê? Bom dia, Wilson, ligado na melhor do leste mineiro. Eu, a Lara, a netinha, meu xodozinho, a esposa Luciane, ouvindo o programa. É, toca uma pedrada aí. Deixa comigo, menino. Vamos tocar uma moda boa. Oi, Poliana, São Geraldo do Baixinho. Também confirmando a sua audiência aqui. Um alusão aí para todos de São Geraldo do Baixinho e toda a região. Vem comigo até o meio-dia, tem o nosso rádio show. Alô, Antônio, senhor Antônio Revertelo, lá de Itarumirim, né? Também ligado, Márcia Mendes do Paranau, lá em Jampruca, essa galera toda, curte o melhor da música sertaneja. Zezé de Camargo e Luciano, o Mirosbar, né? Quando a gente ama demais.

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1: 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Thaís, é Felipe, o filho do Leonardo, né? Cantando com o embaixador Gustavo Lima, aqui na sua sertaneja, tiro certo. Antes, saudades, Zezé de Camargo e Luciano, quando a gente ama demais. Essa do ano de 1996, hein? O que você tava arrumando lá em 1996? Bom dia pra você, bom sabadão. É o nosso rádio show, hein? Até o meio-dia a gente tá por aqui.
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12: Na sertaneja do leste de Minas, faltando apenas um pras 11. Alemão do Forró. Quem é que balança o povo?

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4: Hoje é banda sem moderação, meu filho. Fred e Fabrício, bebê.
5: Tamo junto.

0: Tá aí, Panda! E Fred e Fabrício e o desapego, né? Eita! 11:06. Bom dia, TV Alemão do Forró, Balanço Povo. Manda mensagem, 33999891977. Alô, Zé Maria! Zé Maria do Bairro Planalto, né? Tá ligado? Alô, Luciane! Isso, e a netinha, né? A netinha Lara. Eita, um abraço pra toda a família aí. Obrigado pelo carinho. Oi, Marta. Marta Janete, Córrego dos Borges. Um alô pra Nora Marcilene. Ela tá sempre ligada no seu programa, mora no JK3. Tá aí, um abraço, Marcilene. Tudo de bom pra você. Obrigado, hein? Toda a moçada aí do bairro JK3. Walter da Poaia, né? Passo Gino e Gino, o cavaco voou. É o zap da Poaia. Alô, Robson. Robson Fernandes. É, conselheiro Pena, né? Toca aí, Gustavo Lima, retrovisor, mandando pra namorada Nelly Lopes, Robson Fernandes, de Conselheiro Pena. Vamos tocar sim, essas e outras mais já já. Porque agora tem Rádio Notícia, hora de informação.
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3: Olá, bom dia para você que nos acompanha na Mundo Melhor FM neste sábado, 30 de maio de 2026. Eu sou o Sávio Scarabelli e este é o Rádio Notícia. Começou ontem a programação de shows do Festival do Quiabo em Albercada, uma das mais tradicionais festas do interior de Minas Gerais, que reuniu milhares de pessoas na cidade para acompanhar de perto grandes shows. A atração principal da noite foi a dupla Zé Neto e Cristiano, e o Guilherme Dias bateu um papo com a dupla.
4: Zé Neto, Cristiano, qual o segredo para tanto sucesso? Qual o diferencial dessa dupla que o Brasil já ama e já conquistou e vem conquistando cada vez mais?
5: Prazer, né, estar aqui com vocês, mandar um beijo para toda a galera da Rádio Mundo Melhor. Estou muito feliz. Olha, acho que segredo a gente não sabe, né? Acho que a gente faz o que ama e faz com muito carinho, né? Com muito capricho. Toma muito cuidado com tudo que faz, né? Para fazer um trabalho com excelência. E eu acho que Deus vai abençoando, as pessoas gostam, né? E quando a gente faz o que ama, né? Não é um trabalho, né? É uma diversão. Então essa diversão se torna maravilhosa e as pessoas curtem.
4: Para quem acompanha vocês, né? A gente vê que vocês colocam muita emoção. Para mim, esse é um dos pilares, um segredo seus que o pessoal ama, não é mesmo, Cristina?
6: Com certeza. A gente gosta de ser intenso em tudo que a gente vai fazer na vida, né? Principalmente na música. Eu acho que para nós é fácil fazer intenso porque a gente ama realmente estar aqui.
4: Gente, estamos também há 110 dias da segunda parte do lançamento do álbum Você e Deus. 110 dias. O que esperar desse segundo álbum? Cadeira cativa, falta de tchau, quase todo dia, oi, tudo bem? São só sucesso. Essa segunda parte, o que esperar? Tem uma música também especial, Pai de Menina também, que isso foi sensacional, que toca muito.
5: Pô, tem várias, cara. Acho que esse trabalho, como eu tinha falado no começo, ele foi muito bem pensado, né? Bom, acho que foi o trabalho mais maduro de Zé Neto Cristiano, digamos assim. A gente teve um tempo mais do que os outros, né, pra gente pensar, refletir, escutar muita música e a gente separou 50 músicas maravilhosas e aí no final teve que separar só 30 pra gravar e no final teve que separar 21, então assim, tá só a nata da nata, só vai vir pedrada, pode aguentar o coração aí que vamos bater forte.
3: O Festival do Quiabo continua neste fim de semana em Albercada. Hoje à noite tem shows de Murilo Rufi e Alemão do Forró. Amanhã, João Lucas e Diogo e o cantor Mumuzinho fazem o encerramento da festa. Lembrando que a Rádio Mundo Melhor é a rádio oficial do Festival do Quiabo e traz a cobertura completa para você nas nossas redes sociais, @RadioMundoMelhor97. A Secretaria de Estado de Saúde informou que as pessoas que desejam retomar os estudos através da EJA, Educação de Jovens e Adultos, podem se inscrever até o dia 8 de junho através do SUSEM. As aulas começam no dia 10 de junho. Há vagas para a EJA Ensino Fundamental, Médio Profissional e ainda para cursos de Educação Profissional. Para participar das aulas da EJA, é necessário ter pelo menos 15 anos completos. Já para participar da EJA Médio Profissional, é preciso ter pelo menos 18 anos completos. Há também vagas para o curso técnico em Guia de Turismo. As inscrições vão até 8 de junho e podem participar estudantes do ensino médio, jovens, adultos e idosos que já concluíram essa etapa de ensino. O Rádio Notícia fica por aqui. A gente volta amanhã a partir das 9 da manhã. Outras notícias em nossas redes sociais e no site radiomundomelhor.com.br. A produção e apresentação são de Sávio Scarabelli. Bom dia!
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0: Mundo Melhor 11:12.
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1: Bom dia, bom dia, com alegria. Ouvindo Wilson Dias, sou eu mesmo. Juntinhos nesse sabadão, hein? Sabadão, fim de semana, último do mês de maio, né? Fechando aí. Bom demais, estamos juntos. Manda mensagem, confirma sua audiência. Alô, Iranildo. Iranildo Caldeiro, do bairro Mãe de Deus. Já tá queimando a carninha, né, menino? Eita, coisa boa. Bom sabadão aí pra essa galera toda. Valeu, valeu. Mais aqui, Janaína. Alô, Barra do Coieté. Um abraço pra todo mundo. É, cadê pra Lúcia? Lúcia também ligadinha. Vamos tocar um Amado Batista aí daqui a pouquinho, tá? Deixa comigo. Tem mais alguém? É só mandar, gente, aqui no nosso WhatsApp. Facinho, hein? 339-9989-1977. Lauana Prado, foi você quem trouxe?

0: Olha, boiadeira aí, Hugo e Guilherme, todo mundo, menos eu. Você que é fã de carteirinha da Ana Castela aí, não pode perder hoje lá em Marilac, né? Marilac aguardando você que é fã aí de Ana Castela, boiadeira. Antes teve Murilo Huff, boca enganada, Murilo Huff vai estar aqui pertinho, né? Real Percata. Isso, no Festival do Quiabo. Bom dia, 11 horas 25 minutos, manda mensagem. Alô, Jason ligado, né? Tá curtindo. Bom dia, né? Bom dia, boa tarde, bom fim de semana. Valeu, sou daqui de Valadares, Vila dos Montes, abração aí pra todos os locutores. Cadê pra esposa Luana Rocha, pra mãe Elza Miranda, o irmão Jefferson Miranda, lá de Linhares, né? Eita, saudade da minha cidade Linhares, terra do alemão do forró. Eita, valeu, Jason! Um abraço aí pra todo mundo. Bom dia, bom sabadão. Alô, Juarez Sampaio, partiu Fernando Estourinho, é isso? Um abraço, galera de Fernando Estourinho, galera de Sobralha, Engenheiro Caldas, Dom Cavati, galera de Inhapim, Tarumirim. Isso, Iapu também, né, que se liga na programação 97. Galera de Alpercata, Era Nova, São José do Acácio, Divino do Traíra. Todo mundo curtindo a Mundo Melhor.
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na sertaneja, 11:30, acerta comigo, bom dia, bom dia. Oi, Neuza, Neuza de Baguari, hoje abraçando com muito carinho a sobrinha, né? Sobrinha Marisângela. Falou, Marisângela, parabéns e felicidades pra você, muitos e muitos e muitos e muitos anos de vida, muita saúde, muita paz, né? Isso, dinheiro no bolso também, muitas realizações aí, tá bom, Marisângela? Parabéns, felicidades mil pra você, em nome da tia Neuza aí, de Baguari, toda a comunidade e a gente aqui da Rádio Mundo Melhor Sertaneja. E é o som dessa moda aqui, ó, que eu gosto muito, viu? Discurso.

0: E deixa, deixa o tempo vem. Humberto e Ronaldo, na Rádio Sertaneja do Leste de Minas. Daniel, difícil não falar de amor. Ainda Henrique e Juliano, discurso. Faltando 19 minutinhos apenas para meio-dia, instantes finais do nosso rádio show. Alô aqui pro Washington. Washington, Washington Luiz, né? Hoje é o aniversário da filha da Júlia, né? Da Júlia, completando 12 aninhos. Ei, Júlia! Parabéns! Parabéns, Júlia! Felicidades aí, muitos anos de vida. Bairro Nova Vila Bretas, é isso? Parabéns, Júlia, em nome do paizão aí, Washington, de toda a família, né? Todos os amigos, toda a comunidade aí e a gente da Rádio Mundo Melhor desejando tudo de bom. Parabéns, parabéns, parabéns, Júlia. Daqui a pouquinho vamos tocar uma moda chorada pra você, viu? Isso, tem mais alguém fazendo aniversário hoje? Cadê? Sou Maria Cleomar de Baguari, manda um abraço pro sobrinho e afilhado Jamilson, mora no Planalto, ele também tá assim hoje. Parabéns, parabéns, parabéns, parabéns, parabéns, felicidades, muitos anos de vida, Deus abençoe, saúde e paz, viu? Tem mais alguém? É só chamar no zap e mandar pra cá, viu? 339-9989-1977. É o zap zap aqui da Mundo Melhor, a Sertaneja.
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0: 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A última sequência de hoje tem Diego e Vitor Hugo. Ô, linda!

0: Mais que pai e filho, Rick e Renner, na sua sertaneja. Alô, Carlinhos, alô, Galileia. Alusão aí pro filhão, né? Amanhã, né? Vai fazer 16 anos. Mais uma vez aí, parabéns, felicidades. Muitos anos de vida. Gente, ficando por aqui o nosso rádio show. Ótimo sabadão pra você. Tudo de bom. Até segunda, né? Segunda a gente se encontra de novo a partir das 8 da manhã. 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Ótima tarde, ótimo sabadão, tudo de bom e até segunda, gente. Valeu demais.
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0: Rainha do céu, alegrai-vos, aleluia, porque aquele que merecestes trazer em vosso seio, aleluia, ressuscitou como disse, aleluia. Rogai a Deus por nós, aleluia. Exultai e alegrai-vos, ó Virgem Maria, aleluia, porque o Senhor ressuscitou verdadeiramente, aleluia. Oremos. Ó Deus, que vos dignastes alegrar o mundo com a ressurreição do vosso Filho, nosso Senhor Jesus Cristo, concedei-nos, vos suplicamos, que por sua mãe, a Virgem Maria, alcancemos o gozo da vida eterna. Pelo mesmo Cristo, nosso Senhor. Amém. Louvado seja nosso Senhor Jesus Cristo. Que a graça e a paz de Deus, nosso Pai, e de Jesus Cristo, nosso Senhor, estejam com todos vocês e seus familiares. Prezados radiovintes, hoje é sábado, dia 30 de maio, e nós vamos meditar o Evangelho de Jesus Cristo segundo Marcos, capítulo 11, do versículo 27 ao 33. Naquele tempo, Jesus e os discípulos foram de novo a Jerusalém. Enquanto Jesus estava andando no templo, os sumos sacerdotes, os mestres da lei e os anciãos aproximaram-se dele e perguntaram: com que autoridade fazes essas coisas? Quem te deu autoridade para fazer isso? Jesus respondeu: vou fazer-vos uma só pergunta. Se me responderdes, eu vos direi com que autoridade faço isso. O batismo de João vinha do céu ou dos homens? Respondei-me. Eles discutiam entre si. Se respondermos que vinha do céu, ele vai dizer: por que não acreditastes em João? Devemos então dizer que vinha dos homens? Mas eles tinham medo da multidão, porque todos, de fato, tinham João na qualidade de profeta. Então eles responderam a Jesus: não sabemos. E Jesus disse: pois eu também não vos digo com que autoridade faço essas coisas. Palavra da salvação. Amados radiovintes, não surpreende que Jesus estivesse sozinho andando pelo templo. A ocasião tornou-se oportuna para que ele fosse questionado pelas autoridades, que ficaram incomodadas com suas atitudes. A pergunta dos sumos sacerdotes, escribas e anciãos, Jesus responde com outra pergunta. Jesus usou várias vezes essa técnica. Antes de colocar a questão sobre a autoridade de Jesus, os incomodados foram colocados diante da origem do que João Batista falou e fez. A pergunta feita sobre o precursor revelou-se essencial para quem indagava sobre o Messias. Pela ausência de resposta, Jesus deflagrou-lhes a indiferença na qual tinham recaído diante de Deus e do povo sedento do bem, da justiça e da verdade. O descompromisso com Deus leva inevitavelmente à falta de compromisso com o bem-estar do povo. A lógica é simples. Para que serve a luz a quem prefere ficar nas trevas da ignorância? Oremos. Fazei, Senhor, que os acontecimentos deste mundo decorram na paz que desejais, e vossa igreja vos possa servir alegre e tranquila, por nosso Senhor Jesus Cristo, vosso Filho, na unidade do Espírito Santo. Amém. Meu abraço, amigo, que a bênção de Deus, Pai, Filho e Espírito Santo, desça sobre todos vocês e permaneça para sempre. Fiquem com Deus e até daqui a pouco, no programa Fé Católica.
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2: Amados irmãos, amadas irmãs, iniciamos o programa Fé Católica e a nossa catequese sobre a nota doutrinal sobre o valor do matrimônio. O segundo pilar, dito por São João Paulo II, é outro ponto de referência, que é a reflexão dos profetas sobre o amor exclusivo entre Deus e seu povo, pelo qual eles frequentemente denunciam o abandono do verdadeiro Deus Javé pelo povo, comparando-o ao adultério. O adultério é um pecado porque consiste na quebra da aliança pessoal entre o homem e a mulher. Em muitos textos, a monogamia aparece como a única e correta analogia do monoteísmo entendido nas categorias da aliança, isto é, da fidelidade e da confiança no único e verdadeiro Deus Javé, esposo de Israel. O adultério é antes de outra pessoa, mesmo que a união seja exclusiva, se torna meramente um objeto usado para satisfazer os próprios desejos. A união pessoal ou comunhão a qual o homem e a mulher são mutuamente chamados desde o princípio não corresponde, mas antes entra em conflito com ela, se uma das duas pessoas existe apenas como sujeito para a satisfação da necessidade sexual e a outra se torna exclusivamente objeto dessa satisfação. Além disso, o caso em que ambos, homem e mulher, existem reciprocamente como objeto para a satisfação da necessidade sexual e cada um por sua vez é meramente o sujeito dessa satisfação, não corresponde a essa unidade de comunhão, mas entra em conflito com ela. Tal redução de um conteúdo tão rico, da atração mútua e perene das pessoas humanas, extingue o significado pessoal e o significado de comunhão próprios do homem e da mulher. O dom do Espírito Santo, derramado na celebração sacramental, oferece aos esposos cristãos o dom de uma nova comunhão de amor, que é uma imagem viva e real daquela unidade singular que faz da Igreja o corpo místico indivisível de Cristo, um impulso estimulante para que possam progredir cada dia rumo a uma união cada vez mais rica entre eles em todos os níveis, de corpos, caracteres, corações, mentes, vontades, alma. Meu abraço amigo, a minha bênção, fique com Deus e até o próximo programa.
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1: Amados irmãos, amadas irmãs, iniciamos a novena do Bom Pastor. Sou Dom Félix, bispo da Diocese de Governador Valadares. Sou pastor dessa porção do povo de Deus da região do Vale do Rio Doce. É com alegria, então, que nós iniciamos, em nome do Pai e do Filho e do Espírito Santo. Amém. Peçamos perdão. Senhor Jesus, bom pastor, tem compaixão de nós, porque somos pecadores. Não leves em conta as nossas faltas, mas concede-nos a graça de arrependermos dos nossos pecados. Converte-nos a ti. Não nos deixes pecar. Não nos deixes cair em tentação. Livra-nos do mal e perdoa todas as nossas culpas. Amém. Façamos o nosso agradecimento. Ó Deus, nosso Pai, nós te damos graças por todo o bem que nos fizeste até agora. Nós te agradecemos pelos imensos benefícios que concedeste a todos nós, seres humanos, e a todas as outras criaturas tuas que estão no céu, na terra e em todo o universo. Por teu Filho Jesus Cristo, Senhor nosso e bom pastor, a ti, nossa ação de graças, a honra e a glória, pelos séculos dos séculos e por toda a eternidade.

eternidade. Amém. Ouçamos a palavra de Deus. Eu sou o bom pastor. Conheço as minhas ovelhas e elas me conhecem. Assim como o Pai me conhece e eu conheço o Pai, e dou a minha vida pelas ovelhas. João 10:14. Meditemos a palavra de Deus.

Façamos agora a nossa intenção geral para alcançar a graça de perdoar as ofensas. Ó Deus de bondade, tu que não levas em conta nossas culpas, tu que perdoas a todos que te ofendem, dá-nos um coração manso e humilde, como é o coração de Jesus. Concede-nos a graça de perdoar sem restrições e sem medidas a todos que fazem o mal contra nós. Não permitas que caiamos na tentação de pagar o mal com o mal. Ensina-nos a amar nossos inimigos e a rezar com frequência pelo bem deles. Nós te pedimos por Cristo Senhor nosso. Amém. Façamos agora uma pausa para que no silêncio do nosso coração, com os olhos fixos na imagem do bom pastor, seja feito a ele o pedido de graças que desejamos receber dele por meio desta novena.

0: Oremos. Senhor Jesus, Filho de Deus e Filho de Maria, tu que és verdadeiro Deus e verdadeiro homem, tem piedade de nós. Senhor Jesus, tu que és o Cristo de Deus, tem piedade de nós. Senhor Jesus, tu que és o bom pastor, atende a nossa súplica. Rezemos uma Ave Maria, pedindo à nossa querida Mãe do Céu, que por intercessão dela, sejam recebidas as graças do bom pastor que dele esperamos obter. Ave Maria, cheia de graças, o Senhor é convosco. Bendita sois vós entre as mulheres, e bendito é o fruto do vosso ventre, Jesus. Santa Maria, Mãe de Deus, rogai por nós, pecadores, agora e na hora de nossa morte. Amém. Neste momento, nós vamos abençoar a água. Ó Deus Criador, nós te damos graças porque criaste a água para nos dar vida, saciar nossa sede, para lavar e refrescar nossos corpos, para molhar a terra e fazê-la produzir frutos que nos alimentam e sustentam. Nós te agradecemos pela água do batismo, pela qual tu nos purificas, a fim de que tenhamos uma vida limpa da sujeira do pecado e sem nenhuma mancha do mal. Nós te damos graças, porque por Jesus Cristo, que ofereceu a uma mulher samaritana e continua oferecendo a todos nós a água viva, da qual quem beber nunca mais terá sede, tu sacias a sede de todos os seres humanos. Abençoa, Pai, esta água que colocamos em tua presença. Concede a todos que fizerem uso dela tua proteção e a cura de suas enfermidades. Assim como pela passagem dos hebreus pelas águas do Mar Vermelho, tu os libertaste da escravidão do Egito, a todos que usarem desta água, livra-os de todos os males. Nós te damos graças e te pedimos por Jesus Cristo, Senhor nosso. Amém. Façamos agora a nossa consagração ao bom pastor. Ó bom pastor, nós te consagramos toda a nossa vida. A ti confiamos nossas famílias e nossos amigos. Tudo que temos e tudo que somos entregamos a ti. Tu és a fonte da vida. De ti procedem a cura e a libertação de todos os males. Tu és nossa luz e salvação. Queremos ser tuas ovelhas e pertencermos para sempre ao teu rebanho, pois junto de ti encontramos acolhida, paz e segurança. De todos os temores, tu sempre nos livras. Em ti pomos toda a nossa esperança, pois quem em ti espera jamais será decepcionado. Bom e eterno pastor, seguindo a ti com fidelidade, sabemos que após nossa peregrinação neste mundo, seremos recebidos por ti no céu. Lá, conforme tua promessa, viveremos para sempre contigo e teremos a felicidade eterna. Amém. Rezemos juntos a oração que o Senhor nos ensinou, através da qual nós chamamos a Deus de Pai e nos comprometemos a viver como irmãos e irmãs. Pai nosso que estais nos céus, santificado seja o vosso nome. Venha a nós o vosso reino. Seja feita a vossa vontade, assim na terra como no céu. O pão nosso de cada dia nos dai hoje. Perdoai-nos as nossas ofensas, assim como nós perdoamos a quem nos tem ofendido. E não nos deixeis cair em tentação, mas livrai-nos do mal. Amém. Recebamos agora a bênção do bom pastor. Que o bom pastor nos olhe com amor, traga luz aos nossos olhos e serenidade para o nosso coração. Amém. Que o bom pastor nos abrace agora com ternura, de modo que sintamos o afeto do seu divino coração. Amém. Que o bom pastor seja nosso guia, nos faça conhecer sua estrada, nos conduza e conduza nossas famílias pelos caminhos da paz e da felicidade. Amém. Ao bom pastor, a honra, a glória e o louvor para sempre. Amém. Que a bênção de Deus, Todo-Poderoso e Rico em Misericórdia, Pai, Filho e Espírito Santo, desça sobre todos nós e permaneça para sempre. Amém. Fiquem com Deus.
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3: Muito bem, meio-dia e 26, já invadindo a sua tarde de sábado! 30 de maio de 2026! Maravilha ter você comigo, hein? Combinado, a partir de agora, estamos juntos, hein? A partir de agora, vamos viver fortes emoções através do melhor da música sertaneja, daquele jeito! Só saudade, só modão na sua melhor programação 97 Mundo Melhor! 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

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Os nossos parceiros, nossos patrocinadores, você do outro lado, a pessoa mais importante pra nós. E é claro, a boa música rola solta pra você. A primeira de hoje, bora 17 Camargo e Luciano. É só fortes emoções na sua melhor programação, Clássicos Modão. Pra não pensar em você. Boa tarde, aumenta que é boa!

0: clássicos 97 pra você, que musicão, hein? Xalana, Sérgio Reis, tivemos também Leandro e Leonardo, Solidão. Passou por aqui também Felipe Falcão, hoje não é o nosso dia. Iniciamos com Zezé de Camargo e Luciano, Pra Não Pensar em Você. E ainda tivemos Rick Renner, Ela é Demais.
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7: 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A composição é de Rick. E se você falou do outro lado que o nome da música é Só Dá Você na Minha Vida, olha só o que que acontece. Muito bem, a composição é dele, mas bombou, fez muito sucesso na voz dessa dupla que você acompanha agora aqui em Clássicos 97, a música em forma de poesia. Mundo Melhor FM, sim, a rádio sertaneja do leste de Minas. João Paulo e Daniel Pedro.

0: foi. A Thaíde Alexandre, só mais uma vez. Tivemos Cristi, Ralph e Saudade. Mato Grosso e Matias, Sábado. Essa música foi gravada também pelo José Augusto. Foi muito sucesso na voz dele. E iniciamos, né, a sequência com João Paulo e Daniel. Só Dá Você na Minha Vida. Foi a música em forma de poesia. E a gente traz agora a nossa reflexão do dia. Mas antes eu gostaria de dizer que nós estamos ao vivo pelo Facebook. Acompanhe a gente aí, tá bom? É, chegando a nossa reflexão de hoje.
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0: E na resposta muito grande, olha, ela que gosta muito das reflexões, está nos acompanhando, é Odete Maria. É, eu vou trazer um texto de William Shakespeare, né? Acompanhe aí. Salve, salve, Fátima Reis, Senhora da Penha, Joana Dalva do Altinópolis. Então, vamos lá. Perguntei a um sábio a diferença que havia entre amor e amizade. E ele me disse essa verdade. O amor é mais sensível, a amizade é mais segura. O amor nos dá asas, a amizade, o chão. No amor, há mais carinho. Na amizade, há compreensão. O amor é plantado e, com carinho, ele é cultivado. A amizade vem faceira e, com troca de alegria e tristeza, torna-se uma grande e querida companheira. Mas quando o amor ele é sincero, ele vem como um grande amigo. E quando a amizade é concreta, ela é cheia de amor e carinho. Quando se tem um amigo ou uma grande paixão, ambos sentimentos existem dentro do coração. Olha aí a assinatura, gente. William Shakespeare matou, né? Lindíssima essa reflexão. E finalizando, já cumprimento a Betânia em Madrid, nos acompanhando, a Elton Silva. Salve, salve para a Lauriene Nonas Pessoa. Salve, salve para você que tá sempre ligado, né? A Lucila Pamaroli, salve, salve. Tô voltando já trazendo muito sucesso no Agito 97. E hoje, sábado, de 2 às 4, tem Casa de Forró. Salve, salve aí, Betânia Costa, lindo demais, né, Betânia? Também achei maravilhosa essa reflexão de William Shakespeare. Excelente final de semana e um passeio abençoado para vocês amanhã. Ah, tá. Amanhã é comemoração dos aniversariantes do mês de maio. 11 anos do Amizade Bate-Papo. Bem lembrado aí, né? Bem lembrado aí a Elton. Salve, salve pro José Nelly. É, para Maria das Graças também, a Gracinha Novo Horizonte. Já tô voltando. Trazendo muito sucesso no Agito 97.
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1: Opa, 97 FM, a Sertaneja do Leste Minas, 1:08, boa tarde.
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4: 97 FM, faltando 12 para as duas. Daqui a pouquinho, às duas, tem ele, tem Luciano Venades e o Circuito Sertanejo. Não, tem Casa de Forró de 2 às 4. E de 4 às 8 tem sim o Circuito Sertanejo. E eu, muito bem, eu.
5: Cláudia Regina!
4: Tô indo nessa pra faltar na segunda, a partir do 12:30, com Clássicos 97, o Agito 97 pra você, um excelente final de semana, tudo, tudo, tudo de bom. Continue aqui em 97, porque Casa de Forró tá chegando pra você. E a saideira, a música da vez, hein? Zé Neto e Cristiano, Barulho do Foguete, chegando pra você.

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1: 97 FM, 2 e 1.
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7: Oh, beleza!
8: Fala comigo, bebê! Agora 2:04. Cheguei, Brasil!
9: Se você 706, canal 249.
8: Que? É aqui, ó!
9: 7 megahertz.
8: Ah, Brasil!
9: João 23.
8: Bora! Minas Gerais, 97 FM, a sertaneja do leste de Minas.
9: Oi, bom dia!
8: Ah, bom dia, vai! É bom dia! Bom dia, boa noite, boa tarde! Ó!
10: Um gordinho cheiroso!
8: Sou um gordinho cheiroso! Um gordinho cheiroso! Um gordinho cheiroso! Vamos começar o programa, meu filho? Vamos lá, vamos! Para de rir!
11: 9, 8, 7, 6, 5, 4, 3, 2.
8: Oi!
12: Luciano Renato.
8: Aí eu, meu filho, aí eu mesmo!
11: Ele é
8: aí eu!
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8: Ei!
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12: Potência!
8: Boa tarde pra você, muito obrigado pela audiência. Gente, agora eu vou te falar a verdade, eu vim pra rádio trabalhar. Aí quando eu cheguei aqui no, na cozinha aqui da rádio, eu fui levar, passou uma água no rosto. É por isso que o pessoal tava rindo de mim, ninguém me falou nada, né, gente? Ô, gente, assim, quando vê alguma coisa errada na gente, tem que falar, não fica rindo não, né? É por isso teve gente rindo pra mim. Hoje eu achei que o povo tava feliz em me ver, mas nem é nada não, menino. Eu tava com uma casca de feijão preto no dente. Pô, vou te falar a verdade, rir da gente não fala, né? Ô, meu Deus do céu, não é possível, né? É, eu vou te falar, viu? Eu falava um rosco, eu olhei no espelho e até assustei uma bitela de uma casca de feijão no dente. E ninguém fala comigo. Eu pensei assim, o povo tá rindo hoje de mim, todo mundo feliz de me ver, uai. Eita alegria. Ó, oh, boa tarde pra vocês, boa tarde. Vamos começar o Caixa de Forró, vamos começar o Caixa de Forró, minha gente. Balança, balança, balança, balança, balança, balança, balança, balança, Brasil.
13: Brasil.
8: É ano de Copa, meu filho. É ano de Copa. É o ano de Copa, de cozinha, de sala e por aí nós vai.
14: O Brasil.
8: Ah, Brasil.
14: Foi pro bar.

0: certa, 2h10, 2h10, eu fico pensando, né, gente? A Copa do Mundo é um evento esportivo, né? É ano de Copa, é ano de eleição, né? De exercermos o nosso dever de cidadão. Mas aqui, sobre a Copa do Mundo, é algo assim espetacular, um evento que mexe com o mundo inteiro, né? São várias seleções, vários países, várias linguagens, né? Culturas, gastronomia. Mas cá pra nós, você lembra quando você assistiu a primeira Copa do Mundo? Lembra? Você lembra da Copa de 86, 90, né? Tem antes, mas vamos começar de 86, 90, 94, 98, 2002, 2006, 2010, 2014 no Brasil. Não quero lembrar, quero esquecer, né? Mas a Copa eu vi o Brasil sendo tetra em 94. Na época não tinha televisão na minha casa. Eu assisti essa Copa na casa do João. O João Itarumirim, pai do Wellington, né? Conhecido lá como Alemão, do Zé Roberto, do Roberto. E na época eu assisti a Copa na casa deles, em 1994. Em 1998, eu assisti a Copa em Itaiomi. Trabalhava em Itaiomi, na época, trabalhava em Itaiomi, né? Ficava final de semana em Itaiomi praticamente, né? Tarumirim durante a semana e Itaiomi final de semana, assistir a Copa na casa do meu grande amigo Valbuza. Inclusive tem uma filha dele que, se eu não me engano, nasceu foi nessa época ou foi poucos meses depois, mas eu não esqueço a Copa de 1998. A Copa de 2002, o Brasil foi penta, claro que eu lembro, né? Os jogos foi no Japão, né? Isso aí a gente não esquece. Se eu não me engano, foi no Japão e em outro país também. Mas enfim, 2002 o Brasil foi penta, né? 2002. Aí vem agora essa Copa de 2026. Eu fico pensando quantos anos se passaram até chegar essa Copa de 2026. Você que viu o Brasil sendo tetra? É, meu filho! Faz tempo! Faz tempo. O tempo tá passando. O tempo tá voando. E às vezes a gente fica insistindo no que tá errado, coisa que não acrescenta nada, gente. O tempo tá voando, minha gente. O tempo tá passando, não fica parado e não. Fica parado e não. Eu fico pensando. Vou confessar uma coisa bem pessoal. Quando termina uma Copa, quando eu tô assistindo a Copa, eu fico pensando só pra mim. Às vezes não comenta, às vezes comenta. Gente, será que daqui 4 anos eu vou estar vivo pra me acompanhar mais uma Copa do Mundo? Pois é. 2026, a primeira Copa que eu assisti, que eu não esqueço, talvez é de 86, não lembro não, né? Tava muito novinho, mas a Copa de 90 eu lembro. Lembro a Copa de 90, demais. A Copa de 90 eu tinha 15 anos, eu não escondo a minha idade, eu sou de 1975. Então a Copa de 90 eu lembro. E depois veio de 94, né? Impossível esquecer. Mas enfim, aproveita a Copa do Mundo, você que gosta de futebol, você que gosta de acompanhar a seleção, de pintar as cores verde e amarelo. Você às vezes não concorda com determinado jogador que foi convocado, que vai pra Copa. Gente, mas independente de quem vai, a gente é brasileiro. Temos que torcer pela nossa seleção. Os argentinos torcem pela seleção argentina, né? Os franceses têm orgulho da seleção deles. Vamos ter orgulho da nossa seleção. Queríamos, né? Eu particularmente queria que o Kaique do Cruzeiro fosse convocado. Eu queria que o Matheus Pereira fosse convocado, que são bons jogadores. O goleiro do Atlético, um baita goleiro que deveria ser convocado, mas não foi. Então vamos torcer pelos que estão lá. E viva a nossa seleção brasileira! Brasil. Seleção de mineiros, gaúchos, paranaenses, seleção de várias, né? De várias cores e raças. É o nosso Brasil que a gente ama, que a gente tem que carregar no peito esse orgulho de ser brasileiro. 2h14!
1: O

0: bonde, bonde, bonde do forró, os corações não são iguais, hein? Final de semana tá aí, último final de semana do mês de maio, tá chegando o mês de junho, né? O meu mês, né? E tá chegando o mês, dia dos namorados, dia 12, né? Junho, dia do amor, é o mês do amor, mês de junho. Ai, deixa eu mandar um abração aqui, ó, pro meu amigo, meu grande amigo Juscelino, grande Ju, da Casa de Chocolate, né? A loja mais doce da cidade. Um abraço pra você, Ju, tá ligado com a gente, né? Deixa eu mandar um abração aqui, ó. Um abraço aqui pra sua filha, né? A Maria. Um abraço pra Cláudia, Dudu, né? Maria, Cláudia, Dudu. E o grande Ju, tá aqui, lembra do Dia dos Namorados. Ô, Ju, nem tinha visto sua mensagem, rapaz. E eu tô lembrando aqui, agora que eu peguei no celular. 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Alexandra Luiza, então Flotone, tá merecendo uma cesta de chocolate, viu? 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Ó, deixa eu mandar um alusão aqui pra Maria Cleomar, tá ouvindo a gente, né? Jamilson, que tá fazendo aniversário, mora no Planalto, aqui em Valadares. Parabéns, Jamilson, aí pelo seu dia. Papai do céu te abençoe, muitos anos de vida. Gleiciene, São José da Safira. Alô, Gleiciene, tá aí ouvindo a gente. Pessoal dos Estados Unidos também, né? Ó, vou pro intervalo e depois do intervalo eu volto, vou atender mais pedidos. Vai mandando aí, Ronelli Moura tá nos Estados Unidos, tá bom? Pode mandar sua mensagem que a gente manda alô pra vocês aí. Maria Aparecida tá em Dionísio. Alô, pessoal do Dionísio, aí no Vale do Aço, um abraço pra vocês, minha gente.
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0: Hora certa, 12h25. Bora mandar essa aqui pra Alexandra. Tá ouvindo a gente? Então, Flotone. Ô, Giga.
14: Ô, Morena. Vem morar mais cedo.
0: Oi, Giga. Um abraço pra você, Morena. Tá aí o Sérgio, a Sandra. São os pais da Alexandra. É Mike, Joyce.

0: Ai, ousadia, ousadia dele, forró. Ó, eu falei aqui lá da Casa de Chocolate, gente, tá chegando Dia dos Namorados, a Casa de Chocolate entrega, viu? Você que tá me ouvindo aí em cada cantinho desse planeta, eu não vou direcionar só a vocês que estão nos Estados Unidos, mas é você que mora na região aí, tem o seu love tá aqui em Valadares, né? Você que me ouve em Portugal, cada cantinho do planeta, né? Estados Unidos, então nem se fala. Então pode mandar mensagem no WhatsApp lá da Casa de Chocolate, tá? Ah, cá, meu filho, você que não tem o telefone da Casa de Chocolate, o WhatsApp, é só pra mandar no meu. 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Aproveita, vai lá e siga, arroba Radialista Luciano, né? Luciano, arroba Radialista Luciano, com dois N's, beleza? Pode ir lá no Instagram.
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0: deixa eu mandar um abraço aqui. Ai, meu, fiz igual o Kiko agora, né?
1: Ai, espero ter minha bola quadrada.
0: Ah, deixa eu mandar um abraço. Essa bola quadrada do Kiko não chegou nunca, né? É, Paulo, tudo bem, Paulo? Um abraço pra vocês aí, Paulo César, tá no Santa Rita. Muito obrigado pela audiência. Obrigado, obrigado, obrigado, obrigado, obrigado, obrigado, obrigado, obrigado, obrigado. Arlete tá em Xodó.
2: Boa tarde, Luciano.
0: Ó, Arlete. Tudo bem, Arlete?
2: Passa aqui uma música de camisa suada aí, Luciano. Pra me ouvir um forró aí, viu? Fazendo favor.
0: Ai, Arlete. Até querendo camisa suada. Vou mandar pra vocês aí, viu? Um abraço pra vocês aí, Xodó Gonzaga. Ó, Xodó!
3: Boa tarde, Luciano.
0: Boa tarde, mãe.
3: Obrigadinho no programa.
0: Obrigado aí.
3: Passa aí, Roberto, pra mim, pode ser qualquer um.
0: Qualquer um, mãe?
3: Das músicas dele, pra esquentar esse frio que tá aqui no espaço aí pequeno.
0: Ah, tá frio aí, mulher?
3: Tá frio aqui.
0: Oh, meu Deus.
3: Eu ofereço pra todos os ouvintes, pra meus filhos embalarados.
0: Beleza. Valeu. Valeu, ué. Tá frio aí, né? Tá bom pra comer uma canjiquinha, né, menino? Com costelinha, um açoe de repolho no meio, né? Não precisa nem de costelinha, não. O jeito que eu gosto de canjiquinha, eu como ela pura. É, eu vou fazer, eu coloco, pico uns pedaços que estalo de repolho e taco no meio ali, menino. Eu como, ô trembão, viu? Ô, meu Deus do céu, vontade de comer uma canjiquinha deu agora. Sério mesmo, eu gosto de tanto de canjiquinha, não precisa nem colocar nem carne no meio. Mas não vai fazer igual teve, eu fui na casa de uma pessoa aí, eu vou falar baixinho aqui. Aí eu cheguei, tinha uma panela de canjiquinha com costelinha, tava até bonito, tinha esse tomatinho, né? E tinha um açoe de repolho no meio também. Aí eu fui, brinquei, rapaz, caí na bobeira de falar, ah, dia que eu gosto de canjiquinha. Precisa nem ter costela no meio, carne nenhuma. Como que a canjiquinha é pura. Belezinha, né? E eu tinha visto a panela, tava cheia de carne. Menino, na hora que chegou a minha vez que eu vou estampar a panela, nem o tomatinho tinha. Cataram tudo, rapaz. Só deixou costela pra mim e um açoe de repolho que tinha. Comeram a costelinha tudo, viu? Aí eu fiquei caladinho no meu canto. Mas comi. É, não ri não. Comi, eu gosto. Eu gosto de canjiquinha pura. Não precisa colocar no meio nada no meio, não. Mas se colocar, minha filha, deixa pra mim, viu? Uai. E eu, hein? 2:50, 2:50. Alô, Arlete, em Xodó. Alô, Salvador. Um abraço pra Hilda, pro Tão. Ô, gente, ô, saudade.

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Hora certa agora, 12h55. Letícia, aí no bairro Vitória. Letícia, Dudu, a nega DI. Alô, né? Lohane, manda Lelê. Oi, Letícia, Lohane, Dudu, nega DI. Um abraço pra vocês no bairro Vitória.

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1: Agora são 3:02. Boa tarde.
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0: leite, é nóis, hein? Toca o pancadão, meu filho. Igor, Iuro, os meninos é bom, viu? Os meninos é bom, os meninos é bruto, bruto. Mandar um abração aqui, bom dia, bom dia, bom dia, bom dia. Ah, meu Deus do céu, rapaz, vou te falar, viu? Não é brinquedo, não. Ai, buenas tardes pra você, viu? Um abraço, muito obrigado pela audiência. O pessoal mandando mensagem pra gente no WhatsApp 99989-1977. Manda um abração aqui pro meu amigo Ju, grande Ju, Juscelino. É, lá na casa do chocolate. Doce, doce, doce.
1: Ô, Renato.
0: Oi, filho.
1: Boa tarde,
0: boa
1: meu
0: tarde.
1: Irmão.
0: Tudo bem, Ju?
1: Manda um feliz aniversário aí pra dona Adélia. Tá soprando velinha hoje.
0: Ô, dona Adélia.
1: Eles estão lá no Chacreamento Paraíso.
0: Dona...
1: É a mãe do Carlinho Boi.
0: Dona Adélia.
1: É, fala aquelas palavras lindas aí que
0: ah.
1: Deus coloca no seu coração aí, que você fala pra todo ouvinte da 97.
0: Ó, faz comigo não, Ju.
1: Tá bom?
0: Faz comigo não.
1: Um abraço
0: não,
1: pra
0: Ju.
1: Ela, hein? Você me... Fica com Deus.
0: Amém, Ju. Amém, rapaz. As melhores, mais lindas palavras que eu posso dizer pra dona Adélia aí... É que Deus dá a ela muitos anos de vida, sabedoria, tá bom? Pra ela continuar seguindo a sua missão de ser mãe, né? É, um abraço aí pro nosso grande amigo Carlinhos. Ô, gente, muito obrigado aí, dona Adélia. Parabéns pelo seu aniversário. Acho que nenhuma palavra linda vai ser tão mais lindo do que agradecer a Deus pela vida da senhora. Pelos seus ensinamentos como mãe. Tá bom? Tudo de bom aí. O Juscelino tem um grande carinho pela família, viu, dona Adélia? Ele sempre fala aí da família, fala da senhora. Então, parabéns aí pelo seu dia. Que Deus te dê muitos anos de vida, muita saúde, tá bom, dona Adélia? Um abraço pra vocês aí, gente. Muito obrigado. Grande Ju, Juscelino é parceiraço nosso da Casa do Chocolate. Gente boa, sempre tá aqui trazendo um sorvetinho pra nós, né? Um bombonzinho pra gente adoçar a boca. É um amigão, viu? Um parceiraço aí. É um irmãozão. E eu quero deixar um abraço aqui também. Vamos deixar um abraço aí pra você que tá ligado com a gente aí, ó. O Fabrício e a esposa Isabela. Fabrício e a Isabela, né? A Isabela, a esposa do Fabrício, estão aí no Empório Terra Boa, aí perto do Filadélfia. Fabrício! Isabela, que Deus abençoe vocês aí, abençoe o projeto de vocês, a vida de vocês. Muito obrigado aí pela audiência. Obrigadão, hein? Obrigado, obrigado, obrigado. Bom final de semana aí. Sucesso, Fabrício e Isabela. Deus abençoe vocês aí, gente. Pessoal aí do Empório Terra Boa. Grande Juscelino. Tá aí, né, Ju? Aí pertinho do Filadélfia. Abraço, minha gente.

0: Calypso, participação de Leonardo. Mais uma chance. 13:18. Ah, você que é fã de Calcinha Preta, corre lá pro zap. Eu vou voltar já já, vou tocar 4 músicas da banda Calcinha Preta, beleza? 1, 2, 3, 4. Corre pra lá, escolha a sua aí. Corre, corre, corre, corre. Não vale Paulinha, tá? Já vou falando. Não vale Paulinha e nem Érica. Beleza? Não, não vou tocar nenhuma das duas. Então escolha uma outra música. Pro mim, não vou tocar mesmo. Nem Paulinha, nem Érica. Vou deixar as duas de lado aí. Não vou tocar, não. Ô, corre pra lá. Tem tanta música na banda Calcinha Preta. Daqui a pouquinho vai chegar Paulinha, Érica no WhatsApp fazendo cara feio pra mim. Vai lá, escolhe lá, gente. 999-89-1977. Não vou tocar. Paulinha, né? E nem Érica. Deixa eu mandar um abraço aqui pro Rafael. Rafael Tarei, escuta, manda um salve aí pros meninos da Águas de Valadares. Renatinho e Batatinha, Renatinho e Batatinha. Um abraço pra vocês aí, gente. Obrigado. Luciano, manda um alô pra nós aqui do Queiroga, hein? Louro, Bruna e pra mim. Valeu pra mim. É Sandra, né? Sandra, pra mim é Sandra. Um abraço pra vocês aí. Boa tarde. Valeu, Sandra. Sandra, Louro, Bruna. Ô, Marquinhos, tá ligado, tá ligado. Tá. Ô, Marquinhos, tá ligado. Tu tá sumindo, hein, Marquinhos? Fez pudim, hein, meu filho? Um abraço pra você. Tá sumido, Marquinhos. Marquinhos, Adriana. Um abraço pra todo mundo aí, viu? Eu não vou mandar alô pra Lucilene e pra Ailton agora também, não. Depois não mando pra eles. Agora não vou mandar também, não. Né? Ô, Marquinhos, daqui a pouquinho a Lucilene chega lá. Montão de requeijão, fazendo requeijão. É, Penha, Dercélio, Lucilene, Ailton, Tonhão. Um abraço a todo mundo aí, o Marquinhos e a Adriana. Beleza? Vou mandar a calcinha preta já já pra vocês aí. Lidiane, tá ligada, né, Lidiane? Marisa Herolda Chaves, um abraço mais uma vez. Altair, tá ligado com a gente? Dalva da Conceição, alô, Dalva da Conceição, um abraço aí, gente. Obrigado. Altair Coveiro, gente boa. Aqui, ó, Altair Coveiro, sou de Sobralha. Pode falar minha profissão. Beleza. Ué, meu filho, aqui é assim, pediu nós falamos, homem. Altair Coveiro, Thaís Sobralha, um abraço pra vocês, obrigado. Pediu pra falar, ué. Um abração aí. Tem mais alô por aqui. Neguita tá em pé do Cassiano. Obrigado, obrigado, Neguita. Ô, oh, Daniel Pereira Carvalho, fala comigo, fala comigo. Filho.
1: Por favor, só
0: aqui
1: o Real
0: Bearama
1: aí com o filho aqui.
0: Ô, oh, meu Deus, isso agora é forró, meu filho. Ô, meu Deus.
1: A galera aqui da Cascareia, valeu, seu Bernardo. Um abraço aí pro seu Bernardo.
0: Valeu, filho. Agora é forró, depois não toco forró, depois não toco pra você. Vamos lá.
2: Luciano Bernardo.
0: Aí eu.
2: Boa tarde, tudo bom?
0: Tô bem, tô bem.
2: O tempo tá gostoso.
0: Tá bom. Tá bom. Deus,
2: já eu vou te convidar amanhã, a Barraquinha Santa Helena, nossa paróquia.
0: Olha na Barraca Santa Helena, né?
2: Conosco, tem
0: algo
2: baiano.
0: Ô, menina.
2: Com carne.
0: Eita!
2: Churrasco,
0: ô, menina! Churrasco,
2: gente, gente, gente! Canjicão!
0: Canjicão!
2: Que tá de bom, tá aqui nas barraquinhas.
0: Ô, menino, que bacana!
2: Vem participar conosco, tá bom?
0: Aí no Santa Helena. Eu vou aí, ué. Vou.
2: Se você puder passar a música pra mim do Chapelão.
0: Chapelão.
2: Eu gosto do Chapelão.
0: Ah,
2: Deus,
0: você gosta?
2: Deus abençoe vocês.
0: Amém, filho. Amém, Neus. Neus e Fábio, Santa Helena. É igual Chapelão. Vamos mandar o Chapelão pra ela já, já. Um abraço pra vocês aí do bairro Santa Helena. Muito obrigado. Santa Helena tem um carinho muito especial. Amanhã eu vou estar no estádio, Mamudão. Vou narrar o jogo do Democrata. 17h, eu vou narrar Democrata e Rio Branco. O jogo termina 7h, provavelmente não vai ter como eu ir, né? Mas um abraço pra vocês aí, do meu querido bairro Santa Helena. Santa Helena tá no coração do Venades, viu? Eu saio de Santa Helena, mas Santa Helena não sai do meu coração.

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6: Fala comigo, coração. 3h24. Por falar em coração, ela pediu, vai ouvir, né? Tá aí pra Alexandra Luiza em Teoflotone.

0: Ai, pra sempre você será minha amada. E não adianta fugir disso não, hein? Pra sempre será minha amada. E eu pra sempre seu amado. Calcinha preta, música bonita, né? Mágica. E o cobertor pra esse friozinho cai bem, né? Ai, uma nada. Uma já foi, já foi. Ih, rapaz, uma hora já foi, menino. Já foi, já foi. Deixa eu ir essa trilha aí. Eu gosto de trilha não. Gosto aqui, a música é bom ouvir. Eu gosto de trilha não, vai. Eita, Antônio Carlos Renato, ó, forrozinho bom, né? Aqui tá bom, mas só falta você. Você. Ó, meu amigo Tão. O Tão tá em xodó. Ô, Tão. Oi, Hilda. Maria Elisa. Boa tarde, Maria Elisa. Abraço então, Maria Elisa, Hilda, Sheila, Sergiane, a família do Tão e da Hilda, ei, família que eu gosto.
1: Será que é amor?
0: Não sei, será que é paixão? Talvez. Ô, Naldinho, como é que você tá, meu filho? Ei, minha joia, tá aí no Rancho América, Naldinho? Ele tá no Rancho América, meu filho.
2: Ele não vai, não.
0: Não vai, não vai. Já tá lá, mãe. E eu, hein? Ei, meu filho, ó, tá parecendo... Tu acha que você é meu filho, ó. Eita, nós. Tá bom, mas só fala... Ó, João Balai, como é que você tá, João Balai? Tá bom, João Balai? Um abraço aí, João Balai. Tá tendo abacate por aí, João Balai? Ô, João Balai, você traz pra mim depois, João Balai, um abacate, aqui é pimentinha, rapaz. Eu tô querendo uma pimentinha, aquela pimentinha pequenininha, né? Malaguetinha, outro trembão, viu? Ô, Juscelino, tá ligado com a gente mais uma vez? Ó, deixa eu mandar um abraço lá pro Carlinho do Boi, o Carlinho Boi. Ele tava muito atarefado lá, não ouviu, né? Mas a mãe dele ouviu, aniversariante de hoje. E a gente abraça você aí, Carlinho. Carlinho boa, gente boa, gente boa. Gente boa. Ó, Carlinho boa, chega junto, meu filho. Vem cá pro Casa de Forró, vem pro Circuito Sertanejo, meu filho. Faça igual Juscelino, meu filho. Abraço aí pra turma. Ronaldo Zaire, Zaire e Ronaldinho, né? Estão em NAC, rapaz. Saborearam lá um arrozinho com suan e deixa a gente água na boca, viu, meu filho? Um abraço pra vocês, meus queridos. Zaira e Naldin. Eita, um abraço pra vocês e Ronaldo Júnior também, viu?

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2: Agora 3h58, daqui a pouquinho tem casa, tem casa de forró e eu, hein? Tem circuito sertanejo, beleza pura! Ai, vontade de tomar um cafezinho com rapadura, menino! 3h58, daqui a pouquinho tem circuito sertanejo, prepara o coração, meu filho. Eu vou começar o circuito sertanejo hoje com uma música, com uma sofrência.

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1: Agora é 4:03.
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2: Bora lá, bora lá. 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Tá no ar, Circuito Sertanejo. Hoje, sabadão, 30 de maio, 2026, por aqui, Luciano Venades, o cara de Tarumirim. Bora começar assim, com esse modão. Eita, vontade dividida.

0: apaixonado, meu filho. Eita vontade, meu filho, de tomar uma água de coco.
1: Ô, potência.
0: 4:13, 4:13. Eita, nós, hein? Ô, Fabrício! Ô, Fabrício, chega junto, meu filho. Fabrício! Fabrício tá aí, ó, no Empório Terra Boa, aí perto do Filadélfia. Faz igual o Juscelino, meu filho. Faça igual o Juscelino, viu? Chega junto, Fabrício. Chega junto. Chega junto aqui com o Bernardes. Ah, meu filho, não ri não, filho, não ri não, não ri não, ri não.
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0: É, o Juscelino tá comigo também, viu? Juscelino, Rafael Rogai, né? 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Pois é, rapaz, eu tô internacional, tá, Fiote?
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0: Tô internacional. Um abraço aí pro pessoal do Vitória Meat Market, Big Boy, aí na América. Obrigadão mesmo pela parceria. 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Rogai Material de Construção. Rafael tá comigo, meu filho, já tem uma década. Um abraço aí pro Rafael Rogai. Então a gente abraça aí o Fabrício, Isabela, né? Fabrício, a esposa Isabela aí do Empório Terra Boa. Um abração pra vocês e sucesso, beleza? E deixa eu mandar um abraço aqui, gente. O Juscelino tá ligado com a gente. Tá ligadinho aí. E mandar um alô aqui pro José Eustáquio. José Eustáquio tá ligado com a gente. Ele é presidente aí do Sicoobi em Conselheiro Pena. Tá curtindo o programa, tá curtindo. Um abraço, José Eustáquio. Um abraço, obrigado pela audiência, obrigadão pela sintonia. Tá aí curtindo o Venades, tá bom? Tá aqui em Givezão do meu coração. Um abraço pra nossa querida Conselheiro Pena, onde que a gente tem muita audiência, o pessoal sempre interagindo, mandando mensagens aqui, né? Um abraço pra Conselheiro Pena, que faz divisa com Tarumirim, a minha cidade maravilhosa. Falar em Tarumirim, deixa eu mandar um abraço aqui pro Wagner Vasconcelos. Se é Vasconcelos, carimba que é gente boa, né, Zé Eustáquio? Se é Vasconcelos, ô Zé Eustáquio, José Eustáquio, se é Vasconcelos, carimba que é gente boa, né? Carimba que é gente boa. Um abraço lá pro Wagner em Tarumirim, tá sempre curtindo a gente. Alô, Sansão! Sansão, Ellen Cândido, João Pedro, ali na beira do Rio, ali é Rio Caratinga, né? Abração pra vocês e ouvindo Venades. Zezé de Camargo Luciano, irmão da Lua, amigo das estrelas. Jame tem uma percata, papai da Graziela Paula, da Grazi. Bora curtir essa daí, ó.

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5: Agora, 4h20.

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0: Lindo demais, hein? Maiara Maraíza, Tudo por Nada. Os mais experientes vão lembrar dessa música aí com Paulo Ricardo, lembra? Foi até tema de novela, foi, não, na verdade, acho que foi abertura de novela, né? Foi abertura de novela, Tudo por Nada. Ai, ai, ai, ai, ai, ai, ai, ai, ai, deixa eu mandar um alôzão lá no WhatsApp, bora pra lá. Boa tarde, Luciano, fala, meu brother. Manda uma música aí, o Sonho de Caminhoneiro pra nós. Manda pro Joey aqui no bairro Santa Rita. Um abraço pra todos que estão curtindo o programa aí. Beleza, beleza. É, e o pessoal fazendo churrasco. Deixa o Venades com água na boca. Eita, povo que gosta de deixar o Venades com água na boca, né? Um abraço a todo mundo aí curtindo, tá bom, gente? É, tô saboreando o churrasquinho ouvindo o Venades. Ei, maravilha. Bom final de semana. Valeu, Joey. Bora, bora, Joey. Bairro Santa Rita. O Ailton tá no Grande Duquesa. Tem churrasco por aí, Ailton? Fala pra mim aí, meu filho. Fala comigo. Um abraço pra você, obrigado. Luciano Rogai. O Ailton tá falando que eu chamo Luciano Rogai. Ô, Ailton, um abraço pra você, meu filho. Ô, Grazi. Grazi, tem Norete, Franciscópolis. Tudo bem, Grazi? Tá curtindo o Venades, um abraço pro Nilton, Marizélia, a todos vocês aí, o pessoal de Norete, Franciscópolis. Deixa eu mandar um abração aqui pro pessoal de Frei Gaspar. Frei Gaspar, ah, tudo bem, Frei Gaspar? Abração pra vocês aí, um abraço. Ildefonso, Nilton, Ildefonso. E também o grande Chiquinho, ó, Chiquinho! Boa tarde!
1: Boa tarde!
0: Tá escutando o Venades aí, Chiquinho? Tá? Fala comigo depois aí, Delfonso. O Chiquinho tá na escuta mesmo, hein? Ai, ai, ai, ai, ai, ai. Não mandou no Venades, não, Chiquinho. Em breve nós topo por aí, hein, Frei Gaspar. Um abraço pra Maria Alice. E os pais Dilma, Mazinho, Mazinho, Dilma. Aí em Frei Gaspar, Maria Alice. Robson de Conselheiro Pena. Ó, oh, Robson Fernandes. Eu não falei? É, Robson Fernandes tá ligado com a gente. Eu falei agora há pouco lá, né? O Zé Eustáquio, grande do Zé Eustáquio, tá aí com o Juscelino, é de Conselheiro Pena, uma

0: Abraço pro Robson, tá na escuta aí, ó. Valeu, Gerson, tá no prato também, Gerson. Joinha, joinha, garoto. Bora de modão, trio Parada Dura, Rio Negro e Solimões, Gilberto e Gilmar. Sonho de um caminhoneiro. Dá um grau aí que essa moda é boa demais da conta, fiote.
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0: 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Segura, modão.

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13: Agora 4 para 5. Esta vai para Andréia, aí de Tabacuri. Andréia Rosa. Bom final de semana para você, Andréia. Vitor e Léo, água de oceano.

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1: Agora 5:02.
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embora, meu Brasil! 5:06 agora, Amado Batista, Léo Magalhães. Ai, não quero falar com ela. Mas eu quero, viu?

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5: Agora 5h22, manda um abração aqui pro Mauro Couto, tá sempre na escuta, né? Alô, Mauro, um abraço, garoto! Oi, Nem, um abraço também pra Nem. Érica Regina, tá no bairro Vila dos Montes. Boa tarde, Érica Regina.

Matheus e Cauã, Cerveja, Sal e Limão, Vitor Hugo, Diego, Vitor Hugo, Tubarões, Gini Gino, Acidente de Amor, ô Vilmar, Vilmar Marques e o Vitor em Tarumirim, um abraço pra vocês aí, Vilmar, o Vitor, o Darim tá ali no Cherokee, né, Darim? Ei, Darim, um abraço pra você, meu filho. O Douglas Moraes, é o grande Douglas do Vitor, de Opercata. Um abraço, bom final de semana pra turma. Eu vou pro intervalo, eu volto já já.

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6: 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Bom, tem aqui, ó, 5:36. Joinha por aí, né, Érica Regina? Boa tarde, menina. Boa tarde, Rosilene. Rosilene tá no Nova Vila Breta, está aí no Residencial Valadares, né, Rosilene? Abraço pra você, menina. Mandou mensagem há um tempinho, agora que eu vi sua mensagem. Aqui em casa tem churrasco agora não, viu? Tô terminando de casa. Ai, o povo tá que manda foto de churrasco pra mim. Ô, vontade de comer um churrasquinho, meu Deus. Você tá doido? Minha boca tá salivando. A minha boca tá virando uma caixa d'água aqui já. Jesus! Eu acho que eu vou comprar pelo menos umas 100 gramas de carne moída e fazer um churrasco pra mim, né? Ô, Gilmar, tudo bem, Gilmar? Tá na escuta, Vernades? Ó, tá na escuta, Vernades. Tá na escuta, Gilmar. Gilmar trabalha nas casas Flankley. Um abraço pra você, pra Poliane, que é a esposa, né? E filhas Ana Luísa e Melissa. Parabéns aí, Vernades, pelo seu trabalho, meu filho, pelo trabalho que você faz maravilhoso. Ô, Gilmar, muito obrigado, Gilmar. Tá na escuta do Vernades. Um abraço pro Robson e Fernandes Tourinho, tá ligado também, né? Tem o Robson em Conselheiro Pena, tem Robson e Fernandes Tourinho, Grazi L, tem ouvindo a gente, Norete, Franciscópolis, Adriana, Cachoeira do Paiol, Donizete também. Eu mandei um alô pro Vilmar, rapaz, o Vilmar é bruto mesmo, cara, esse Vilmar. Eu nem sabia que o Vilmar estava ouvindo, mas de vez em quando a gente lembra dele aqui. O Vilmar, ele é um irmãozão, cara, o Vilmar tá no coração do Vernades. É, não é irmão de 1, 2, 3 anos não, rapaz, de longos anos. Um abraço, Vilmar. Um abraço, Vitor. Eu conheço o Vilmar desde quando o Vitor era pequenininho. Desde quando o Vitor era pequenininho. Aí pra vocês, ó. Pai e filho trabalhando. Que bacana, né? É um exemplo de pai esse Vilmar. Um abraço, Vitor.

música bonita demais, meu Deus. Ai, que música linda. Meu coração capota, viu? Ai, te amo, trem.

Cecimir Osmar, eu vou te falar, viu, rapaz? Eu perco até o rumo de casa só de tomar um suco de maracujá. Ai, te amo. Ah, oh, meu Deus do céu. Deixa eu mandar um abraço aqui pro Walter Albuquerque, meu grande amigo, Walter. Tudo bem, Walter? Tô te devendo um cafezinho, né, Walter? Um abraço, meu querido. Obrigado pela audiência. Grande Walter Albuquerque. Gente boa, joia rara esse daí, viu? É, joia rara. Como diz o meu amigo Nilton lá de Tarumirim, né? Minha joia. Um abraço pra vocês aí. Valeu, valeu, Walter. Bom final de semana aí, obrigado. Bom descanso. Tá sempre ouvindo a gente, né? Dando a honra da sua audiência. É, o doutor Adelmar Lopes também tá sumidinho. O Adelmar Lopes tá sumido, hein? Doutor Adelmário. É, Alana, um abraço muito especial pra vocês aí, gente. Obrigado. Deixa eu mandar um alô aqui pra Arlete, tá em Xodó, né? Arlete em Xodó, Gonzaga, Salvador, tudo bem? Edmilson, Edmilson Camargo em Tarumirim, um abraço, missa, gente boa. Tá sempre na escuta do Edmilson. Eu vou para o Admilson Quintão, que tá em Flamingham, nos Estados Unidos. Tá mandando alô aqui pra Beatriz, né? Sobrinha da Vera. Está passando aqui em casa, passeando em casa. Eita! Valeu, Beatriz. Obrigado aí pela audiência. Beatriz, sobrinha da Vera. Um abraço pro Admilson, a Vera. Sempre ouvindo a gente aí, né? Obrigado, pessoal nos Estados Unidos. Grande Admilson Quintão. Manda um abraço pro padre Luiz Márcio Quintão, né? Meu querido amigo, padre Luiz Márcio Quintão. Um abraço. Rony Gesseiro, tá trabalhando, Rony? Tá na escuta. Um abraço pra você, garoto.

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10: De volta aqui na Mundo Melhor.
11: Eu tô sendo solteiro, força.
10: Ai, ai, ai, essa música é minha, tá, Ana Castela?
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10: Ai, que música linda, maravilhosa. Bora curtir ela. Bora curtir ela todinha. Talentosa e belíssima, Ana Castela.
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10: Sete pra seis, solteiro forçado. Essa tem a minha cara, viu? Ai, meu Deus. Canta aí, sua linda.

Essa música é bonita, né? Paula Fernandes, Pássaro de Fogo. É, duas lindas cantaram, né? Ana Castela primeiro e agora Paulinha Fernandes. Salvador tá em xodó, né? Gonzaga, né? Salvador, tá na escuta, Salvador. Alô, Arlete, um abraço, Arlete. Daqui a pouquinho tem Eduardo Costa, Arlete, pra você. Tem Alemão do Forró, Zezé de Camargo e Luciano. Um abraço pro Marcos aí na Cascaleira, Marcos, Adriana e Giovana. Um abraço pra vocês aí na Cascaleira, Tonico, né? O Tonico Piscineiro tá sempre também na sintonia. Pausa na música sertaneja porque tá na hora, tá chegando o nosso bispo Dom Félix. Logo após o Dom Félix, retorno com mais Circuito Sertanejo em Valadares. Agora são 6 horas.

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0: Rainha do céu, alegrai-vos, aleluia, porque aquele que merecestes trazer em vosso seio, aleluia, ressuscitou como disse, aleluia. Rogai a Deus por nós, aleluia. Exultai e alegrai-vos, ó Virgem Maria, aleluia, porque o Senhor ressuscitou verdadeiramente, aleluia. Oremos. Ó Deus, que vos dignastes alegrar o mundo com a ressurreição do vosso Filho, nosso Senhor Jesus Cristo, concedei-nos, vos suplicamos, que por sua mãe, a Virgem Maria, alcancemos o gozo da vida eterna. Pelo mesmo Cristo, nosso Senhor. Amém. Louvado seja nosso Senhor Jesus Cristo. Que a graça e a paz de Deus nosso Pai e de Jesus Cristo nosso Senhor estejam com todos vocês e seus familiares. Prezados radiovintes, hoje é sábado, dia 30 de maio, e nós vamos meditar o Evangelho de Jesus Cristo segundo Marcos, capítulo 11, do versículo 27 ao 33. Naquele tempo, Jesus e os discípulos foram de novo a Jerusalém. Enquanto Jesus estava andando no templo, os sumos sacerdotes, os mestres da lei e os anciãos aproximaram-se dele e perguntaram: com que autoridade fazes essas coisas? Quem te deu autoridade para fazer isso? Jesus respondeu: vou fazer-vos uma só pergunta. Se me responderdes, eu vos direi com que autoridade faço isso. O batismo de João vinha do céu ou dos homens? Respondei-me. Eles discutiam entre si. Se respondermos que vinha do céu, ele vai dizer: por que não acreditastes em João? Devemos então dizer que vinha dos homens? Mas eles tinham medo da multidão, porque todos, de fato, tinham João na qualidade de profeta. Então eles responderam a Jesus: não sabemos. E Jesus disse: pois eu também não vos digo com que autoridade faço essas coisas. Palavra da salvação. Amados radiovintes, não surpreende que Jesus estivesse sozinho andando pelo templo. A ocasião tornou-se oportuna para que ele fosse questionado pelas autoridades, que ficaram incomodadas com suas atitudes. A pergunta dos sumos sacerdotes, escribas e anciãos, Jesus responde com outra pergunta. Jesus usou várias vezes essa técnica. Antes de colocar a questão sobre a autoridade de Jesus, os incomodados foram colocados diante da origem do que João Batista falou e fez. A pergunta feita sobre o precursor revelou-se essencial para quem indagava sobre o Messias. Pela ausência de resposta, Jesus deflagrou-lhes a indiferença na qual tinham recaído diante de Deus e do povo sedento do bem, da justiça e da verdade. O descompromisso com Deus leva inevitavelmente à falta de compromisso com o bem-estar do povo. A lógica é simples. Para que serve a luz a quem prefere ficar nas trevas da ignorância? Oremos. Fazei, Senhor, que os acontecimentos deste mundo decorram na paz que desejais e vossa igreja vos possa servir alegre e tranquila. Por nosso Senhor Jesus Cristo, vosso Filho, na unidade do Espírito Santo. Amém. Meu abraço, amigo, que a bênção de Deus, Pai, Filho e Espírito Santo, desça sobre todos vocês e permaneça para sempre. Fiquem com Deus e até daqui a pouco no programa Fé Católica.
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0: Amados irmãos, amadas irmãs, iniciamos o programa Fé Católica e a nossa catequese sobre a nota doutrinal sobre o valor do matrimônio. O segundo pilar, dito por São João Paulo II, é outro ponto de referência, que é a reflexão dos profetas sobre o amor exclusivo entre Deus e seu povo, pelo qual eles frequentemente denunciam o abandono do verdadeiro Deus Javé pelo povo, comparando-o ao adultério. O adultério é um pecado porque consiste na quebra da aliança pessoal entre o homem e a mulher. Em muitos textos, a monogamia aparece como a única e correta analogia do monoteísmo entendido nas categorias da aliança, isto é, da fidelidade e da confiança no único e verdadeiro Deus Javé, esposo de Israel. O adultério é a antítese dessa relação conjugal, é a antinomia do casamento. Seguindo esta linha de pensamento, São João Paulo II sustenta que esta união não expressa a vontade original de Deus para a monogamia, se a outra pessoa, mesmo que a união seja exclusiva, se torna meramente um objeto usado para satisfazer os próprios desejos. A união pessoal ou comunhão a qual o homem e a mulher são mutuamente chamados, desde o princípio, não corresponde, mas antes entra em conflito com ela, se uma das duas pessoas existe apenas como sujeito para a satisfação da necessidade sexual, e a outra se torna exclusivamente objeto dessa satisfação. Além disso, o caso em que ambos, homem e mulher, existem reciprocamente como objeto para a satisfação da necessidade sexual, e cada um por sua vez é meramente o sujeito dessa satisfação, não corresponde a essa unidade de comunhão, mas entra em conflito com ela. Tal redução de um conteúdo tão rico, da atração mútua e perene das pessoas humanas, extingue o significado pessoal e o significado de comunhão próprios do homem e da mulher. O dom do Espírito Santo, derramado na celebração sacramental, oferece aos esposos cristãos o dom de uma nova comunhão de amor, que é uma imagem viva e real daquela unidade singular que faz da Igreja o corpo místico indivisível de Cristo, um impulso estimulante para que possam progredir cada dia rumo a uma união cada vez mais rica entre eles em todos os níveis, de corpos, caracteres, corações, mentes, vontades, alma. Meu abraço amigo, a minha bênção, fique com Deus e até o próximo programa.
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0: Amados irmãos, amadas irmãs, iniciamos a Novena do Bom Pastor. Sou Dom Félix, bispo da Diocese de Governador Valadares. Sou pastor dessa porção do povo de Deus da região do Vale do Rio Doce. É com alegria então que nós iniciamos em nome do Pai e do Filho e do Espírito Santo. Amém. Peçamos perdão. Senhor Jesus, bom pastor, tem compaixão de nós, porque somos pecadores. Não leves em conta as nossas faltas, mas concede-nos a graça de arrependermos dos nossos pecados. Converte-nos a ti. Não nos deixes pecar. Não nos deixes cair em tentação. Livra-nos do mal e perdoa todas as nossas culpas. Amém. Façamos o nosso agradecimento. Ó Deus, nosso Pai, nós te damos graças por todo o bem que nos fizeste até agora. nós te agradecemos pelos imensos benefícios que concedeste a todos nós, seres humanos, e a todas as outras criaturas tuas que estão no céu, na terra e em todo o universo. Por teu Filho Jesus Cristo, Senhor nosso e bom pastor, a ti, nossa ação de graças, a honra e a glória, pelos séculos dos séculos e por toda a eternidade. Amém. Ouçamos a palavra de Deus. Eu sou o bom pastor. Conheço as minhas ovelhas e elas me conhecem. Assim como o Pai me conhece e eu conheço o Pai, e dou a minha vida pelas ovelhas. João 10:14. Meditemos a palavra de Deus.

Façamos agora a nossa intenção geral para alcançar a graça de perdoar as ofensas. Ó Deus de bondade, tu que não levas em conta nossas culpas, tu que perdoas a todos que te ofendem, dá-nos um coração manso e humilde, como é o coração de Jesus. Concede-nos a graça de perdoar sem restrições e sem medidas a todos que fazem o mal contra nós. Não permitas que caiamos na tentação de pagar o mal com o mal. Ensina-nos a amar nossos inimigos e a rezar com frequência pelo bem deles. Nós te pedimos por Cristo Senhor nosso. Amém. Façamos agora uma pausa para que no silêncio do nosso coração, com os olhos fixos na imagem do bom pastor, seja feito a ele o pedido de graças que desejamos receber dele por meio desta novena.

0: Senhor Jesus, Filho de Deus e Filho de Maria, Tu que és verdadeiro Deus e verdadeiro homem, tem piedade de nós. Senhor Jesus, Tu que és o Cristo de Deus, tem piedade de nós. Senhor Jesus, Tu que és o bom pastor, atende a nossa súplica. Rezemos uma Ave Maria, pedindo à nossa querida Mãe do Céu, que por intercessão dela, sejam recebidas as graças do bom pastor que dele esperamos obter. Ave Maria, cheia de graças, o Senhor é convosco. Bendita sois vós entre as mulheres, e bendito é o fruto do vosso ventre, Jesus. Santa Maria, Mãe de Deus, rogai por nós, pecadores, agora e na hora de nossa morte. Amém. Neste momento, nós vamos abençoar a água. Ó Deus Criador, nós te damos graças porque criaste a água para nos dar vida, saciar nossa sede, para lavar e refrescar nossos corpos, para molhar a terra e fazê-la produzir frutos que nos alimentam e sustentam. Nós te agradecemos pela água do batismo, pela qual tu nos purificas, a fim de que tenhamos uma vida limpa da sujeira do pecado e sem nenhuma mancha do mal. Nós te damos graças, porque por Jesus Cristo, que ofereceu a uma mulher samaritana e continua oferecendo a todos nós a água viva, da qual quem beber nunca mais terá sede, tu sacias a sede de todos os seres humanos. Abençoa, ó Pai, esta água que colocamos em tua presença. Concede a todos que fizerem uso dela tua proteção e a cura de suas enfermidades. Assim como pela passagem dos hebreus pelas águas do Mar Vermelho, tu os libertaste da escravidão do Egito, a todos que usarem desta água, livra-os de todos os males. Nós te damos graças e te pedimos por Jesus Cristo, Senhor nosso. Amém. Façamos agora a nossa consagração ao bom pastor. Ó bom pastor, nós te consagramos toda a nossa vida. A ti confiamos nossas famílias e nossos amigos. Tudo que temos e tudo que somos entregamos a ti. Tu és a fonte da vida. De ti procedem a cura e a libertação de todos os males. Tu és nossa luz e salvação. Queremos ser tuas ovelhas e pertencermos para sempre ao teu rebanho, pois junto de ti encontramos acolhida, paz e segurança. De todos os temores, tu sempre nos livras. Em ti pomos toda a nossa esperança, pois quem em ti espera jamais será decepcionado. Bom e eterno pastor, seguindo a ti com fidelidade, sabemos que após nossa peregrinação neste mundo, seremos recebidos por ti no céu. Lá, conforme tua promessa, viveremos para sempre contigo e teremos a felicidade eterna. Amém. Rezemos juntos a oração que o Senhor nos ensinou, através da qual nós chamamos a Deus de Pai e nos comprometemos a viver como irmãos e irmãs. Pai nosso que estais nos céus, santificado seja o vosso nome. Venha a nós o vosso reino. Seja feita a vossa vontade, assim na terra como no céu. O pão nosso de cada dia nos dai hoje. Perdoai-nos as nossas ofensas, assim como nós perdoamos a quem nos tem ofendido. E não nos deixeis cair em tentação, mas livrai-nos do mal. Amém. Recebamos agora a bênção do bom pastor. Que o bom pastor nos olhe com amor, traga luz aos nossos olhos e serenidade para o nosso coração. Amém. Que o bom pastor nos abrace agora com ternura, de modo que sintamos o afeto do seu divino coração. Amém. Que o bom pastor seja nosso guia, nos faça conhecer sua estrada, nos conduza e conduza nossas famílias pelos caminhos da paz e da felicidade. Amém. Ao bom pastor, a honra, a glória e o louvor para sempre. Amém. Que a bênção de Deus, Todo-Poderoso e rico em misericórdia, Pai, Filho e Espírito Santo, desça sobre todos nós e permaneça para sempre. Amém. Fiquem com Deus.
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0: Obrigado, Diego, Vitor Hugo.
1: Obrigado, Bruno e Marrone, por aceitar o convite e cantar essa moda linda com a gente.
0: Falou, menino, sucesso pra você.
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0: barco voou. Mauro Couto, que gosta dessa, né, Maurão? Alô, Maurão! Alô, Ney! Alô, Serafina! Zefinha! É, Zefinha, né? Zefinha, Ney. Um abraço pra vocês, e Serafina também, grande Maurão, Mauro Couto, pessoal de Nova Módica, uma boa noite, eu vou ali, volto já, já, rapidinho, eu tô de volta.
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0: o Guilherme, Roberto, é o Jefinho, ele é a turma aí do Vitória Miet Market, sumiram, e eu, hein? Xará Luciano, Gláucia, Reinaldo, tio Naia, um abraço pra vocês aí, gente.
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7: 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Tudo beleza por aí, né, filho? Tranquilo? 8 para 7, ao vivaço, nosso circuito sertanejo no ar até as 8 horas, hein? Muito obrigado. Ô, Ilza Fernandes, Ilza, aí Capitão Andrade, Tati, excelente nossa semana pra vocês aí. Lucimar Fernandes tá sempre na escuta, né, Lucimar Fernandes? Bora de modão, meu povo, bora de modão, modão, modão, modão, modão.
9: Alô, circuito sertanejo, tô com você, Luciano Venade.
7: César Menotti, Fabiano, fio de cabelo.
10: Potência.
7: 8 para 7.

0: Chitãozinho Chororó, Deslizes, música boa demais, Musgão, né? Musgão. Eu volto já já, tá bom? 1 minuto e meio, tô de volta. Rapidinho.
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0: Agora 7:03.
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Felipe Amorim. Felipe Amorim, aqui no circuito. 78 agora, Eduardo Costa, que amor é esse aí? 78. Alcinei, tá ligado com a gente? Tá aí na chácara do seu cunhado, Geraldo, né? Um abraço pra vocês, hein? Bom final de semana, turma. Confira a hora em 7:08.

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1: Rádio Mundo Melhor FM, 20 horas.
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3: Mundo melhor, 20 horas, 2 minutos.

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5: 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Mundo Melhor, 20 horas, 17 minutos.
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5: Rádio Mundo Melhor FM, 20 horas 50 minutos.
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